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1: 9:02. 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
5: Intervalo acabou e agora a pista retorna com aquele sertanejo que tanto adoramos. As tendências seguem em desfile, o público não cessa de cantar e cada canção evoca um novo sentimento. Eu sou o Paulinho Maciel e continuamos nesse evento maravilhoso, sem pausa.

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0: festa na pista já começou, com sucessos sertanejos em destaque e um bloco que deixou todos emocionados. Entretanto, é hora de fazer aquela parada rápida. O próximo set vai ser ainda mais amado, com muita música boa para você entrar no ritmo da dança. Eu sou o Paulinho Maciel. Não saiam daí, logo mais tem muito mais emoção na Pista Neja, a pista mais amada do Brasil.
1: Você...

0: Obrigado, Paraná, uma honra. Obrigado.
1: Prazer é todo meu, rapaziada.
0: Por ter aceitado esse convite.
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2: 9:25. 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
3: O tempo da pausa acabou rapidinho e agora o Pistaneja está de volta, pronto para colher os grandes hits. Emoção sem fim, paixão pela moda e aquele refrão que contagia todos, pois a pista de dança mais amada do Brasil está sempre ativa. Com vocês, Paulinho Maciel, seguimos a festa. Vem aí mais uma parte do Pistaneja, o coração sertanejo do rádio brasileiro.

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temperatura subiu na pista. A batida rolou e a emoção já capturou os corações. Chegou o momento daquela pausa rápida, apenas para recarregar as energias. Segure-se aí, porque logo mais tem música boa voltando na Pista Neja, a pista predileta do Brasil.

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3: 9:42. 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
4: O intervalo terminou. Agora seguimos para a reta final de nossa celebração sertaneja. Os grandes sucessos não param de chegar. E você sabe que espetacular nos espera no final. E você sabe que o espetacular nos espera no final. A cada acorde, um valor maior é sentido. A cada refrão, a voz se levanta mais forte. Visto que estamos concluindo a nossa festa sertaneja. E você continua conosco, cantando, se emocionando. Parte da pista mais querida do Brasil. Logo mais, os hits marcantes que fecham a nossa edição brilhantemente. Eu sou Paulinho Marcial e te convido para permanecer aqui comigo, pois é hora de dar início no último bloco do Pistaneja, o evento sertanejo que nunca para.

0: como a pista esteve hoje. Cada música carregava uma carga emocional intensa. Todos os refrões eram compartilhados pela voz da multidão. E o clima sertanejo dominava o ambiente. Gratidão a você que cantou, dançou e se emocionou conosco. Porque a verdade é que sem a sua energia, a festa não seria vibrante. Você faz parte desta comemoração. Cada festa tem seu encerramento. Aqui nos despedimos já sonhando com o próximo, porque o ritmo sertanejo não tem pausa. E a emoção sempre a postos. E a pista aguardando ansiosamente por mais hits.
1: Eu sou Paulinho Marcial e foi um prazer comandar mais um show na sua sintonia, a pista mais amada do Brasil. Até a próxima edição do Pistaneja e que a música continue sendo a trilha da sua vida.
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6: Dá-se início ao Cidade in Love, idealizado para cativar e reunir corações. Gil Garcia aqui, te convido a permitir que cada palavra, cada momento de silêncio e cada som façam parte da narrativa da sua vida. Em cada canto deste espaço, os detalhes encontram seu propósito, pois é o romantismo que nos guia nesta jornada. É o lugar onde a intensidade se converte em lembranças e a emoção em companhia. Como abertura, deixe que a harmonia das músicas invada o ar e traduza sentimentos que as palavras falham em expressar. Suba o volume e sinta a música inicial de hoje.
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0: melodia que ecoou ainda deixa uma sensação duradoura no ambiente. Continuando nessa harmonia, a próxima faixa chega para seguir contando nossa história.
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0: A música termina e deixa suspenso no ambiente a profundidade de cada emoção experimentada até o momento. Chegou o momento de uma pausa rápida no Cidade em Love. Seguindo o intervalo, este ambiente romântico será novamente preenchido com novas emoções.
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0: Cada detalhe retorna à vida no Cidade in Love, com palavras que tecem a proximidade entre corações. Esta atmosfera única ainda é definida pela essência do romantismo. Abrace esse fluxo que transmuta sentimentos em partilha. Agora deixemos a música falar, dizendo tudo aquilo que o coração sabe absorver.
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0: Quando um acorde se despede, é a chance para novas emoções florescerem. Agora é hora de deixar a próxima melodia tomar conta do coração.
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0: O som prepara a rota e proporciona o clima perfeito para uma interrupção indispensável. Breve intervalo agora no Cidade em Ló. Retornaremos em breve com mais canções que espelham o romantismo intenso que é a nossa marca.
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0: O Cidade in Love está de volta trazendo emoções que fazem de cada segundo uma experiência única. Neste lugar, cada termo se transforma em proteção e cada segundo se enriquece de sentido. E para continuar envolto nessa aura, deixe-se levar pela melodia que complementa a magia unicamente percebida pelo coração.
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0: mesmo que a melodia termine, os sentimentos se renovam. A música que vem agora já inaugura essa renovação.
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0: Ao finalizar a música, um curto intervalo se inicia. É hora de uma pequena pausa. Fique ligado. Após o intervalo, retornaremos com mais melodias que tocam diretamente ao coração.
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4: Cidade in Love retorna, enchendo novamente nossos corações de sentimentos que os unem. E agora vamos ser levados pela magia da próxima canção.
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0: música se despede, contudo, o sentimento romântico permanece no espaço. Já temos a seguinte melodia alinhada para prosseguir com esse momento especial.
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0: mais uma que toca os corações. Um breve intervalo no Cidade em Loco. Após o intervalo, continuaremos trazendo emoções que fazem cada momento ser especial.
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9: Estamos de volta com Cidade in Love. E cada retorno é uma nova oportunidade para vivenciar profundamente os sentimentos que nos marcam. É através da música que as emoções transcendem o tempo. Retornamos com essa especial.
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0: ruído que se foi deixou seu legado, convertendo o silêncio em reminiscência. E vem aí uma melodia que abrirá um novo capítulo desta saga emocional.
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0: O Gil Garcia, quero destacar que sua presença é fundamental para o sucesso deste evento. Retorne após o intervalo para continuarmos com mais melodias e experiências que tocam o coração.
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0: Cidade in Love retorna à programação, revivendo a magia que faz cada momento ser especial. Deixe agora a próxima faixa musical te envolver e manter o curso dessa história de emoções.
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0: Cada encerramento de uma melodia marca o começo de uma nova emoção. Deste modo, permita que a melodia que agora desponta o leve adiante.
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0: concluímos mais uma edição do Cidade em Love. E cada segundo que passamos juntos se eterniza nas lembranças dos que estiveram presentes. Cada palavra, cada nota musical e cada pausa teceram momentos que permanecem eternos na memória dos que lá estiveram. Após o final da última canção, o romantismo permanece como nosso guia, porque os sentimentos verdadeiros não conhecem despedidas. Sou Gil Garcia e meu agradecimento a você por essa companhia e pela troca emocional que vivenciamos juntos hoje. Um forte abraço e até o próximo Cidade em Love, onde voltaremos a viver juntos novas emoções.
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Gosto de domingo, vai começar aqui o Domingão Especial. Desejo para você um abraço, desejo para você um excelente domingão. Que seja um domingo com paz, com muita saúde, com energia positiva. Eu sou Maurício Araújo e vamos juntos tocando música até às 7 horas, quando chega a celebração da Santa Missa, direto da Igreja São Vicente. Às 6 horas, tem o Padre Reginaldo Manzotti. Bom dia para você que está aí do outro lado. Bom dia para você que ouve a 93.

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Com certeza o seu domingo mais domingo, né? O seu domingo com mais gosto de domingo. Deixa eu abraçar aqui o meu amigo Zé Maria Barandino, tá ouvindo aí a programação aqui da 93 e pediu essa aqui, ó, que é uma homenagem ao carreiro Badalão, que se foi, mas deixou o seu legado, deixando muita saudade, muitos amigos. Silmar Rocha escreveu:

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1: 5h45.
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0: Estamos faltando agora para as 6 da manhã. Já já tem o padre Reginaldo Manzotti. Que o seu domingo seja feliz, que seja um domingo com sabor de domingo, que seja aquele domingo gostoso, tá bom? Um abraço para o Matheus de Jesus, está na audiência.
1: Bom dia, Maurício. Aqui é o Matheus de Jesus. Solta, por gentileza, aqueles olhos do Leandro Leonardo. Oferece, por gentileza, para o compadre Teguinho Carioca, mas para o compadre Matheus Boiadeiro.

0: Povalicão, Marujão, Casimiro, Bazé, Fernandão na Mata do Garrote. Pode oferecer também pro Chorão na Água Quente. Tá na montanhesa, tá beleza.
1: Leandro e Leonardo, essa é linda demais, hein, Matheus? Pediu bem. Aqueles Olhos, um dos grandes sucessos lá no início da carreira de Leandro e Leonardo.

0: 6 horas.
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2: Bom dia, querido povo de Deus. Hoje, dia da Assunção de Nossa Senhora, Maria Assunta ao Céu. Eu aproveito para parabenizar a todos os religiosos, as religiosas, na educação, na caridade, na formação do povo de Deus. Filhos e filhas, nessa semana nós vamos pedir a cura interior. Por isso, hoje é domingo e a maior cura recebemos na Eucaristia, não esqueça da missa. Em nome do Pai, do Filho, do Espírito Santo. Amém. Senhor Jesus, o dia começa, a labuta continua. E lembramos, Senhor, Mestre, que curaste corações, o homem todo e todo homem. E é por isso, Senhor, que nas primeiras horas deste dia, queremos pedir a cura interior. Na tua presença, colocamos os corações aflitos. Peço, Senhor, cure as más lembranças que provocam tormento em meu coração. Peço, Senhor, que a tua misericórdia, os raios curativos, possam curar os meus traumas que me afetaram na infância e ao longo da vida. Senhor Jesus, tu conheces os problemas e eu coloco todos os meus problemas, desafios do dia de hoje, no coração do bom pastor. Te peço, ó bom pastor, pelas chagas abertas em teu corpo, em teu coração, cure as feridas que estão no meu. Cura as feridas de minhas lembranças, a fim de que nenhuma delas me faça recordar com dor, angústia e preocupação. Cura-me, Senhor. E como fruto desta cura, que eu consiga perdoar, e o perdão que me liberta, que eu consiga perdoar todas as pessoas que me ofenderam e me machucaram. Dai-me, Senhor, a cura interior como fruto do perdão. Senhor, curai os males físicos do corpo, as feridas abertas, essa dor que lateja, essa parte que a medicina não resolve, mas com fé uma luz brilhará, Senhor, e eu te louvarei e exaltarei o teu nome, Senhor. No dia de hoje, eu me coloco na tua presença e peço: aceite-me, purifique-me e santifica-me, Senhor. Rezemos juntos. Pai nosso, que estais no céu, santificado seja o vosso nome.

0: venha a nós o vosso reino. Seja feita a vossa vontade, assim na terra como no céu. O pão nosso de cada dia nos dai hoje. Perdoai as nossas ofensas, assim como nós perdoamos a quem nos tenha ofendido. E não nos deixeis cair em tentação, mas livrai-nos do mal. Livrai-nos do mal. O Senhor esteja convosco. Ele está no meio de nós. Que a bênção de Deus nos livre do mal. Que a bênção de Deus recaia sobre nós. A água, a roupa dos enfermos, as fotos de família e sobre este dia que começa. Em nome do Pai, do Filho e do Espírito Santo. Amém. Dai-nos, Senhor, a cura interior. Até amanhã.
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3: Opa! Bom dia!
4: Esse é o Domingão Especial, seu domingo com mais gosto de domingo. Tivemos aí a oração com o Padre Reginaldo Manzotti. Daqui a pouco a celebração da Santa Missa, direto da Igreja São Vicente. E na sequência chega quem? Meu amigo Wellington Assunção, com seu Domingão Especial. Ele chega e apresenta, né, Conexão Montanhesa, com muita música, com muita energia positiva. E hoje ele vai estar bem, né? Melhorou a voz. No domingo passado eu fiquei com pena do Wellington, né? Eu estava ouvindo ele e com aquela voz arrastada, né? O que é terrível, né, para nós que precisamos da voz para comunicar. Se não tiver voz, a gente não consegue fazer o programa, não é assim? Um abraço, meu amigo Eustáquio, né, o sapateiro José Eustáquio, meu amigo Badalão, tá na roça, tá ouvindo aí a cantiga da Saracura agora de manhãzinha.
5: Música de...
4: E vai ouvir uma do Zoom, do Milionário e do José Rico.
5: 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Luz, amor e paz.

0: Mensagem do além, milionário e José Rico. Um abraço e um bom dia para o meu amigo Ledson. Já chegou no Minas Caipira, já preparando aquele pãozinho de queijo, as quitandas, o café, né? 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Ei, Pedrão! Um abraço para você, Ledson, do Minas Caipira. Serginho do Leite Rochedo.
1: Ô, meu amigo Maurício Araújo.
0: Bom dia, Serginho.
1: Caboclo duro. Você tá doido aí, ó. Levanta igual nós, madrugadão.
0: Levantou Maurício, cedo.
1: Manda um modão pra nós aqui. Tá aí o André aqui, agarrado aqui. Aí já tá acabando de tirar o leitinho pra nós embalar ele. Beleza, Maurício? Manda um modão. Modão você que escolhe.
0: Deixa comigo.
1: Pra todo mundo estiver ouvindo aí. Falou, meu amigo.
0: Um abraço.
1: Pra você. Fica com Deus. Tá na montanha, já tá beleza.
0: Ei, o Andrezinho é duro. O Andrezinho também é o Serginho. Casa de Caboclo Rick Renner chegando aqui no Domingão Especial.

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0: Bom dia pra você!
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0: E esse é o Domingão Especial. Um abraço para o meu amigo Anísio Moreira. Ô Anísio, um abraço pra você, pra esposa, pra todo o pessoal aí da família. Grande Anísio, né? Recuperando cada dia que passa. Graças a Deus, né? Tá bom, tá trabalhando. Grande Anísio, um abraço pra você. Obrigado sempre pela amizade, pelo carinho. Obrigado por estar sempre ouvindo aí a 93.5. Um abraço também vai aqui para meu amigo Clarindo, que acordou cedo. Tô ouvindo a 93. Bom dia, Clarindo.
2: Ô Maurício, bom dia. Aqui é o Clarindo. Manda uma moda pra nós aí, pra equipe do transporte aqui na NEC. Nós estamos saindo de folga daqui a pouquinho.
0: Coisa boa.
2: Manda aquela música aí com René Júnior aí, despedida pra nós. Tá na montanheza, tá beleza.
0: Um abraço, meu amigo Clarindo. Tá com rádio ligado, tô ouvindo o Domingão Especial. Christian Ralph, loucura demais.

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5: 6h45. 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

0: agosto de domingo, às 7 da manhã, o nosso canal vai para a Igreja São Vicente, onde será transmitida a celebração da Santa Missa. Depois vem o Wellington Assunção e comanda para vocês o Conexão Montanhesa, com muita alegria, muita energia positiva, né? O Wellington Assunção que vem de Lagamar para fazer um programaço para vocês. Divine Donizete, Chico Mulato, depois tem o Daniel, Coração de Menino.
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queridos da família Botelho, Lázaro Moreira, João Batista de Melo, Antônio Gomes de Oliveira e familiares, José Machado Sobrinho e familiares, José Cipriano Ribeiro e familiares, Geni Abadia da Silva, Madalena da Silva Xavier, Maria da Silva Xavier, Vilma da Silva Barra, Maria Osilda.

Terezinha Augusta Borges, Maria de Fátima Rodrigues, Eduardo Tredevini, Rubens Rodrigues, Nelmo Florencio Vieira, Mariana Rodrigues de Lima, Euclides Leandro Rosa, Sebastião Hilário da Rocha e familiares, Carlos Roberto Gomes, Alzier Pinto Coelho, Fabrício Rosa Sobreira. Pelas almas do purgatório, pelo aniversário de Naessa Cristine Rodrigues de Oliveira e Mateus Boaventura Borges, e também em ação de graças pela família Vieira Gomes, pela recuperação de saúde de Jefferson Daniel Ferreira. É celebrado hoje a Assunção da Bem-aventurada Virgem Maria. Que nós possamos agora, nesse instante, né, lançar os nossos olhares sobre a Virgem Maria e com ela pedir a nossa intercessora maior no céu, que atenda os nossos pedidos mais urgentes, aqueles que nós guardamos no nosso coração. Maria, preservada, imune de toda mancha do pecado original, intimamente ligada ao fato de ser a mãe de Jesus, e que a morte e a corrupção do corpo humano, que são consequências do pecado, daí o mistério da sua dormição ou assunção ao céu. Motivo de júbilo, alegria e esperança para nós. Maria já está no céu, e com ela, e como ela, também nós, criaturas de Deus, estaremos um dia. Voltemos a ela o nosso olhar e atentos com todos os nossos irmãos e irmãs. Encontraremos ao longo do caminho, que se inicia agora nesta Santa Missa, cantar alegremente acolhendo a procissão de entrada.

0: nosso Pai, Jesus Cristo, nosso Senhor, esteja convosco.
1: Bendito seja Deus que nos reuniu no amor de Cristo.
0: Louvado seja nosso Senhor Jesus Cristo.
1: Para sempre seja louvado.
0: Irmãos e irmãs, preparemos-nos para celebrar com dignidade esta Santa Eucaristia, pedindo a proteção de Nossa Senhora. Abramos nosso coração na entrega, na escuta, na obediência, e que possamos assim também sermos agraciados por Deus como filhos e ser merecedores como Maria de sentar ao lado do nosso Pai lá no céu. Peçamos perdão de todos os nossos pecados.

0: Oremos, Deus eterno e todo-poderoso, que elevastes a glória do céu em corpo e alma a Imaculada Virgem Maria, a mãe do vosso Filho, dai-nos viver sempre atentos às coisas do alto, para merecermos participar de sua glória. Por nosso Senhor Jesus Cristo, vosso Filho, que é Deus e convosco vive e reina na unidade do Espírito Santo por todos os séculos dos séculos.
1: Amém. Liturgia da Palavra. A bem-aventurada Virgem Maria viveu em toda a obediência à vontade de Deus. Com atenção, ouçamos a palavra que nos salva.

0: Abriu-se o templo de Deus, que está no céu, e apareceu no templo a Arca da Aliança. Então, apareceu no céu um grande sinal. Uma mulher vestida de sol, tendo a lua debaixo dos pés, e sobre a cabeça uma coroa de 12 estrelas. Então, apareceu outro sinal no céu. Um grande dragão, cor de fogo, tinha 7 cabeças e 10 chifres. E sobre as cabeças, 7 coroas. Com a cauda, varria a terça parte das estrelas do céu, atirando-as sobre a terra. O dragão parou diante da mulher, que estava para dar à luz, pronto para devorar seu filho logo que nascesse. E ela deu à luz a um filho homem, que veio para governar todas as nações com cetro de ferro. Mas o filho foi levado para junto de Deus e do seu trono. A mulher fugiu para o deserto, onde Deus lhe tinha preparado um lugar. Ouvi então uma voz forte do céu, proclamando: agora realizou a salvação, a força e a realeza do nosso Deus e o poder do seu Cristo. Palavra do Senhor.
1: À vossa direita se encontra a rainha com vestes esplendentes de ouro e de ofício.

0: Ei, som, ei, teste, som, testando. Ei.
1: Oi.
0: Ei.

0: Eito.
1: Salmo responsorial. À vossa direita se encontra a rainha com vestes esplendentes de ouro e de Ofi. Eita, se encontra a rainha com vestes esplendentes de ouro e de Ofi. Isso. As filhas de reis vêm ao vosso encontro, e à vossa direita se encontra a rainha com vestes esplendentes de ouro de Ofi. À vossa direita se encontra a rainha com vestes esplendentes de ouro de Ofi. Escutai, minha filha, olhai, ouvi isto. Esquecei vosso povo e a casa paterna. Que o rei se encante com a vossa beleza, prestai-lhe homenagem, é vosso senhor.
2: À vossa direita se encontra a rainha,
1: com vestes esplendentes de ouro de Ofi. Entre cantos de festa e com grande alegria ingressam, então, no palácio real.
2: À vossa direita se encontra a rainha,
1: com vestes esplendentes de ouro de Ofi.

Leitura da primeira carta de São Paulo aos Coríntios. Irmãos, Cristo ressuscitou dos mortos como primícias dos que morreram. Com efeito, por um homem veio a morte, e também por um homem que vem a ressurreição dos mortos. Como em Adão, todos morrem, assim também em Cristo todos reviverão. Porém, cada qual, segundo uma ordem determinada,

0: Em primeiro lugar, Cristo, como primícias. Depois, os que pertencem a Cristo, por ocasião da sua vinda. A seguir, será o fim. Quando ele entregar a realeza a Deus, Pai, depois de destruir todo o principado e todo o poder e força. Pois é preciso que ele reine até que todos os seus inimigos estejam debaixo de seus pés. O último inimigo a ser destruído é a morte. Com efeito, Deus pôs tudo debaixo de seus pés. Palavra do Senhor.
1: Graças a Deus.

0: Senhor esteja convosco.
1: Ele está no meio de nós.
0: Proclamação do Evangelho de Jesus Cristo segundo São Lucas.
1: Glória a vós, Senhor.
0: Naqueles dias, Maria partiu para a região montanhosa, dirigindo-se apressadamente a uma cidade da Judéia. Entrou na casa de Zacarias e cumprimentou Isabel. Quando Isabel ouviu a saudação de Maria, a criança pulou no seu ventre e Isabel ficou cheia do Espírito Santo. Com um grande grito exclamou: bendita és tu entre as mulheres e bendito é o fruto do teu ventre. Como posso merecer que a mãe do meu Senhor me venha visitar? Logo que a tua saudação chegou aos meus ouvidos, a criança pulou de alegria no meu ventre. Bem-aventurada aquela que acreditou, porque será cumprido o que o Senhor lhe prometeu. Então Maria disse: a minha alma engrandece o Senhor, e o meu espírito se alegra em Deus, meu Salvador, porque olhou para a humildade de sua serva. Doravante todas as gerações me chamarão bem-aventurada, porque o Todo-Poderoso fez grandes coisas em meu favor. O seu nome é santo, e sua descendência e sua misericórdia se estende de geração em geração a todos os que o respeitam. Ele mostrou a força de seu braço, dispersou os soberbos de coração, derrubou do trono os poderosos e elevou os humildes, encheu de bens os famintos e despediu os ricos de mãos vazias. Socorreu Israel, seu servo, lembrando-se de sua misericórdia, conforme prometera aos nossos pais, em favor de Abraão e de sua descendência para sempre. Maria ficou 3 meses com Isabel, depois voltou para casa. Palavra da salvação.
1: Glória a vós, Senhor.
0: Caros irmãos e irmãs, nós celebramos esta solenidade da Assunção de Nossa Senhora, onde Jesus vem nos lembrar de algumas coisas importantes, fundamental para nossas vidas, acerca da missão, né, do que é ser igreja, olhando para Maria, que foi, que é, né, a figura real da igreja que Jesus Cristo fundou. Uma igreja que não pode ficar de braços cruzados, uma igreja que não pode omitir na sua missão

Uma igreja que acredita verdadeiramente, né, na promessa de Deus, né, que é capaz de sair, como o Papa Francisco lembrou muito bem. Essa igreja tem que ser uma igreja de saída, porque é uma igreja que está muito voltada para o seu centro, né, que fica parada, muitas vezes sentada no banco e não levanta para ir. E o envio de Jesus foi justamente esse: ide aos confins do mundo anunciar o evangelho. É a ordem que Jesus deu, né, para os apóstolos, para todos irem. E na pessoa de Maria nós vemos essa realidade. Uma mulher que se despojou de si mesma, abriu seu coração, colocou a sua vida à disposição, né, do propósito do que Deus quis realizar em favor da humanidade. Ou seja, colocar-se a serviço total do reino de Deus. E para isso nós sabemos que nos foi dado o Espírito Santo para nos educar, para isso nos ensinar. Agora resta saber se nós temos feito como Maria fez. Se temos deixado o Espírito Santo conduzir a nossa vida, nos educar para o reino, nos ensinar a ser verdadeiramente discípulos e missionários de Jesus. Como Jesus manda, como Jesus, né, como o reino de Deus exige. Que é largar tudo, pai, mãe, casa, irmãos, tudo, até a própria vida. Foi o que Maria fez. Eis aqui a escrava do Senhor, faça-se em mim a tua vontade. A partir desse momento, Maria não manda mais na vida dela. Ela vive somente para Deus. Essa é a condição. Enquanto nós não caminhar para essa realidade, que não acontece de uma hora para outra, mas é na experiência, no confiar em Deus dia após dia e avançar, nós vamos ficar uma igreja de celebração, só celebração. A gente vem aqui, comunga Jesus Cristo, volta para casa e continua a vida da gente lá cuidando de si mesmo. Nós, a maioria das vezes, nos cuidamos de nós mesmos, que a preocupação primeira não está com o reino. A igreja hoje, muito, é claro, com suas exceções, é claro, mas ela, quando eu falo a igreja, eu estou falando de nós, não é da instituição somente não, gente. Estou falando da pessoa, do batizado, que faz parte do ser de Cristo, né, candidato ao céu, eleito para o céu, né, mas para chegar até o céu, primeiro tem que fazer esse caminho. E muitas vezes nós não nos dispomos a caminhar como devemos caminhar. Não se caminha para o céu fazendo o que quer, fazendo o que quer, escolhendo aquilo que quer, ou a hora que quer, ou do jeito que dá na cabeça. E Maria nos ensina muito bem isso. Por isso que quando ela compreende, né, quem é que está ordenando isso, que é o seu Deus, aquele que ela aprendeu a amar, que ela aprendeu a respeitar, que ela aprendeu a honrar com seus pais, ela vai abrir-se totalmente ao Senhor. Aqui está a sua serva. Ela reconhece que ela não é dona da vida dela, que tem um dono da vida dela, e que ela não pode, né, resolver, decidir nada, porque ela pertence a Deus. E assim ela entende também, né, diante da sabedoria, da revelação do Espírito Santo, que somente o Espírito Santo é capaz de nos convencer de fazer o que Deus quer, o que Deus manda, como filhos, como herdeiros do reino, como participantes daquele que foi enviado para dar a vida e salvar a humanidade. Por isso que a igreja de Jesus Cristo é continuadora do projeto de Deus, realizando na pessoa de Jesus. E Maria é esse modelo. Por isso que termina, né, o momento que Maria concebe

no seu ventre Jesus, ela sai e vai visitar Isabel. Já vai servir, né? Já vai servir, né? E nesse ir, né, ela leva consigo, né, o que Deus preparou para a humanidade. E lá também encontra quem também foi agraciada, como Maria, agraciada por ser mãe do Salvador. Isabel é agraciada por Deus de ser mãe, né, daquele que Deus quis para preparar, né, a chegada do filho. O encontro dessas duas mulheres, também o encontro de Jesus com desses dois filhos, agraciados pelo Espírito Santo. Por isso que depois que as duas se encontram, que há essa saudação, a alegria que é levada uma à outra, Maria canta esse canto, que é um canto profético, onde Maria já vai profetizar os acontecimentos que virão posteriormente, da ação de Deus na história do povo. Que nós também devemos cantar, proclamar, né? E no dia, no hoje da nossa vida, não é mais, são mais acontecimentos somente os que virão, mas que já aconteceram, em que nós não devemos duvidar, sobretudo no que Maria lembra do poder de Deus sobre o poder do mundo, e que nós ouvimos aí, sobretudo na primeira leitura, né, no livro do Apocalipse, da figura dessa mulher, da mesma mulher que Deus um dia chamou para ser mãe, essa mesma mulher que é a figura da igreja, né? Mas uma mulher que Deus a vestiu de sol, vestida de sol, ou seja, aquela que é protegida pelo poder de Deus, que o inimigo, o demônio, jamais conseguiu e conseguirá vencer, que é a figura dessa igreja que Jesus entrega aí e garante para os seus, que as portas do inferno jamais prevalecerão contra ela. Essa mulher vestida de sol, coberta de sol, com a lua debaixo dos pés, ou seja, aquela que tem o poder sobre, né, participa, né, do poder que vem do alto, poder que venceu a morte. Maria é vencedora em Deus, né, em Cristo Jesus. Por isso que ela tem o poder para cuidar dos seus filhos. Ela é a mulher que pisou na cabeça da serpente, ou seja, esmagou o poder da morte com Jesus Cristo, com o poder que vem do alto. Essa mulher que tem a coroa com 12 estrelas na cabeça, a mulher que participa do reinado do grande rei que é Deus, que é Jesus Cristo, e que representa, se faz lembrar também, as 12 tribos de Israel, aquelas que Deus constituiu na história do seu povo para vencer o mundo, vencer os inimigos, assim como Deus que conduziu o seu povo na história, né, fez uma história com o povo até levá-los à terra prometida, né, que cumpriu a promessa enviando o seu Salvador. Em toda a história, Deus sempre esteve presente na vida do seu povo, e Maria acreditou nesta promessa de Deus. O que vai acontecer aí no seu ventre é obra do Espírito Santo, é vontade de Deus. E quando Deus, né, nos chama para a missão, nós não devemos duvidar, porque Ele é aquele que caminha conosco, que caminha à nossa frente, que nos qualifica ao longo da nossa caminhada para realizar aquilo que é da vontade dEle. Quando nós nos dispomos a fazer o que Maria fez, nós temos aí esse grande inimigo em comum, que é o demônio, que é o senhor da morte, que aparece na leitura como esse dragão poderoso também, que persegue essa mulher grávida para devorar.

Fala. Em toda a história sempre apareceram essas figuras, figura do inimigo, lá na criação, a serpente, depois na caminhada do povo no Egito, com o faraó, depois mais adiante, depois que o povo atravessa o Mar Vermelho, que segue Nabucodonosor, que destrói Jerusalém, que coloca o povo, o resto, como escravo na Babilônia, e assim vai. E aqueles que Jesus Cristo, que Maria teve que enfrentar, né, teve que sair da sua pátria, fugir, para que o menino não fosse morto por Herodes. E assim foi, e assim é. Hoje a igreja de Jesus Cristo continua a ser perseguida por esses faraós que estão aí, por esses Herodes, por esses Nabucodonosores que estão espalhados, pensando que são donos da vida, dono do mundo, da humanidade, que quer mandar na humanidade toda, né, pensando que Deus é mais fraco do que eles, que Deus não existe. E nós somos como os apóstolos, como Maria. Devemos ser essas testemunhas que não tem medo de se colocar aí no meio desse mundo que tenta destruir, para poder mostrar, testemunhar o poder de Deus. Deus que é poderoso, que é Senhor da história. Mas enquanto nós tivermos medo, diferente de Maria, de assumir aquilo que somos de verdade, de fazer a vontade de Deus, ou seja, de Jesus, no dia a dia da nossa vida, de obedecê-lo como sinal de amor, de entrega, de submissão a quem é mais maior, de quem é mais, né, que está com o seu senhorio, que é o Senhor de tudo e de todos, de acreditar nesse poder e nessa promessa, nós vamos ter que ficar aí escondendo. Escondendo. Silenciando-nos, concordando, discordando, mas concordando com aquilo que está errado, por não nos posicionar verdadeiramente, para não criar os conflitos que Jesus criou no meio da sociedade elitizada daquela época, de não conflitar no meio em que nós vivemos e convivemos, na família, na comunidade, na sociedade. Enquanto nós tivermos medo de mostrar a nossa cara, de ser tratados com desprezo, como foi os apóstolos e tantos outros, como a própria nossa mãe, a Virgem Maria. Enfim, enquanto tivermos medo de nos apresentar livremente, né, e nos posicionar e caminhar até a cruz de Jesus, nós vamos ter que submeter a isto. Nós vivemos num mundo cheio de injustiça, de desumanidade, aonde a verdade é escondida e onde tentam fazer com que as mentiras sejam a verdade, que chegam à nossa porta e muitas vezes nós temos que deixar entrar e temos que concordar. Maria não fez isso. Maria foi essa mulher corajosa que soube ouvir, acolher e guardar no coração. Aprendeu no silêncio, né, e soube ouvir e entender verdadeiramente a dimensão do projeto de Deus. E que não teve medo de abraçá-lo, que é toda a humanidade, ou seja, cada um de nós. E se temos a possibilidade de chegar ao céu, Nossa Senhora tem muito a ver com isso. Por isso que é uma mãe respeitada, honrada por Deus, por Jesus Cristo, pelo Espírito, pela Trindade, reconhecida como merecedora do que aconteceu na sua vida. Depois de Jesus, a única a subir de corpo e alma para o céu, está sentada à direita de Deus.
Por isso que

nós não podemos olhar para a igreja como se fosse uma coisa qualquer, como se fosse mais alguma coisa que está aí misturada com as coisas do mundo. Por isso nós não devemos tratar a igreja como qualquer coisa, ver com certo descaso, com desconfiança. Nós temos que ter a sabedoria de olhar para essa igreja e ver algo a mais do que a nossa humanidade. E quando acontece alguma coisa com a igreja humana, que somos cada um de nós, nós não hesitamos muitas vezes de abrir a boca e publicar para o mundo e desdenhar dela. Por isso que dentro da igreja existe sempre essas divisões, porque ainda hoje muitos não enxergam a igreja como projeto de Deus, mas como uma instituição falha, incapaz de ir adiante. E assim as pessoas vão olhando para si e vê apenas as suas incapacidades, a sua humanidade, né? Uma igreja que não consegue andar, uma igreja que não tem coragem de fazer aquilo que ela deve fazer diante dos olhos dos outros, uma igreja que se cala, uma igreja silenciosa, que não é capaz de se colocar publicamente o que está no coração, o que está no coração. Vocês já observaram, gente? Eu estou falando de coisas que acontecem aqui conosco na igreja. Lá fora todo mundo abre a boca, fala tudo que quer, o que não quer, comenta e fala tudo num piscar de olhos. Entrou na igreja para dentro, parece que tem um zíper que fala que ninguém fala. Nem cantar não cantam. Nem louvar a Jesus não louva. É um povo que emudece. E sabem por quê? Porque muitas vezes estão acostumados com o mundo, se acham mais pertencente ao mundo. E aqui não se vê como família, como povo de Deus que reúne, diferente, né, lá em Jesus Cristo, e mesmo no Antigo Testamento, que quando reuniam para celebrar, para ouvir a palavra, né, para meditar sobre os mandamentos de Deus, eles cantavam, eles elevavam hinos a Deus, para dizer que estavam felizes por ter Deus como Senhor das suas vidas. E aqui nós aparecemos muitas das vezes como pessoas doentes. Você já viu, né? Você vai ao hospital, a pessoa está lá entubada, está lá cheia de remédio, ela não canta, ela não louva, ela não bendiz a Deus ali, ela não tem capacidade para nada. Ficam calados, emudecidos. Eu tenho vergonha de mostrar quem eu sou lá fora para o mundo. Tenho vergonha de ser diferente do mundo. Tenho vergonha, porque eu tenho vergonha, tenho medo do que as pessoas vão me tratar. Jesus foi tratado de louco, de louco, de estar possuído por Beelzebú. Isso foi o mínimo que Jesus sofreu. Os apóstolos não se falam também, a exemplo de Jesus. Mas eles foram tratados assim, porque eles não tiveram medo de se apresentar quando foram chamados ao tribunal, de levantar a cabeça, a voz, e dizer para aquele que tinha o poder de decepar a cabeça: nós não obedecemos a homens, nós obedecemos ao nosso Deus. Se quiser nos matar, que nos mate, mas nós só acreditamos em Deus. E não obedecer nenhuma ordem que viesse da parte do poder da época. Por isso que terminava

as advertências lá no palácio, eram espancados, chicoteados, mas para onde eles iam quando saíam de lá? Continuar a missão. Nenhum mal que fizera a eles os intimidaram. Por isso que onde eles iam, anunciavam Jesus, e que levantava as mãos para Deus, para Jesus Cristo, pedindo ajuda, como Jesus mesmo prometeu, de não abandoná-los, os milagres começavam a acontecer. E hoje nós não vimos milagres acontecer. Nós não vimos milagres acontecer, e se acontece um milagre, esconde-se, porque tem medo da manifestação de Deus na vida, porque estamos acostumados com a manifestação do inimigo, com os terremotos, com o mal que enfrentamos dentro de casa todo dia, da poluição do inimigo aí, dos filhos que estão aí sendo levados pelo mundo, nas drogas, na prostituição. Estamos acostumados com isso, porque é o que mais acontece no dia a dia. Se nós não fizermos o que Nossa Senhora fez, nós vamos continuar tendo que presenciar tudo isso, e não vemos nenhum feito de Deus aí, que Ele passa pela nossa vida para chegar até aqueles que precisam. E eu preciso ser esse canal de Jesus Cristo, como Maria foi, para levá-lo até os confins do mundo, como os apóstolos também fizeram. Aí podemos nos perguntar: quem é essa mulher vestida de sol? Quem é essa mulher que tem a lua debaixo dos seus pés? Quem é essa mulher que carrega na sua cabeça essa coroa de 12 estrelas? Eu sempre tenho lembrado, quando fala de Nossa Senhora, né, daquilo que nós já sabemos, que é mãe, que é, né, a nossa mãe, a quem nós amamos, eu gosto de fazer um comentário com essa referência. Os devotos de Nossa Senhora deveriam mostrar com clareza os exemplos e o modelo dela no dia a dia da vida. Mas nem sempre isso acontece. Nós vimos aí coisa muito bonita, né? A devoção dentro de casa, com foto de Nossa Senhora, terço de pendurado aí na parede, onde reza o terço todo dia, mas não se vê essas famílias saindo para ir evangelizar lá fora, não se vê essas famílias assumindo o papel de igreja verdadeiramente. Aquilo que o Papa Francisco cansou de falar no seu pontificado: uma igreja que não fica celebrando só dentro dela, nas quatro paredes. Tem que sair, tem que testemunhar lá fora, tem que dar a vida lá fora, tem que ter coragem de deixar a sua casa, a sua cidadela, a sua família, seu trabalho, suas funções pessoais, tem que deixar de cuidar de si para cuidar das coisas de Deus. E pelo jeito ainda não alcançamos, com as suas exceções, é claro, não alcançamos isso. Isso ainda é escandaloso para nós. Nós ainda vivemos muito no mundo de hoje uma igreja que escandaliza quando depara com esta ordem de Jesus de sair, largar sua casa. Está lá arrumando sua casa, Jesus chega, larga isso aí e vai atender quem está passando nessa cidade lá fora. Vou não, Senhor. Eu tenho um marido que trabalha, que chega aqui na hora para comer. Se ele não achar comida pronta, ele me mata. Está lavando roupa, não pode desligar a máquina com a roupa lá e ir. Já tem máquina elétrica que faz tudo, né? Mas de primeiro não tinha. Que está no seu trabalho, não pode faltar o trabalho, porque se faltar no trabalho é dispensado. É uma responsabilidade que temos. Mas o reino de Deus é maior do que isso. É mais do que isso. Por isso que Jesus, né, tem exemplificado quando ele é aquele que vai, que quer seguir Jesus, como nós também que queremos seguir Jesus, até nos oferecemos para alguma coisa, mas na hora que Jesus apresenta qual é a verdadeira
condições.

0: vocação para ser discípulo dele, que vai ao fundo das consequências do seguir, voltam para trás. Vai, vende os seus bens e dê aos pobres, depois vem e segue-me. Aí tu pode ser meu discípulo. Deixa seu pai que morreu para outros enterrar seu pai e vem. Larga os seus parentes lá sem despedir deles e vem, porque o reino de Deus é mais importante. Mas escandalizamos com isso? Escandalizamos ainda hoje. Maria não se escandalizou quando ela teve que deixar o pai e a mãe e ir para os confins do mundo. Aonde Maria, da Galiléia, onde Maria morava, até a Judéia, onde Isabel morava, era caminhar como daqui em São Paulo. Vamos supor, por exemplo, exagerando um pouco a distância. E era montanha. Ela teve que atravessar essas montanhas para chegar lá na Judéia. E não foi Isabel que mandou um bilhetinho ou um zap para ela, para poder pedir para ela ir lá ajudar, não. Ela foi porque ela foi enviada. Uma igreja que não foi instituída por Jesus Cristo para ficar de braços cruzados, para apenas receber, mas para dar. Dar na gratuidade do amor. Na gratuidade. Não para cobrar favores. Quem cobra favores da igreja exige da igreja aquilo que não tem direito. Pode observar. Quem faz as coisas para a igreja e não faz de graça, que não faz para servir o outro, sempre cobra alguma coisa de Deus, de Jesus, em troca. Nossa Senhora não cobrou nada de Deus. Não cobrou. Nossa Senhora não botou a sua barriga de aluguel para gerar filhos para Deus. Ela apresentou a sua vida, uma entrega total. Por isso, irmãos e irmãs, nós precisamos dar um passo ainda mais na compreensão, na nossa vida, na nossa história, para ver se estamos assimilando tudo aquilo que Deus, né, fez e continua fazendo por meio de cada um de nós na igreja, que somos cada um de nós lugar da morada de Deus, lugar para o serviço e para glorificá-lo também. Peçamos à Virgem Maria que nos ensine e nos ajude a compreender isso. Se nos falta coragem, que nos dê coragem. Se temos medo, que expulse esse medo das nossas vidas. Se nos falta força, busquemos naquele que é a força da nossa vida, que é o próprio Jesus, que é o Espírito Santo. Não fiquemos parados. E façamos aquilo que Jesus tem lembrado aos seus. Não tenhamos medo, porque não estamos sozinhos. Sejamos corajosos, como Maria foi corajosa. Louvado seja nosso Senhor Jesus Cristo.
1: Para sempre seja louvado.
0: Creio em Deus Pai Todo-Poderoso,
1: Criador do céu e da terra, e em Jesus Cristo, seu único Filho, nosso Senhor,
0: que foi concebido pelo poder do Espírito Santo, nasceu da Virgem Maria, padeceu sob Pôncio Pilatos, foi crucificado, morto e sepultado, desceu à mansão dos mortos, ressuscitou ao terceiro dia, subiu aos céus, está sentada à direita de Deus Pai Todo-Poderoso, de onde há de vir a julgar os vivos e os mortos. Creio no Espírito Santo, na Santa Igreja Católica, na comunhão dos santos, na remissão dos pecados, na ressurreição da carne, na vida eterna. Amém. Elevemos, irmãos e irmãs, com confiança ao Senhor os nossos pedidos.
1: A cada invocação rezemos: estendei sobre nós a vossa misericórdia.
2: Estendei sobre nós a vossa misericórdia.
1: Acompanhai, Senhor, com a vossa graça, o Santo Padre, o Papa, nosso Bispo.

0: ministérios, concedendo com generosidade o espírito de fortaleza e de sabedoria, rezemos. Estendei sobre nós, por todas as mulheres, para que, tendo a sua dignidade reconhecida, sejam respeitadas e valorizadas na vida familiar e social, rezemos. Por todos os que sofrem sobre a mão dos poderosos, para que vejam florir a justiça e, sendo elevados, não endureçam seus corações, rezemos. Por todos os cristãos, para que, fiéis ao ensinamento do Senhor, se empenhem com a oração e a caridade fraterna no restabelecimento da plena comunhão eclesial, colaborando para responder aos desafios atuais da humanidade, rezemos. Por todos nós, por ministros cristãos, que assistem as famílias enlutadas, para que a verdade da ressurreição, envolta em mistério, ilumine o seu delicado serviço, rezemos. Por todos os hospitais e casas de saúde, para que com misericórdia, cuidado e respeitosa consciência, cuidem do corpo que deverá ser glorificado nos céus, rezemos.
1: Atendei, ó Pai, nossos pedidos. Nós os pedimos por Jesus Cristo, na unidade do Espírito Santo.
0: Amém. Recebei, Senhor, o nosso dízimo. Não é uma esmola, porque não sois mendigo. Não é uma simples contribuição, porque não precisais dela. Essa importância representa, Senhor, o nosso reconhecimento, amor e participação na vida da comunidade, pois o que temos, recebemos de vós. Amém.

0: Orai, irmãos e irmãs, para que o meu e o vosso sacrifício seja aceito por Deus Pai Todo-Poderoso.
1: Receba o Senhor por tuas mãos este sacrifício, para a glória do seu nome, para o nosso bem e de toda a sua santa igreja.
0: Suba até vós, Senhor, a oferenda de nossa devoção, e pela intercessão da Santíssima Virgem Maria, elevada ao céu, os nossos corações inflamados por vosso amor, se orientem continuamente para vós. Por Cristo nosso Senhor.
1: Amém.
0: O Senhor esteja convosco.
1: Ele está no meio de nós.
0: Corações ao alto.
1: O nosso coração está em Deus.
0: Demos graças ao Senhor nosso Deus.
1: É nosso dever e nossa salvação.
0: Na verdade é digno e justo, é nosso dever e salvação dar-vos graças sempre em todo lugar, Senhor Pai Santo, Deus Eterno e Todo-Poderoso, por Cristo Senhor nosso. Hoje a Virgem Maria, Mãe de Deus, foi elevada ao céu, sinal de inabalável esperança e consolo para o povo peregrino. Ela é primícia e imagem da Igreja chamada à glória, pois não quisestes que sofressem a corrupção do sepulcro, aquela que gerou de modo inefável o vosso Filho feito homem, autor de toda a vida. Por isso, unidos aos coros dos anjos, vos louvamos, dizendo a uma só voz:
2: Santo, Santo, Santo, Senhor Deus do Universo, o céu e a terra proclamam a vossa glória. Hosana nas alturas, bendito que vem em nome do Senhor, hosana nas alturas.
0: Pai de misericórdia, a quem sobem nossos louvores, suplicantes vos rogamos e pedimos por Jesus Cristo, vosso Filho e Senhor nosso, que aceiteis e abençoeis esses dons, estas oferendas, este sacrifício puro e santo que oferecemos antes de tudo pela vossa Igreja Santa e Católica. Concedei-lhe paz e proteção, unindo-a num só corpo, governando-a por toda a terra, em comunhão com vosso servo Papa Leão, o nosso Bispo Jorge e todos os que guardam a fé católica que receberam dos apóstolos.
1: Abençoai nossa oferenda, ó Senhor.
0: Lembrai-vos, ó Pai, dos vossos filhos e filhas, de todos que circundam este altar, dos quais conheceis a fé e a dedicação ao vosso serviço. Por eles, nós os oferecemos e também eles vos oferecem este sacrifício de louvor por si e por todos os seus, e elevam a vós as suas preces, Deus eterno, vivo e verdadeiro, para alcançar o perdão de suas faltas, a segurança em suas vidas e a salvação que esperam.
1: Lembrai-vos, ó Pai, dos vossos filhos.
0: Em comunhão com toda a Igreja, celebramos o glorioso dia em que o Senhor Jesus Cristo venceu a morte e nos tornou participantes de sua vida imortal. Veneramos em primeiro lugar a memória da Mãe de Deus, de nosso Deus e Senhor Jesus Cristo, a gloriosa sempre Virgem Maria, a de seu esposo São José e também as dos santos apóstolos e mártires, Pedro e Paulo, André, e a de todos os vossos santos. Por seus méritos e preces, concedei-nos sem cessar a vossa proteção.
1: Em comunhão com vossos santos, vos louvamos.
0: Aceitai, ó Pai, com bondade a oblação dos vossos servos, de toda a vossa família. Dai-nos sempre a vossa paz, livrai-nos da condenação eterna e acolhei-nos entre os vossos eleitos. Dignai-vos, ó Pai, aceitar, abençoar e santificar estas oferendas. Recebei-as como sacrifício espiritual perfeito, a fim de que se tornem para nós o corpo e o sangue de vosso amado Filho, nosso Senhor Jesus Cristo.
1: Enviai o vosso Espírito Santo.
0: Na noite em que ia ser entregue, ele tomou o pão em suas santas e veneráveis mãos, elevou os olhos ao céu, a vós, ó Pai Todo-Poderoso, pronunciou a bênção de ação de graças. Depois partiu o pão e o deu a seus discípulos, dizendo: Tomai todos e comei, isto é o meu corpo, que será entregue por vós. Do mesmo modo, no fim da ceia, ele tomou este precioso cálice em suas santas e veneráveis mãos, pronunciou novamente a bênção de ação de graças e o deu a seus discípulos, dizendo: tomai todos e bebei, este é o cálice do meu sangue, o sangue da nova e eterna aliança, que será derramado por vós e por todos para a remissão dos pecados. Fazei isso em memória de mim. Meus irmãos e irmãs,

0: profeta, como recebestes os dons do justo Abel, o sacrifício de nosso patriarca Abraão e a oblação pura e santa do sumo sacerdote Melquisedeque.
1: Aceitai, ó Senhor, a nossa oferta.
0: Suplicantes vos pedimos, ó Deus onipotente, que esta nossa oferenda seja levada à vossa presença no altar do céu, pelas mãos do vosso santo anjo, para que todos nós, participando deste altar, pela comunhão do santíssimo corpo e sangue do vosso filho, sejamos repletos de todas as graças e bênçãos do céu.
1: O Espírito nos una num só corpo.
0: Lembrai-vos, ó Pai, dos vossos filhos e filhas, que nos precederam com sinal da fé e dormem o sono da paz. A eles e a todos que descansam no Cristo, concedei o repouso, a luz e a paz.
1: Concedei-lhes, ó Senhor, a luz eterna.
0: E a todos nós pecadores que esperamos na vossa infinita misericórdia, concedei não por nossos méritos, mas por vossa bondade, o convívio dos apóstolos e mártires, João Batista e Estevão, Matias e Barnabé, e de todos os vossos santos, por Cristo nosso Senhor. Por ele, não cessais de criar, santificar, vivificar e abençoar esses bens e distribuí-los entre nós. Por Cristo, com Cristo e em Cristo, a vós, Deus Pai Todo-Poderoso, na unidade do Espírito Santo, toda honra e toda glória por todos os séculos dos séculos.
1: Amém.
0: Rezemos, irmãos e irmãs, com amor e confiança, a oração que Jesus nos ensinou. Pai nosso que estás no céu, santificado seja o vosso nome. Venha a nós o vosso reino. Seja feita a vossa vontade, assim na terra como no céu.
2: O pão nosso de cada dia
1: nos dai hoje. Perdoai as nossas ofensas, assim como nós perdoamos a quem nos tem ofendido. E não nos deixeis cair em tentação, mas livrai-nos do mal.
0: Livrai-nos de todos os males, ó Pai, dai-nos hoje a vossa paz. Ajudados pela vossa misericórdia, sejamos sempre livres do pecado, protegidos de todos os perigos, enquanto aguardamos a feliz esperança e a vinda do nosso Salvador Jesus Cristo.
1: Vosso é o reino, o poder e a glória para sempre.
0: Senhor Jesus Cristo, dissestes aos vossos apóstolos: eu vos deixo a paz, eu vos dou a minha paz. Não olhei os nossos pecados, mas a fé que anima a vossa igreja. Dá-lhe segundo o vosso desejo a paz e a unidade, vós que sois Deus com o Pai e o Espírito Santo.
1: Amém.
0: A paz do Senhor esteja convosco.
1: O amor de Cristo nos uniu.
0: Cordeiro de Deus,
1: que tirais o pecado do mundo, tende piedade de nós. Cordeiro de Deus, que tirais o pecado do mundo, tende piedade de nós. Cordeiro de Deus, que tirais o pecado do mundo, dai-nos a paz.
0: Felizes os convidados para a ceia do Senhor. Eis o Cordeiro de Deus, aquele que tira o pecado do mundo.
1: Senhor, eu não sou digna que entreis em minha morada, mas dizei uma palavra e serei salvo.
0: Corpo e sangue de Cristo nos guarde para a vida eterna.
1: Amém.

Ave Maria, cheia de graça, o Senhor é convosco. Bendita sois vós entre as mulheres, e bendito é o fruto do vosso ventre, Jesus. Santa Maria, Mãe de Deus, rogai por nós, pecadores, agora e na hora da nossa morte. Amém. Ave Maria, cheia de graça, o Senhor é convosco. Bendita sois vós entre as mulheres, e bendito é o fruto do vosso ventre, Jesus. Santa Maria, Mãe de Deus, rogai por nós, pecadores, agora e na hora da nossa morte. Amém. Ave Maria, cheia de graça, o Senhor é convosco. Bendita sois vós entre as mulheres, e bendito é o fruto do vosso ventre, Jesus. Santa Maria, Mãe de Deus, rogai por nós, pecadores, agora e na hora da nossa morte. Amém. Ó Maria concebida sem pecado,

0: Senhor, que nos alimentastes com o sacramento da salvação, concedei-nos que pela intercessão da Virgem Maria elevada ao céu, sejamos conduzidos à glória da ressurreição. Por Cristo nosso Senhor.
1: Amém. Oração pelas vocações. Senhor da messe e pastor do rebanho, faz ressoar em nossos ouvidos teu forte e suave convite. Vem e segue-me. Derrama sobre nós o teu Espírito, que ele nos dê sabedoria para ver o caminho e generosidade para seguir tua voz. Senhor, que a messe não se perca por falta de operários. Desperta nossas comunidades para a missão. Ensina nossa vida a ser serviço. Fortalece os que querem dedicar-se ao reino na vida consagrada e religiosa. Senhor, que o rebanho não pereça por falta de pastores. Sustenta a fidelidade de nossos bispos, padres, diáconos e ministros. Dá perseverança aos nossos seminaristas. Desperta o coração dos nossos jovens para o ministério pastoral em tua igreja. Senhor da messe e pastor do rebanho, chama-nos para o serviço do teu povo. Maria, mãe da igreja, modelo dos servidores do evangelho, ajuda-nos a responder sim. Amém.
0: Tenha visto. O Senhor esteja convosco.
1: Ele está no meio de nós.
0: Pela intercessão da Virgem Maria, a bênção de Deus Todo-Poderoso, Pai, Filho e Espírito Santo.
1: Amém.
0: Meus irmãos e irmãs, ide em paz, o Senhor vos acompanhe.
1: Graças a Deus.
0: Que todos tenham uma semana abençoada.
1: Amém.
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4: 8:14. 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
1: Oiê, ô de casa, ô de fora. Feliz da vida, tô chegando agora. Deus deixou e o Assunção voltou. Bom dia, bom dia. De coração para coração, te desejo um tantão de trembão. Depois de uma semana complicada por causa da rouquidão, agora tá quase que normalizada a voz, viu? 98% sã. Vamos por aqui cruzando com você na programação do nosso Conexão Montanhesa. Até o meio-dia, eu e você por aqui fazendo a programação acontecer, agradecendo a Deus pela vida e pela oportunidade de poder falar com tanta gente mais uma vez através da 93.5. Tá na Montanhesa, tá beleza? Puxa a gaveta da recordação, né? Pra começar a nossa bagunça ao som do Chitão e do Chororó.

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6: Agora são 8 horas e 27 minutos. Um grande abraço para a turma na casa da minha amiga Catarina. Tá bonito o trem aí, hein, Catarina? Tomando aquele cafezinho e comendo um bolo de fubá. É, trem bom, hein? Um jeito bem bacana de começar o domingão, né? E no embalo musical, aí firme escutando a nossa programação. Obrigado pelo carinho da companhia. Deixa eu ver quem vem aqui pro nosso converseiro da 93.5. Quem chega?
7: O Elton da Assunção, cababão. Que é o Vigílio da Fazenda Sussarana.
6: Ô, Vigilão!
7: Quer que você mande uma música pra nós aí? Telefone no ar, Chico Amado Xodó. Oferecer aqui pro Enda, a Sheila, Pedro Henrique, a Sofia, minha esposa Maria de Fátima, Emanuela e pro meu amigo Vinícius, aqui na Fazenda Sussarana. Tá na

Agora são 8 horas e 34 minutos. Tá aí música do Bruno e do Marrone, Coração de Pedra. Trem difícil.

Grande abraço pra minha amiga Tereza. Ô, minha filha, como é que você tá? Beleza? Hoje é aniversário da comadre Tereza. Parabéns pra você, amiguinha. Felicidade, e o Tantão de Trembão. Hoje aí somando mais um na quilometragem da Estrada da Vida. Viva, viva, viva! 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
6: Juntos e misturados, mesmo que às vezes separados, estamos por aqui. Alô, Marcilão, grande abraço pro Marcilão Matheus. Como é que você tá, meu filho? Beleza pura? Para que mais participações chegando através do WhatsApp 996-88-1049.
7: Bom dia, Wellington Assunção. Aqui é Edna.
6: Oi, Edna.
7: Que bom que você tá de volta, viu? Fica firme aí, viu? E manda uns modão aqui pra nós, tá? Fica com Deus, um abraço.
6: Amém, Edna. Fica com Deus também. Grande abraço pra você, viu? Um grande abraço pra todo mundo aí. Obrigado pelas preocupações. Durante a semana, um tanto de gente entrando em contato pessoalmente, falando: e a voz, como é que tá? Melhorou? É, tá melhorando, tá rompendo. Aí, graças a Deus, chegamos aqui nesse domingo já em condições bem legais pra poder trabalhar, viu? Domingo passado o trem foi danado, viu? Como diz, eu tava aqui, mas não tava aqui. A voz tava só subiando, né? Aí não tem jeito de trabalhar. Quando a ferramenta não tá boa, vou te contar, viu? Quando a enxada não tá molada, fica difícil capinar o quintal. Mas hoje, graças a Deus, tá tudo beleza e a gente vai trabalhando feliz da vida e pedindo ao Papai do Céu que cada vez fique melhor. Agora vou escutar a prosa aqui de um grande amigo. Vem de lá pra cá, eu vim de lá pra cá também, pra gente se ajuntar e ficar de pareia aqui em Vazante, né? Ô, menino, como é que tá?
8: Bom dia, Assunção. Como é que você tá aí?
6: Bom dia.
8: Passa uma música aqui com o Botinho que eu tô na Vazante. Tô pertinho de você, viu? Boiadeiro de palavra. Você passa aí pra mim e oferece pra todos, que eu não vou oferecer nome não, viu? Tá falado, meu amigo. Tô aqui na Vazante, ó.
6: Esse é o meu grande amigo Botinha, figura famosa na região. Botinha, fica esperto, viu? Senão o sapateiro vai fincar o prego na Botinha.

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4: Grande abraço para Solange. Bom dia para você, minha amiga. Tá bonito, hein? Acabou de tirar a fornada de pão de queijo. Mandou um vídeo aqui, o cafezinho subindo fumaça. Trembão, hein? Uma fornada de pão de queijo dessa aí, dá pra nós fazer um desenvolvimento bom, né, no queixo. Dá pra rebolar o queixo bastante. Pão de queijo quentinho, tirado da hora ali, né? Você puxa e o queijo dá aquela esticada assim, parecendo um estilingue. Você vai lá e quebra o fundinho do pão de queijo, a rapinha vai tec. Tá cocrante. Grande abraço, viu? Bom apetite pra vocês aí. E ainda pergunte se eu quero. Mas como quero, viu? Quero como quero, viu? Mas tá longe, né? Bom apetite pra vocês. Representa nós aí, viu? Por aqui a participação da Rosimeire lá de Lagamar. Tá mandando um grande abraço pro filhão Pietro e também pro maridão Wellington. Alô, família querida em Lagamar, super domingão pra vocês. Por aqui mais uma participação, a turma que vem chegando pelo WhatsApp 99688-1049. Sejam sempre muito bem-vindos à casa de vocês, viu? Com a turma participando, com certeza a programação fica muito melhor.
5: Bom dia, Eldi Assunção.
4: Bom dia.
5: Quem tá falando é o Diego.
4: O Diego
5: está aqui na PH Intralogística, agarrado nesse domingão aqui, senhor. Queria desejar um ótimo domingo a todos aí que estão na sintonia. E manda para nós aí, Guilherme Silva. Folia de Reis, tá na Montanhesa, tá beleza.
4: Falou, garoto, daqui a pouquinho a gente atende você, viu? Um grande abraço também pro Antônio, que tá em sintonia com a nossa programação. Quem vem agora pra conversar com nós? Oi, destramela a goela aí, vamos pro Zia.
6: Meu amigo Elton Assunção, bom dia. Quem fala que é o Maiquinho do Bermude do São Brás.
4: Ô, Diamantinho do São Brás, como é que você tá?
6: Oi, Elo, quero mandar um alô aí pros amigos de São Brás, o César do Barralo, o Bota, que tá ainda vazante, atentando mais longe. Mandar um alô aí também pro Paulo César e sua esposa Dinha, lá na Fazenda Primavera, no Manebuiú. Mandar um alô aí também pro Zé Adão Baiculino, o Arino Caseca no Cerrado, o Bechó Meleta no São Brás. Mandar um alô aí também pro Totó na Matinha, o Adilson. Manda um alô aí também pro pessoal Tilado do Sena, Cabeleira. O alô também pro Zé de Severo, o Léo Marla na Craona, o Zé Antônio Maludo, o Vicente Maludo, o Tonzinho Zé Lias, os meus amigos que estão vindo na Montanhesa. Uma moda boa pra nós aí do Parada Dura. Vai na Montanhesa, tá beleza.
4: Falou, garotinho, um abraço, meu grande amigo fenônimo da internet, o Marquinho, Marquinho famoso. Diamantinho do São Brás de Minas. Grande abraço para minha amiga Graciele. Um abraço para vocês, viu? Também para Ana Luísa. Ô, Ana Lu, piquititinha, gracinha de menininha, viu? Um abraço também pro Rafael, toda a família aí, obrigado pelo carinho de sempre. Um grande abraço também pra minha amiga Andréia, pro Fernando e para quem mais estiver com eles lá na roça. Um abraço pra vocês aí, viu? Ô, Andréia, como é que tá? Firme? Um abração pra vocês, obrigado pelo carinho da companhia. Andréia trabalha lá no supermercado Dois Irmãos, lá em Lagamar, e sempre fala, ó, domingo nós fica te escutando lá na roça, viu? Um abraço pra vocês aí, obrigado pelo carinho da audiência. Por aqui um forte abraço também pro Fernando, tá cortando o estradão aí pela região, no Puxa da Boiada, conduzindo o caminhão boiadeiro. Alô, amigão, obrigado pela carona.

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8: Grande abraço pro Carlinho e pra meninada lá no sítio. Ei, levou os meninos, hein? Encheu o carro de menino e levou lá pro sítio pra brincar. Isso mesmo, viu? Pão, pô, os meninos pra gastar energia, né? Hoje os meninos tá ficando muito com o nariz pregado na tela do celular. Vem quando tem que desapregar e pô, os meninos pra movimentar. Por aqui chegando mais participação, olha o nosso zap, zap aí piscando, chamando você. Vem pra cá, vem, participe pelo 99688-1049.
9: Bom dia, meu amigo Elton Assunção.
8: Opa!
9: Em vista de domingo passado, sua voz tá zerada, você tá a 100%. É, roda pra nós aí, não sei se é lobo da estrada ou lobo do asfalto, e oferece pra todos os ouvintes, toda a família montanhesa. Eu falo família, que se eu for falar de um por um, meus amigos aí, é muito. Então, todos os ouvintes, todo mundo tá no pezinho do rádio, essa família montanhesa, viu? Tá na montanhesa? Tá, beleza. Que Deus abençoe você sempre, viu? Bom domingo aí pra você, fica com Deus.
8: Amém, amém, amigão. Muitas bênçãos.

0: Vamos pra você também, a rouquidão quase foi embora. Alô, Jumarão! Graças a Deus, tá quase recuperado, viu? Só pensa na agonia, viu? Principalmente pra pessoa assim, igual eu, que quase não fecha a matraca, gosta mais de falar. Quando a gente fica rouco, rapaz do céu, que agonia se eu procurar a voz e ela não marcar presença. Mas já tá quase normalizado e graças a Deus, nós vamos rompendo com muita alegria e escutando os amigos, como esse que chega aqui agora, ó, pra falar com nós.
1: Ô, Elton Assunção, bom dia. Bom, deixa eu te falar, depois manda pra nós minha biboca, aqui no São Brás, né? Tá aqui Costina Montanhesa. Falou, meu amigo. Muito obrigado.
0: Falou, Dairão. Um abraço, um tantão de trembão pra você e pra toda a turma aí, viu? E o projeto do churrasco já tá em prática? Essa altura do domingão, o meu amigo Dair já deve ter feito o carvão virar brasa. Ô, menino que gosta de um churrasco, viu? Aí sim!

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1: Bora, bora, que é a hora para ser feliz, é agora 9:18.
2: Bom dia, Wellington Assunção. Wellington Assunção, manda um abraço aí pro pessoal aí da Clínica Sudário Duarte para nós, principalmente pro Marquinhos, que o Marquinhos tá com a cara ruim, que não arrumou nenhum crush esse final de semana.
1: Ô, Rogerão, grande Rogério Sudário, um grande abraço pra você e pra toda a turma, viu? Vamos amarrar a cara, né? Não pode ficar com a cara ruim, não. Só alegria, só risão no rosto. Super Domingão pra vocês. Tadadã. Quem vem pra conversar com a gente agora? Opa!
3: Bom dia, tudo bem com você?
1: Tudo.
3: Aqui é Renatinho. Gostaria de ouvir a música Zé Ramalho, Sinônimos. Oferecer pro meu marido, Abel. Minha sogra, Ozelena. E para quem gostar da música, tá na Montanhesa, tá beleza.
1: Falou, falou! Daqui a pouquinho chega aí pra você a moda do Chitão e do Chororó e do Zé Ramalho. E agora tem mais ouvinte. Gente do céu, o negócio que tá bom, viu? A fila tá grande, um tanto de gente querendo falar com nós. Ah, não, que alegria, viu? Saber que vocês estão por aqui nos motiva a fazer a programação e assim vamos juntos construindo o projeto do Conexão Montanhesa, que tem sequência até o meio-dia.
4: Bom dia, meu amigo. Como é que você tá? Manda uma moda boa aí pra mim com Zezé de Camargo, Luciano, Irmãos da Lua. Manda aí, quero dedicar pro pessoal aqui do Campo Alegre, pessoal lá do Vila Verde, especialmente o pessoal lá do Tempero do Chefe. Temperão bom demais, viu? Tá fazendo sucesso aí na vazante. Tá na Montanhesa? Tá beleza, obrigado.
1: Alô, campeão! Um abraço, meu grande amigo! Obrigado pelo carinho, viu? Tempero do Chefe é bom mesmo, viu? Falo por experiência própria. Pensa num tempão pra dar aquela caprichada aí no seu papá, né? Tá aquele projeto aí, quer fazer diversos tipos de comida, quer temperar aquele churrasco, Temperos do Chefe, viu? Tem várias opções aí de temperos para várias opções de receitas. 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Tá esparramado pra toda a banda aí nos comércios da região. Ô, beleza! Dona Maria! Cadê a Dona Maria? Ela tava por aqui, deixa eu ver. Aí ela...
5: Bom dia, Wellington Assunção, tudo bem com você?
1: Uhum.
5: Você sarou a garganta? Hoje está pronto para fazer o programa para nós?
1: Agora tá bom.
5: Eu gostaria de ouvir uma música bem romântica e oferecer para todo mundo. Meu irmão Durval, meus irmãos Antônio, Paulo e Fabinho, Gervo, meu irmão lá do Beijo Grande. José Teodó, meus filhos, tudo bem com vocês? Tchau, obrigado, fique com Deus.
1: Amém, amém, fica com Deus também. Grande abraço pra turma que tá lá na casa do Donizete. Ei, Donizete, Donizete tá fazendo o carvão virar brasa, né? Vai preparando aí o churrasco, daqui a pouco vai debruçar umas cobertas de carne em cima da churrasqueira e o trem vai ficando bom.

9h29. O tempo passa, o tempo voa e a vida tá cada vez melhor de boa. 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
1: Oi, Cláudia, bom dia, menina. Um abraço pra Cláudia e pra turma que tá lá na Chácara do Bolivar, lá de Parinco, Retiro da Roça. Grande abraço pra vocês aí, viu? Muito obrigado pelo carinho. Tá mandando um grande abraço também pro povo da Barroca. Um abração pra vocês. Mandou até um vídeo aqui, ó. Ô, boi, opa, o boi vai girando em torno do engenho, vai espremendo a cana, vai descendo a cachoeira de garapa para produzir a rapadura. Bom, hein, Cláudia? Se eu tivesse aí, eu ia querer umas puxa-puxa. Rapaz, é bom ver o puxa de melado, aquela puxa bem grudenta que você morde assim, aí o trem trava a fileira de dente de riba com a fileira dos dentes de baixo. Fica até difícil você rebolar o queixo. É bom, viu? Eu gosto demais de dar conta de uma puxa de melado. Os mais chiques falam chiclete de melado, mas nós falamos é puxa. Deixa eu ver quem mais chega por aqui. Tararã. Deixa eu ver quem vem pra conversar com a gente.
2: Bom dia, meu amigo Wellington Assunção. Manda aí pra mim a música Nem Dormindo Consigo Te Esquecer, com Jean Giovanni. Para todos que estão ouvindo a Montanhesa, para quem gosta da música, tá ok? Será que nós dá conta de dibuiar isso aqui hoje, menina? Ai, ai, ai. Tá na Montanhesa? Tá, beleza. É nóis.
1: Oi, Iris. Bom dia pra você, menina. Rapaz, mas ela mandou aqui um vídeo aqui de umas munição que eu vou te contar, viu? Ô, trembão pra atrapalhar o GPS da pessoa e deixar sem rumo e sem prumo, né, Iris? Vou te contar, viu? Bebedeira vai ser bruta. Mas você vai dar conta, viu? Principalmente se tiver uma música igual a que você pediu aqui do Jean Giovanni. Ah, e dá uma impulsionada boa, né? Uma empreitada pra ajudar a zerar o estoque das bebidas. Deixa eu ver quem mais chega pra bruzear com nós. É o Zap Zap movimentado aqui da Montanhesa. Vamos bruzeando pelo 99688-1049.
3: Bom dia, Elton. Tudo bom? Aqui é o Ronan da Jardinai Muniz. Elton Assunção, manda música pra nós aqui no Senai, fazer manutenção no jardim. Ó, manda aquela música pra nós, Pão de Queijo de Minas. Se não tiver, manda Fundo da Grota. Ó, e também oferecer pra todo mundo no Laticínio e Tecnopresa. Tá na Montanhesa, tá uma beleza. Ronanda de Agnes, desejo uma boa programação, um bom domingo pra você e pra todo mundo de Vazante. Ó, não esquece não do nosso presidente do sindicato, Serginho da Unida. Manda um abração pra ele lá. Diz que tá lá na Catirina, acampado na beira do rio, comendo um franguinho canela amarela. Ronanda de Agnes, desejo um bom final de semana pra você e pra todo mundo. Um abraço, é.
1: Alô, garoto! Por aqui um grande abraço pra toda a turma que tá lá na casa do Marcelinho. Alô, Marcelinho e companhia! Super domingão pra você, pra turma que tá por aí também, pra aqueles que estão a caminho. A farra promete, a confraternização vai ser absurda de boa! Quem tá aqui agora?
4: Oi, Wellington Assunção, bom dia, meu amigo. Tudo bem contigo aí, todos aí, os ouvintes da Rádio Montanhesa. Comigo que tá tudo bem, toca a moda pro doutor Mineiro. Boi de guia, oferecer a todo mundo que está de montanha nesse momento. Pode você levantar e fazer as coisas, né? Agradecer a Deus, né, Wellington Assunção? Bom dia, tá na montanha, tá beleza, tamo junto.
1: Falou, garoto, grande Adalto, lá da comunidade do Pântano. Super abraço pra você, agradecendo a Deus e vamos rompendo, vamos seguindo de gavarinho, né, meu amigo? É, daqui a pouco vou passar pra você aqui a música dos dois mineiros. Eu não achei exatamente com o nome que você indicou, mas vamos escutar uma moda boa deles daqui a pouquinho na nossa programação. Ah, 1900 e antigamente, tempo que longe vai, mas não sai da mente. Canta aí pra nós, Jean Giovanni.

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1: 9h47.
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1: Agora são 9 horas e 49 minutos. Minha alegria é alegrar você. Com você participando, com você fazendo parte aqui da nossa festa, com certeza tudo fica bem melhor, né? Vem pra cá, vamos juntos fazer a programação do Conexão Montanhesa acontecer. Participe através do WhatsApp 99688-1049. Destramela a goela e vamos conversar. Vamos juntos dividindo essa missão tão gostosa que é apresentar o Conexão.
2: Bom dia, meu amigo Eco Assunção, tudo bem com você, meu amigo? Aqui é o Ender Silva. Gostaria de pedir a música Benza a Deus, por Rio Negro Solimões, oferecer para minha mãe Leci, meu pai Donizete, minha filha Sofia, aqui no assentamento Nossa Senhora da Guia, município de Guardamó, sempre ligadinho na Montanhesa, principalmente no seu programa. Oferecer também para minha irmã Renata, minha sobrinha Júlia, meu cunhado Ronilson, sobrinha Maria Luísa, Helena e Gabriel. E para toda a minha família invasante, para todo mundo aqui no assentamento Nossa Senhora da Guia. Desde já, muito obrigado. Fique com Deus. Tantão de trem bom para você, meu amigo.
1: Amém, amém, amigão. Grande abraço, viu? Tantão de trem bom para você também. Grande Wender. Eu não consegui encontrar aqui a moda com o Rio Negro e os Solimões. Vamos escutar ela aí com eles, os mestres João Mineiro e Marciano. Vamos, daqui a pouquinho essa moda tá pintando por aí, viu? Mais uma participação que chega. Alô, alô, vem pra cá.
3: Bom dia, Wellington Assunção. Gostaria de escutar a música Coração Vagabundo com Alana Tavares. Só pra curtir mesmo. Obrigado.
1: A gente agradece. Alô, Doquinha. Grande abraço, ótimo domingão. Forte abraço para toda a turma que tá lá na casa da Maria Aparecida. Urra, tamanho de tacho, chin de carne, matou um porco. E agora o trem tamanho que tá subiando bonito, viu? Tá apurando as carnes lá. Que beleza. Daqui a pouquinho tem lombo recheado apurado. Onde ver, hein, trem bom? Arrancar umas lascas e misturar no meio do arroz. Ê, trem, descamba pra minha banda.

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7: Alô, Guilherme, um grande abraço pro meu amigo Guilherme. Tá lá no sítio, curtindo, igual pimenta, só curtindo.

0: sarar sua voz. Aí, ó, tá vendo? Brincadeiras à parte, o Wellington aqui, a Aline Silva, manda aí pra nós aí, pra todo mundo que gostar, sonhando com o Rick Renner, tá na Montanhesa, tá beleza. Tchau, tchau, obrigada.
1: Valeu, garotinha, eu que agradeço, obrigado aí pela companhia de sempre, obrigado pela participação, viu, Lilia? A cachaça até que eu não bebi não, menina, até que eu não fiz o guti-guti com a cachaça não, mas eu coloquei em prática um tanto de receita que o povo mandou e ficou mais uma lista num tamanho pra colocar em prática, viu? Ê, turmada boa, viu? Amigos bons aí pra dar receita eu tenho. Graças a Deus a rouquidão tá praticamente sumindo. E por aqui a gente vai seguindo. Deixa eu ver quem mais chega pra prosear com a gente. É o nosso zap zap aberto pra você. Vem aqui pro nosso converseiro. Chega pra cá, Estramela Guela. A gente vai se falando através do 99688-1049.
2: Bom dia, meu amigo. Você tá bom?
1: Opa!
2: Manda um alô aqui pra nós aqui da Bovista, o Braz, gente da Rota, Borrinho, meu amigo Jevejinho lá do Cerrado, Jevejinho Custódio, é pro Fidel, pra Ana Paula, te levo pro Fidel também, com petróleo, vidro de vaqueiro, viu? Petróleo, correio, vidro de vaqueiro, tá bom, meu amigo?
1: Alô, meu grande amigo Pedrão, lá da Boa Vista. Como é que você tá, Pedrão? E as mangas por aí tá crescendo? Daqui uns dias o Pedrão vai estar comendo manga com sal. Tá chegando o período das mangas. Ô, Pedrão, deixa eu ver quem mais vem para falar com a gente. O trânsito aqui no nosso Zap Zap tá movimentado. Tá do jeito que eu gosto.
3: Bom dia, Alto Assunção, tudo bem?
1: Tudo.
3: A Joana, se tinha correio, mandou uma música para nós aqui. Para mimar meu mogalo. Com Madre Regina e com Padre Silvano. Eu quero a música de Renan e Raí, Você. Tá bom? Tá na Montanhesa, tá beleza. Tchau, obrigado, com Deus. Pra quem gostar da música.
1: Amém, Joana. Fica com Deus também. Daqui a pouco a moda pedida tá chegando aí.

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2: Agora são 10 horas e 18 minutos. É tempo que tá correndo. Para quem chega mais participação, bença. Ah, é o Matheus. Ah, Matheus, trenzimbão do din-din. Deus te abençoe, filho. Você tá bom? Manda aí um alô para nós aqui em Lagamata. Eu, a Leila, o José Miguel, o José Pedro, o José Antônio. Manda um alô também para Maria, o Tião Mota, a Eliane, o Geraldo Cantor, a Luana e o Tony Germano. Beleza, menino? Um abraço para você, para toda a família, viu? Alô com a Maria, alô com o Patião. Super Domingão para vocês. Deixa eu ver quem mais chega por aqui para falar com a gente. É o Zap Zap 99688-1049, conduzindo as participações até a nossa programação.
3: Fala aí, meu amigo Wellington Assunção, cabrabão, locutor da felicidade.
2: Alô, José.
3: Manda para nós aí uma música do Gilberto e Gilmar, Vamos Quebrar Tudo. Essa música eu quero oferecer para o Abel Viana, pessoal lá do Calcário, que hoje está agarrado. Mandar também para Renatinha, esposa do Abel, para Dona Roselena e para esse povão de Vazante aí, todo mundo gente boa que curte seu programa, né? Que adora seu programa, as músicas. Mandar para todos, meu amigo Valdir, o Vantuir. O Valdir gosta de criar um criatório de minhoca para vender para esse pessoal aí que gosta de fazer uma pescada. E para todos que estão fazendo aquele churrasco, aquele almoço para as mães, né? E pra todos. Alô, meu caro amigo, que não deixa nada amarrado pra trás.
2: Aê, garoto! Valeu, obrigado aí, José, pela participação. Deixa eu ver quem mais chega por aqui no nosso converseiro.
4: Bom dia, meu amigo Elton Sussão. Cada vez mais bom.
2: Opa!
4: Com muito amor no coração.
2: Sempre.
4: Toca pra mim o modão. É, pode ser a Fazenda Macaúba mesmo. Aí você manda lá pro Zé Antônio, manda pro Nilson Caetano, mais o compadreto lá no Relegado. Ele está na escuta também. João Candim, Baixo Candim, Vaciló, Ronaldo, Santorini lá em Gira Roça. Ele vem cá mordendo o pé de frango mais longe aqui. E eu estou aguardando ele, aguardando aqui para ele começar a morder esse trem. Chega o rei aí, é só modão, viu? Manda brasa aí mesmo, que nós está na escuta aqui. Tem os caboclos que ficam pedindo para mandar moda para eles, mas é gente demais, senhor. Vai tocar ela pra nós, ela tá na escuta aqui. E desde que o dia amanheceu, e você apareceu, ela tá escutando. Viu? Chega o rei, meu amigo. Um abraço pra você. Saúde pra você com a família. Alô, meu amigo, um abraço.
2: Um abraço e um tantão de trem. Vamos pra turma todinha aí, viu, seu Jesus? Para aqui um grande abraço também para a turma que está lá na casa do Gilberto, comemorando o cinquentão do Gilbertão. Parabéns, Gilberto. Tantão de trem bom para você hoje e sempre. Grande abraço também para a turma que está lá na casa da Fatinha. Ô, Fatinha, fez uma serra de macarronada, está acabando de apurar o tutu. Daqui a pouco vai dar aquela chuveirada de queijo ralado em cima da macarronada. Mas que trem bom, hein? Nossa, tô escutando o cheiro daqui, viu? Vai perfumando minha imaginação.
5: Quebra tudo!

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Música.

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1: 10 horas e 35 minutos. Um ótimo dia para o Erasmo Cardoso, para a Gilza e também para o Nicolas, lá na cidade de Lagamar. Para que chegando mais participações, vai rompendo o relógio, vai acelerado. 10 horas e 36 minutos. Daqui a pouco, a partir do meio-dia, chega ele, o grandalhão da comunicação, Anderson Frank, para dar sequência na nossa programação deste domingão.
2: Bom dia, Wellington Assunção. Aqui é a Eliette. Wellington, eu gostaria de ouvir uma música com Rio Negro e Solimão, Tarde de Chuva. Só para curtir mesmo. E oferecer para quem está ligado na programação da Montanhesa. Tá na Montanhesa? Tá, beleza, amigo.
1: Falou, Eliette, daqui a pouquinho a moda chega aí, super recordação com Rio Negro e Solimões.
3: O Helder Assunção, tá bom?
1: Bom.
3: O Helder, eu quero que você passe uma música aí do trio Paraduro pra nós aí. E ofereci pro Tião, a Madalena, tá aqui arrumando um porco aqui na água quente, e pro líder da família, o Paulo Eduardo, e o Nelson Gomes lá no Imbruçu, e o Barão do São Brás, e pro Gilberto do Bruno. Tá na Montanhesa, tá beleza.
1: Falou, seu Paulinho da Rapadura! Vamos lá, vamos lá, vamos lá. Pode vir, pode chegar. Quem tá aí, quem vai conversar com nós agora?
4: Bom dia, Elton. Tudo bem contigo, meu parceiro? Ô, Elton, manda uma canção pra irmã Antônia aqui na Cruzeirinha da Serra, aqui na Fazenda Taquara.
1: Alô, esse é o João do Lença, hein? Rapaz, vamos estar conversando forte, hein? Bebeu uma garrafada de pinga e o negócio agora deu uma turbinada na goela.
4: Eu quero fazer essa canção pro Paulinho, meu pessoal tá na casa dele lá onde, Paulinho Zé Davi, Verinha. Ontem eu passei lá, os outros estão batendo nele demais no truco, deixei ele ganhar uma queda e eu ficou satisfeito,
1: sabe? Olha!
4: Ele cresceu um pouquinho a lanca, o Paulinho é bom, ele fica apanhando todo mundo. Falei, não, Paulinho, tem assim não.
1: Aí apela.

0: né?
1: Aí eu queria que você mandasse pra nós Teodoro Sampaio. Uma música bem apaixonada aí, Cavalo Branco. Vai direto pro Paulinho, hoje também pega tá ficando mais velho, hoje eu quebrei um ovo na cabeça dele. E bom dia a todos!
0: Falou, garoto! Esse negócio de truque aí é danado, né, João? Tem uns que apelam, só. Vambora, vambora. Depois eu volto. Ó. Tem uns que se perdem. As duas aí no truque, rapaz, você vê um poeirão, eles vão embora. Diz que vai buscar força pra voltar, né? Tem uns que somem no mundo. Não, mas tem que revezar, né? Quando você entra uma turma na mesa de truque, só uns apanhando e só uns ganhando, aí perde a graça. Aí tem que revezar, né? Aí vai! Daqui a pouco nós vamos escutar outra aqui do Teodoro e Sampaio, viu, João? Cavalo Branco aí, rapaz, ele sumiu, viu? É, vazou na cerca e desapareceu. Não achei essa moda, não.

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1: 10h48. 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
9: Bom dia, Wellington. Gostaria de ouvir a música Baldrano Macia, que ofereci para todos meus vizinhos aqui do Vazamó e para toda a porretada aí no Vazante. Tá na Montanhesa, tá beleza?
8: Ô, porrete! Beleza, garoto? Ótimo domingão aí pro João, participando aqui na nossa programação. Por aqui, mais participação chegando. Agora tem participação em

0: família. Deixa eu ver quem é que vai falar com nós.
1: Bom dia, Wellington. Aqui é a Neuza. Tô aqui na fazenda dos meus pais, na fazenda Carneiro. Manda um alô para nós aqui, para os meus pais Manoel e Aparecida, para o meu filho Vitor, para minha filha Jeane, para minha neta Aniele e para minhas filhas Jéssica, Jussana, para o meu genro Hugo e Paulo Ricardo, para o meu neto Pedro Antônio e para todos que estiveram ouvindo.
2: Bom dia, Elton. Aqui é o Vitor. E manda uma música aqui pra nós da Roça do Vô Mané. E a minha mãe chama Neuza.
0: Valeu, Vitão. Alô, Neuza. Bom dia pra vocês aí. Obrigado pela companhia, viu? Ó, tá na cascada da mandioca, hein? Mandou aqui um carrinho de ferro cheio de mandioca cascada. Ê, povo, bom de serviço, hein? Bora trabalhar no domingão. Deixa eu ver quem mais vem para falar com a gente. É a nossa programação com a sua participação. Acontecendo até o meio-dia, o Conexão Montanhesa. Alô, Beatriz.
3: Bom dia, Elton Assunção. Aqui é a Beatriz do Moreira. Quero pedir uma música aí pro Torresmo e para todos os meus irmãos e amigos que tá aqui arrumando um porco aqui para mim. Tá na Montanhesa, tá beleza. Eu quero a música do Amado Batista, Borboleta.
0: Beleza, Beatriz, daqui a pouquinho chega aí, viu? É uns descascando mandioca, outros mexendo aí, descarnando porco. Ei, trembão, domingão é fartura.

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2: Bom dia pro Rafael, aniversariante do dia de hoje. Ô Rafael, parabéns, seu menino. Deus te abençoe. Tantão de trembão pro você. Para que seguimos, e agora com a super farofa musical para deixar bem mais gostoso o seu horário de almoço, né?

0: dicas nesse horário de almoço, nesse domingão para lá de especial, juntos eu e você. Sou Wellington Assunção e de coração para coração te desejo um tantão de trembão. Opa, rapaz, mandou a foto aqui de um peixe frito. Com a fome que eu tô, só seria bem bom, viu? De boiar um peixe frito desse aí com os dentes. Mas vou ficar só olhando aqui. Bom apetite pra vocês.
1: Ô, Wellington Assunção, bom dia.
0: Bom, tranquilo? Né?
1: Bom demais.
0: Isso.
1: Ô, Wellington Assunção, aqui tá falando é o Paulo David. Mandou uma moda aí pra nós do Mato Grosso, Matiz. Rick Renner, uma que você escolhe um aí pra nós aí. Manda aqui na chácara que tô no trabalho. Tá eu, minha esposa Verene aqui, o Denis da Barra aqui, a esposa dele, a filha. Mandou um alôzão também lá pro João do Lenço, lá no Cruzeirinho da Serra, a esposa dele. A Tonha, o Elias aqui no Carrapato. Maria José, São Antônio Juvelino, Rogério Procopio, Carioca, todo mundo aí da Gueroba, aqui do Carrapato, estiver ouvindo a programação aí. Mandou um alôzão aqui pra nós. Nós está aqui, rapaz. O Alcino José Monteiro, tá lá em Vazante. O Neil, todo mundo estiver ouvindo a programação aí. Manda uma música aí pra nós. Nós está aqui na... ouvindo aí a Montanhesa. Tá na Montanhesa, tá beleza.
0: Falou, Paulo. Grande abraço, garoto. Paulo também tá desejando um ótimo domingão pra Célia Lopes. Para que chegando muitas participações, peço desculpas pela demora, mas vai demorar um caniquinho, viu, gente? A fila aqui tá esticada. Muita gente participando para nossa alegria, mas nós vamos rompendo. Hora que não der mais para atender, eu aviso para vocês, mas ainda dá para encaixar mais umas modas aqui na programação.
2: Bom dia, Wellington Assunção, tudo bem?
0: Tudo.
2: É, quero que você mande um alô para todo mundo que tá aqui na minha casa, aqui no Moreira. É, nós estamos aqui arrumando um porco, né? Meus pais, é Wilson, Beatriz, meu tio Evaldo, tia Aninha, Padre Nonas, é, Torresmo, é, meu sogro Nilton, minha sogra Ginaína, a vó Luzia, meu esposo Kaique, meus cunhados, meu filhinho José Augusto, é, que é Isabela, né? E escolhe uma moda boa aí pra nós. E tá na Montanhesa, tá beleza. Um abraço, obrigado.
0: Valeu, Isabela. Um grande abraço pra você e pra toda a família. Depois ela colocou aqui pra gente rodar Meu País. Música do Zezé de Camargo e Luciano. Daqui a pouquinho chega aí, tá bom? Agora vem mais uma participação. É nosso Zap Zap, a Avenida das Participações, movimentada aqui na nossa programação, para você comunicando com a gente através do 99688-1049.
3: Bom dia, Wellington.
0: Bom demais. Bom dia.
3: Sérgio Cacheto, Fazenda Barreira.
0: Sérgio,
3: deixa eu te falar, tem como você passar aí o Chapeludo, é, com Nando Moreno, oferecer para a patroa, a dona Mônica, a minha filha que está aqui em casa, dona Carliene, e para todos aqui da comunidade Barroquinha, Barrocão. Beleza? Valeu, abraço, obrigado.
0: Alô, garota, a gente que agradece, daqui a pouquinho a música pedida está chegando aí, viu? Grande abraço pra turma que tá lá na casa do Fernandinho. Ô, Fernandinho, a empreitada tá bruta, hein? Sua turma reuniu por lá pra poder esvaziar a panela. Bom rebola queijo pra vocês aí. Bom horário de almoço.

0: Alô, alô! Chegou mais um pedido aqui querendo escutar essa música. Vamos pegar ele aqui, vamos jogar esse pedido aqui também na carga, né? Alô, meu grande amigo Afonso! Querendo ouvir a música também? Ela acabou de rodar, então agora vamos colocar aqui o complemento com a participação.
1: Bom dia, Matheus Sussão. Você tá bom, senhor?
0: Batuta!
1: Manda um tantão de trem bom pra nós aí, como você diz aí.
0: Opa!
1: Estamos aqui em Vazante, sou Afonso, de Monte Carmelo. Eu ia toda vez pro Retiro da Roça. Agora ela tá aqui em Vazante, minha mãe tem uns problemas de saúde, tá cuidando da saúde aqui.
0: Melhora.
1: Ela tá querendo ouvir aquela música do Nando Moreno, Chapeludo de Rio Negro e Solimões. Os homens estão com a galinha caipira, tá fazendo ela aqui, senhor. Vai gastar uns 5 dias pra cozinhar, rapaz. Já deve ter uns 90 anos, essa galinha. Mas tá bom, os homens acabou com bom, senhor. É brincadeira. Galinha nova, é franga. Vem cá tomar um caldo de galinha aqui, uma beba, uma pinga com nós aqui, senhor. Manda um tantão trem pra nós, a música envelhecer pro Giredo, pra Geralda, pro Gaspar, pra Maria José, Maria Antônia, pra Maria de Fátima e o Nego. Manda pra Zaira, um abração aí, Mata Assunção. Fica com Deus.
0: Amém, amigão. Fica com Deus também, viu? Você, toda a família, os amigos. Sempre uma honra contar com a sua participação por aqui, amigão.

Gente, o carregamento musical do programa encheu, viu? Não dou conta de encaixar mais músicas aqui, além das que já estão aqui no carreador pra gente poder atender, viu? Então peço desculpas aí, quem pediu música e eu não consegui atender, é porque encheu. Daqui a pouquinho a gente tem que entregar a programação pro Anderson Frank, que vem aí a partir do meio-dia com a sequência da nossa programação. 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
1: 11:22.
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6: 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Deixa eu ver quem vai destravelar a goela agora para conversar com nós.
7: Ô, Elton Assunção, beleza?
6: Batuta.
7: Como é que tá esse caldeirão da felicidade?
6: Ô, mas tá bom, viu? Tá frevendo.
7: Ô, eu mandei me aquilo. Ô, passam aí pra nós, o último adeus, viu? Parada dura. Frecer aqui pra Amora, Palma, Bernardo, Alice, minha sobrinha Aline, Wesley, seu esposo, Tarina, minha esposa, e os demais ouvintes da Montanhesa. Tá no Montanhesa? Tá, beleza.
6: Falou, garoto, falou, tá falado, combinou, tá combinado. Daqui a pouquinho a música tá chegando aí.
8: Fala comigo, meu amigo.

0: Assunção, te desejo tanto tempão. Hoje já tá aqui no boteco do Dimizão. Ô, oh, manda uma modona boa pra nós, Zizão. Olha daquela... machucar mesmo o coração do antes. Você tá doido, o cara aqui é apaixonado. Manda aí pro Batista, pro Dimi, no barzinho do Dimi, minha namorada Silêncio, é puteiro. É de Capagalo, os meninos da Yazin, pessoal do, dos Bagre. Ô, oh, dizer ela sempre não esquecer ninguém, tchau.
1: Bom dia, ué.
0: Ô, o Anderson, passa pra nós aí, Mago de Boiadeiro, que todo mundo gosta dela aí, fechou? Tchau, obrigado.
2: Alô, Zé André, vem pra cá pra dizer como é que é. Daqui a pouco chega a Mago do Boiadeiro aí, viu? Chora não!

0: Agora são 11 horas e 36 minutinhos. 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
6: Agora são 11 horas e 42 minutos. Peço desculpas a quem não vou conseguir atender. Muitos pedidos por aqui, meu Deus. Coloca no crediário aí, parcela miudinho, viu, pra nós. Não vou conseguir atender, vou ficar devendo. Grande abraço pra vocês, viu? Muito obrigado a toda a turma interagindo com a gente. Oi, Cícera, bom dia pra você. Obrigado pelo carinho da companhia, obrigado pela participação, tá bom? Deixa eu ver quem mais chega por aqui para falar com a gente. Vem que vem.
10: Olá, Eld. Bom dia. Bom, aqui é o Marcelo Fumega. É o Marcelo Fumega, Príncipe Maurício. E, ô Eld, eu tô aqui na Vila Verde aqui, sou mais um amigão meu aqui, o Elvis. É, nós queremos escutar uma moda apaixonada demais, senhor. O Frio de Madrugada e o Nego Solimões. Eu quero oferecer pro Elvis aqui, São Antônio, minha mãe Joana, Guilherme, filho do André da Funerária. Quero oferecer para Maria, Maria Soró, lá na... lá onde é lá, na Biboca, lá embaixo. Oferecer para meus amigos, tudo que estiver escutando aí. E para você também, Zazá, Valdeci, Dadá, esses amigos meus tudo. Passa aí para nós o Frio da Madrugada. O Marcelo Fumega tá te pedindo. Quebra essa aí para nós aí. Falou, meu irmãozinho. Luizão...
6: Falou, garoto, daqui a pouquinho vamos puxar aqui na gaveta da recordação a música do Rio Negro e do Solimões.
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0: Cerrado, Maria Paula. Eu quero pedir uma música do Amado Batista, é Catalão. Se puder passar ela para mim. Para quem gostar da música e para toda a minha família.
1: Beleza, Maria! Daqui a pouco vamos recordar, né? A do Rio Negro de Solimões é recordação e a do Amado Batista é recordação. Essa é bem antigona!

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2: 11 horas e 53 minutos e o programa tá na rapinha, tá acabando. Oi, quem vai falar agora?
3: Bom dia, meu amigo Wellington Assunção, aqui é a Terezinha Milagres. Gostaria de ouvir uma música das mais antigas, assim, de Chico Rei e Paraná. Ofereço para o compadre Pedro, Pedrão, Pedro Zum. Vai vir almoçar aqui em casa, tá aqui almoçando com a gente. Trouxe uns mandinhos pra fazer um moizão.
2: Olha,
3: com
2: bom,
3: uma paninha, sua esposa. Pro Pedro Cabrito, meu esposo. Vai pro meu filho Edmar, lá na Amoreira, mais a Paula. E os amigos dele, lá do Amoreira. E, enfim, vai pra toda a galera que curtir a música de Chico Rei Paraná, tá bom? Ah, vai pro Ivaí, mais a Lourdes também, meus cunhados, tá? Ai, vai pra Aparecida, a Cida também, Iraides, minha cunhada.
2: Certinho, Terezinha, tantão de trembão pra você e pra toda a turma.
4: Bom dia, Elton Assunção.
2: Opa.
4: Esse programa seu é muito bom. Eu quero pedir uma música com os filhos de Goiás. E a música chama Alfa Romeo. Quero oferecer pro Paulinho e a Vera lá no Carrapato. Alô, tá na Montanhesa, tá beleza, viu?
2: Valeu, garoto, um forte abraço. Alô, Danilo.
5: Queria pedir uma música do Henrique e Juliana, irmãos. Queria dedicar pra Michele, filha do seu Jeová e Dona Creuza. Quem tá dedicando a música, os irmãos de coração, Eduardo e Danilo.
2: Alô, amigão, grande abraço pra você, viu? Obrigado aí pelo carinho da companhia. Vamos dedicar toda a programação. Peço desculpas, aqui não vai dar pra atender com as músicas aqui. Já estamos no fechamento da programação. Oi, bom dia, estamos acompanhando sua programação. Mande um abraço para a Andréia e para toda a família, que é a mamãe Reginalva. Ô, Reginalva, tudo bem? Cadê a princesinha Andréia? Sumiu? Um abraço para vocês, viu? Obrigado aí pelo carinho de sempre. Deixa eu ver quem mais chega por aqui para falar com a gente.
6: Bom dia, meu amigo, é da Assunção.
2: Opa.
6: Vai rebolar o queixinho, coloca uma música para nós aí. Muriel Alves, coloca aquela música e o Bufo do Marajó para nós. E oferece para todos os ouvintes da Rádio Montanhas. Está na prisão, tá beleza.
2: Alô, Silvão, grande abraço, ótimo domingão para você, super domingão também para Bete, sempre participativa por aqui. Valeu, Bete, obrigado aí pela companhia. Agora esse menino aqui tá mudando, escutando nós, rasta trem para lá, rasta para cá, e o som da montanhesa vai gangorrando junto.
7: Oi, Assunção, bom dia, de uma fazenda. Agora fala da fazenda Barro, como se grampeiro, toca para nós, namorada para nós aí, todos os leões, todos tirados do leite. Todos os lugares na montanha, essa montanha tá beleza, não tá tão trem bom pra vocês. Tô aqui, Pelé, errando catal de mudança.
2: Ô, trem agarrado, hein, senhor? Grande abraço pra você e pra toda a turma, aí pras bandas do João Pinheiro. 11 horas e 56 minutos, com a mesma alegria que aqui cheguei, tô indo embora. Agradecendo a Deus pela oportunidade de poder falar com vocês e confiando que no próximo domingo eu chego por aqui de novo, viu? Com Deus adiante, cheguei em Vazante, com Deus a me guiar, tô voltando pra Lagamar, pra todo mundo. Um ótimo restante de domingo e uma maravilhosa semana. De coração pra coração, desejo a todos um tantão de trembão. Daqui a pouquinho chega ele, Anderson Franco, na sequência da nossa programação. Valeu, valeu, tchau, tchau, tchau, tchau, tchau.

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4: 11 horas, 5 minutos na Montanha FM, Domingão Especial, retorna aqui no seu início de tarde, comunicação de Anderson Frank e com a sua participação, o telefone nosso continua liberado, nosso canal direto principalmente, né, para você enviar sua mensagem com o seu pedido musical, o nosso WhatsApp, basta enviar seu pedido aqui para nossa programação que vamos atender com muito carinho. Até às 3 eu te faço companhia, hoje é dia 16 de agosto de 2026, já trago a música do nosso balanço. Com a participação de Che Cabaleira, aliás, Chaleira, né? A música Bebê que Passa.

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1: Boa tarde.
2: Boa tarde para você, 12 horas e 19 minutos na 93. Tem mais música aqui no Domingão Especial. Bruno e Davi, na sequência você curte Israel e Rodolfo.

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3: Na Montesa, 12h34, Zé Ricardo e Thiago, a música... que é seu favorito, com participação de Zé Neto, e, aliás, de Zé Neto Cristiano. Além da sequência, você curte também Bruno Carvalho Barreiras.

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8: 12h48 na 93.5, programação pra você aqui até às 3 horas com a comunicação de Anderson Frank. Tem participação.
9: Meu Alex, gostaria de ver a música aí do Nélio Moreno, Bar da Esquina. Olha aqui pra mim, Bicelino, Poigo. E minha patroa lá na Biboca, chamada Maria, pediu chamado Soró. Manda aí pro povão aí, manda aí pra minha amiga também, é chamada Inês. Manda pra nós aí. Ela acha que ela deve

Tá ouvindo aí, viu? Manda aí também pro Fabiano, Marcelo 29, que ele mandou uma pra nós agora mesmo. Para manter essa beleza, manda aí, lá no Moreno, bar da esquina.

0: nossa conta.
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2: Obrigado, Rio de Janeiro.
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12: 1:03 na Montanhesa FM, Domingão Especial, aqui na comunicação de Anderson Frank. Meu boa tarde, está indo para o Nilo, oferecendo música para sua mãe Sebastiana, também para a sua turma, né? O Denner, a Lívia, a Isadora, a Isabela, o Isaac, também o Amir Júnior, Carola, o Dilson, o João, o Amir Bernardo, a Rosângela, o Onofre e a Rosa. Pessoal, sempre ligadinho com a gente, obrigado pela audiência. E meu boa tarde para Marildo também, lá em São Brás de Minas, oferecendo música para os pais, o seu Sebastião Marcolino e a dona Luzia, né? Música que ela dedica é de Pedro Bento e Zé da Estrada, Mágoa de Boiadeiro.

0: Será que é, compadre?
1: Meu coração.
2: Obrigado.

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7: 8h19, Bruno e Marrone, a música Agarrada em Mim.

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10: Passou a tarde, agora 1h32.

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Beleza, agora 1h49, programação seguindo aqui, domingão especial até as 3 com Anderson Frank na comunicação. Meu boa tarde, tá indo para o Fabrício, ele que é de Vazante, mora em Petrolina, Pernambuco, né?

E, é claro, tá mandando aí a programação, dedicando toda ela a todos de Vazante, né, que acompanha a nossa programação na nossa tarde de hoje. Um grande abraço aí, Fabrício, obrigado pela sua audiência, né, tá conectado com a Montanhesa pelo site nos ouvindo. Abração para o Geraldo, mandando música a todos lá na Vila das Viúvas, é o Chapeludo. É, e para todos que gostarem da música também, Nando Moreno e Rio Negro e Solimões.

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8: 2:03. Mari Fernandes, Avenue Vini. Sim.

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6: Boa tarde!
7: 2 horas e 18 minutos. Lembrando, daqui a pouco às 3 horas tem o Isaac de Kaltman da comunicação. Lembrando também, tem futebol, né? A partir das 3h45.

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6: 12h32.

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8: 12h49, finalzinho da minha programação, mas a programação da 93 continua com o Domingão da 93, com mais música, Isaac de Kaltman na comunicação pra você aqui, tá bom? Grande abraço, obrigado pela sua audiência, amanhã eu volto às 12h com o programa Frequência Jovem.

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0: Vinheta. 360. 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
1: Aí, Jotinha, cheguei na cidade aqui, não gostei dessa porra, não.
2: O que pega, indião? O cara...

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9: Pense numa trilha boa, hein? Depois do Anderson Frank, tô chegando agora. E agora vai. Agora a gente vai botar pra tora, viu? Meu amigo, minha amiga, como é que tá a situação aí? Muito churrasco, muita cachaça, muito suco da confusão. Ih, você tá doido. Por aqui, ó, só musicão, ó. É o Isaac na sua companhia a partir de agora, viu?

0: E aí, meu povo? Aí, legal! Grande situação! Bom, tem aí os colados, escoligados. Vai, meu irmão, manda fé aí, ó. Aqui, ó.
1: Boa tarde, manda um abraço aqui, pessoal, aqui do Moreira. Nós tá aqui, meu compadre, minha comadre, já tá uma galera reunida aqui. Nós tá comendo um franguinho, comendo um churrasquinho aqui, temperado, que é aquele tempero do chefe.
2: Mesmo?
1: Mente não, viu, Isaac? Mas o tempero é bom mesmo, né? Eu comecei, comprei lá e provei, o trem é bom mesmo, viu? Manda um abraço aí pra todo mundo aí. Tá na Montaesa? Tá beleza, manda aquela música boa de... Mato Grosso, Matias, Igrejinha Azul pra nós, tá aqui todo reunido aqui. Brigadão aí, viu? Mas tá beleza.
0: Rapaz, o homem tá lá com todo o tempero do chefe, viu? Ele tá fazendo o temperinho do chefe. Depois dessa moda aqui, eu vou mandar Igrejinha Azul pra ele aqui, ó. Aqui, aqui, ó. Ó, ó, ó. Das antigas, viu, Everton? Ó.

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2: Ei, vou botar agora a Tatiaia aí com o um resumo, a partir faltando meia hora pro jogo, pra dar aquele climão, aquele climão. E a gente sossegar também por aqui, né, não? Beleza, vamos lá. 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
3: 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Fala comigo, seu nome e seu bairro.
4: Alô, Thiago. Aqui é o Marco Túlio, direto da Chapada dos Veadeiros, torcendo pela vitória do Galão hoje. Quero dizer o seguinte, me preocupa muito essa questão de preservar o jogador no brasileiro. O Grêmio não é qualquer time não, hein? Será que foi por opção ou realmente o pessoal está desgastado e não vai conseguir jogar hoje? Me preocupa essa questão de deixar o brasileiro do lado, mas vamos acreditar. Um abraço pro meu pai, doutor Rômulo, que está acamado, atleticano roxo. Até mais, Thiago.
3: Até mais, amigo. Rômulo, fica firme aí, doutor Rômulo, fica firme aí, o Galo vai te dar essa vitória de presente. O Edu Panzi, você já falou sobre isso, não é só o Atlético, né? A gente tem visto aí num calendário tão apertado como esse do Brasileirão, não tem jeito. Chega a hora que tem que dar uma segurada, né, Edu?
5: Tem, você tem que fazer o controle. Por exemplo, o Bernard hoje começa no banco, lá em Belém ele começou jogando. O Coelho lá começou no banco, hoje ele começa jogando. A zaga não tem o que fazer, né, cara? Então você vai fazendo esse controle. O Igor Gomes, que não vinha sendo titular, mas tem entrado bem, hoje ele está tendo uma chance de iniciar. O Cassierra, que nos dois últimos jogos começou no banco, hoje começa como titular. Então você vai fazendo esse controle de carga pensando na temporada. Quando você segura 5, 6, 7 jogadores, aí você está escolhendo competição. Não é o caso de hoje. Se não fizer isso, você não dá conta, você vai estourar atleta, as lesões começam a aparecer e aí você vai ser forçado a mandar a campo um time que você não quer. Então, para hoje, eu acho que o Barba fez boas escolhas. Para quarta-feira ter outros jogadores bem fisicamente, pode ser que na quarta ele segure 2 ou 3. E é assim que tem que ser, cara. Porque hoje é brasileiro, quarta é sul-americano. Depois é brasileiro, depois vem Copa do Brasil, um clássico. Aí no meio do clássico, eu até acredito que vai ter time reserva ou segurar muita gente. E aí vale pro Galo, vale pro Cruzeiro, vale pro Inter, vale pro Grêmio, vale pro Santos, vale pro Palmeiras. Nos clássicos, cara. Clássico não tem jeito, é outro campeonato dentro do campeonato. Agora, de resto, é controle de carga, é ser responsável.
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3: 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São 3 horas 39 minutos. Vamos ouvir mais um torcedor, seu nome e seu bairro.
6: Boa tarde, Thiago Reis. Eu sou o Els, falo aqui de Bruxelas. Tô aqui ligado aqui na rádio, aqui torcendo pro Galo. Vai ser 2-0 hoje pro Galo. Abração pra vocês aí.
3: Abraço, muito obrigado, viu? Olha, já deixa salvo aí o WhatsApp do seu nome e seu bairro, hein? É o 319-965-9657. Depois do jogo, eu também vou te ouvir, tomara, né? Com uma grande vitória do Galo, com mais uma vitória do Galo. Não teve nada disso. Para com esse peixe. Ninguém me chamou de ser. Foi o primeiro lá, não foi o primeiro. Que filha da mãe, né? Tem nada a ver isso, cara. Sou convidado. Dá um tempo aí. Olha, o Antônio dos Reis está lá em Rurópolis, no interior do Pará, assistindo a Itatiaia no YouTube. O Antônio dos Reis Faria, um abraço para você em Rurópolis. O Júlio Almeida está em Divinópolis, na Princesinha do Oeste. O Petolino está em Varginha. Muito obrigado, você no sul de Minas. É a galera ligada na Itatiaia. Agora são 3h40.

0: jornalismo, também de plantão, com informações importantes nesse domingo. Aliás, uma tragédia, um acidente horrível na 040, mais uma vez. Turma que ia curtir uma praia, ia pra Copacabana e o ônibus se acidentou na Serra de Petrópolis. Aliás, tem informação pra gente? Atualiza pra gente a situação de momento. Até mais cedo já eram 8 mortes confirmadas. Aumentou esse número ou não? Boa tarde.
1: Boa tarde, Thiago. Pois é, subiu para 10 o número de mortos. E tem mais outra atualização. A Agência Nacional de Transportes Terrestres, a ANTT, informou agora há pouco que o ônibus que tombou na BR-040 neste domingo não estava habilitado para realizar transporte interestadual de passageiros. O veículo saiu de BH com destino ao Rio de Janeiro. E por isso, a agência classificou a viagem como clandestina. Ao todo, 49 pessoas estavam no ônibus e foram atendidas pelo Corpo de Bombeiros. 10 morreram até então neste acidente. Repórter Alice Brito.
0: Obrigado, Alice. Olha a imagem no YouTube. Nossa! Mas não sobrou nada do ônibus. Meu Deus do céu! Obrigado, Alice, que Deus possa interceder pelas outras vítimas, né, que estão hospitalizadas bem na curva. A Serra de Petrópolis, quem conhece, né, era finalzinho da madrugada, ainda com as circunstâncias. Ali a turma costuma perder o freio, né? Ali ônibus, caminhão, se o cara não vai na malícia, acaba perdendo o freio. Mas a imagem impressionante no YouTube, mais um acidente nessa serra tão perigosa na 040. Imagina, saiu de casa, saiu de BH pra pegar uma praia, o ônibus ia pra Copacabana. Põe aquela outra imagem, a imagem frontal do ônibus, aí ele já tá destombado, né? Já tinham destombado o ônibus. E não parece ser um ônibus velho, um ônibus, como disse antes aqui, não tinha autorização pra fazer o roteiro. Só mesmo agora orar e pedir a Deus para interceder pelas vítimas. Impressionante. Sobrou quase nada de um lado inteiro do ônibus. Agora, 3 horas 43 minutos. Vamos voltar a falar do Campeonato Brasileiro, porque hoje tem muito futebol. Aliás, já teve, né? Mais cedo em Chapecó. No jogo de mais cedo, a Chapecoense e o Bahia empataram 3-3. Hoje, às 4 horas, além de Atlético e Grêmio, tem Vasco da Gama e Santos. O Vascão da Gama pega o peixe na Vila Belmiro. O Santos e o Vasco tentando fugir da zona do rebaixamento. Neymar está confirmado no time do Santos. Vai a campo no jogo entre Vasco e Santos. 6:30 tem Vitória e Botafogo. Também 6:30 tem Mirassol e Flamengo. O Cruzeiro entra em campo às 7:30 da noite contra o Corinthians. O Cruzeiro visita o Coringão. Manda aí a sua mensagem, 99651-9657. 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Mais uma do Galo, Cláudio Rezende. Já tem bola rolando. Eu sou muito mais o Galo, viu, Cláudio?
2: Vamos lá, Thiago Reis aqui no gramado. Terminou o aquecimento, jogadores do Galo e do Grêmio também. Nesse momento está a irrigação aqui acontecendo para o jogo das 4 horas da tarde. E aí, Thiago? O Galo, eu até falava antes da nossa jornada com o Emerson Romano no Domingão Esportivo, que a gente não tinha visto o Reinier passar, mas o Reinier tá no banco, o Reinier tá relacionado sim pro jogo, ele passou ali bem escondidinho e passou despercebido, mas tá no banco o Reinier, que foi titular nos dois últimos jogos com a camisa do Galo. Hoje tá de volta o Cassierra. Então as opções de banco do Galo, tem o Reinier e o Thiago Borbas. O Borbas hoje está aí no banco, não está podendo jogar contra o Bragantino, questão contratual, mas pode jogar o Borbas hoje durante o jogo. Tem o Minda, tem o Dudu, tem o Kevin Castanho, pode fazer a estreia dele, tem o Bernard, o Tomás Pérez, o Maicon, Pacini e Natanael, as opções de laterais. O zagueiro Vitão, Vitão agora vira a primeira opção de banco do Galo, com a lesão do Lianco, e o goleiro Gabriel Delfim, são as opções do técnico Barba Domingues para voltar a vencer em casa neste Campeonato Brasileiro. 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
0: O sinal eletrônico marcou 3:45. 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Alô, presidente Paulo Roberto, grande trabalho de toda a equipe do Sindeac. 3:45, mais uma do Grêmio.

0: Grêmio. Hoje não.
1: Hoje não, Grêmio. Hoje não, gauchada. Mais uma do Grêmio. Fala aí, Azeredo. Avisa a turma, hein? Avisa, gaúcha. Tchê, pá, tchê. Hoje não. Churrasco, hoje não. Eu sou muito mais um pão de queijo e o feijão tropeiro da massa do Galo, viu, Azeredo?
2: É, Thiagão. O Grêmio tá aqui querendo complicar a vida do Atlético nesta tarde, mas hoje não, né, Thiago? Hoje não. Hoje deixa pro feijão tropeiro, deixa o chimarrão pra turma lá de baixo do Rio Grande do Sul. Olha só, Thiago, trazendo mais detalhes também das opções que tem o Luiz Castro, português, que, ó, o Pedro Abreu até falou, né? O Atlético vencer aqui hoje pra colocar ainda mais na berlinda. E muita gente no Sul já questionando, viu, Thiago? Essa questão do trabalho do Luiz Castro e que se fosse um brasileiro, não teriam tanta paciência assim com ele no comando do tricolor gaúcho. Mas, ó, Gabriel Grando passou aqui pelo Cruzeiro, né? Tá no banco também. Wagner Leonardo, Kahneman, olha o Kahneman aí, ó. Experiente Kahneman, agora é banco do Grêmio, hein? Marcos Rocha, é, aqui de Sete Lagoas, Mineiro, tá no banco da equipe gremista. Caio Paulista, que outrora esteve por aqui, agora está no Grêmio, é banco também. O Krovinovic, que eu falei, o croata que foi contratado a pedido do Luiz Castro, não vai estrear de início titular, mas pode pintar no meio do jogo. O Zorteia, o TT, que volta de contusão e fica à disposição também para esse jogo de hoje. Bright White, Gabriel Mack, olho nele, hein? O Beşiktaş da Turquia pode fazer essa semana uma proposta ao Grêmio pelo Gabriel Mack. Também o Giovanni Cabral, de Cabo Verde, e o Enamorado, são as opções do Luiz Castro a pegar o Galo daqui a pouquinho aqui na Arena, informando Belo Horizonte, Prefeitura do Povo. Aqui o trabalho não para, Thiago.
1: Boa, Paulo Azeredo, para a Prefeitura de Belo Horizonte. É o pré-jogo da Itatiaia na KTO. 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O Peixe, vamos trazer mais dois torcedores. Tem muito áudio chegando. Muito obrigado a você de todo o estado de Minas Gerais. Muita gente querendo participar. O YouTube, ó, tá bombando. O Paulo Souza tá com a gente. O Pedro Siqueira, o Almiro Amaro. Thiago, eu tô dentro da arena, mas ouvindo você, assistindo o YouTube. Ô Almiro, esquenta o pé aí na Arena MRV. Muito obrigado, viu? Muito obrigado a vocês pelo carinho da audiência. Inclusive, novos tempos, né? O cara tá dentro do estádio, agarrado no YouTube com a gente, acompanhando o jogão. E você, tá ouvindo a Itatiaia, de onde você acompanha a mais ouvida do Brasil? Me conta aí, seu nome e seu bairro.
3: Thiago Reis, aqui é o Montanha, caminhoneiro de Garatinga, mas nesse momento aqui na 116, em Vitória da Conquista, na Bahia, eu e a esposa, aqui ó, confiando na vitória do Galão da Massa.
1: Ô Montanha, abraço pra você aí na boleia com a esposa, tá vendo ó? Ah, turma do volante grande, você que tá rodando o Brasil, é você que faz o Brasil girar. Muito obrigado, turma da Cegonheira, os caçambeiros, a todos vocês, muito obrigado. Ah, Montanha, vai aí com a Itatiaia e com Deus no caminhão, tá bom, Montanha? Muito obrigado, abração pra sua esposa também. Mais um, seu nome e seu bairro.
4: Boa tarde, Tiagão, aqui é Niro de Ibiaí, nas margens do São Francisco, sou seu fã, bicho. Hoje o Galo vai dar uma cepada no Grêmio, pelo menos de 3-1. Fica com Deus, um abraço, tudo de bom.
1: Ai, Ibiaí, terra boa demais. Eu já peguei dourado aí, Ibiaí, viu? Eu já pesquei aí no Ibiaí, velho de guerra. Abraço pra você, obrigado, viu? Obrigado mesmo pelo carinho. Deus lhe pague por toda a gentileza. Uma hora eu volto, eu mais o velho Gaia. Uma hora eu volto fazer uma pescaria boa aí no Ibiaí, terra boa demais, né? Pé de Laçance, toda a região, um abraço. Vai aí margeando, né? O Rio das Velhas, daqui a pouco São Francisco. Muito obrigado pelo carinho. Oi, do Panzi. Eu registrei ainda há pouco o rapaz que tá assistindo a gente dentro do estádio. Acho que é o Almir o nome dele. Você viu o cara aí, Edu?
5: Ele tá aqui embaixo da cabine. Tava ali digitando. Tava comentando com o Pedro Abílio. Até um senhor ali ouvindo a rádio Itatiaia. Aí ele começou a digitar no chat. Passou 30 segundos e você falou o nome dele. Tá ali, ligado na Itatiaia. É a modernidade, né, Thiago Reis? Não é só o radinho de pilha mais. Agora é o YouTube, agora é o aplicativo. E as pessoas dentro do estádio querem se manter informadas, né? E aí ficam ligadas na maior do Brasil, na Itatiaia. Sabe que é confiança. Então, um abraço pro senhor Almiro, que tá ligado na Itatiaia. E

0: todos os outros ouvintes, torcedores que estão aqui dentro da arena curtindo a maior rádio do Brasil, né, Thiagão?
1: É, você me mandou uma foto aqui, eu tô vendo, ele tá sentadinho assistindo a gente dentro do estádio, muito legal, né? Ficando por dentro de tudo, então, ô Cláudio Rezende, pro seu Almiro, mais uma, muita gente ainda do lado de fora, como é que tá a arquibancada, a presença da massa? O Almiro tá dentro do estádio e acompanhando a Itatiaia, Cláudio.
2: E já chegamos a 30 mil torcedores, viu, Thiago? Na venda antecipada de ingresso, pertinho da hora do jogo agora. Vamos ter então muita gente chegando, mas o estádio já está naquele frisson legal nesse horário de 4 horas da tarde. Agora as bandeirinhas, as bandeiras em preto e branco sendo aqui balançadas, levantadas pelo torcedor. Muito legal esse frisson da massa atleticana, time que vive aí um astral legal depois de uma vitória importante sobre o Bragantino, classificação na Copa do Brasil. Vem o clássico aí, né? O clássico sempre chama atenção, o torcedor fica entusiasmado. Tem o clássico pela Copa do Brasil contra o Cruzeiro e hoje aqui é Campeonato Brasileiro. Galo com contratações importantes. Pode chegar mais gente também, né, Thiago? Porque a janela está aberta. A janela até dia 11 de setembro. Diretoria do Galo de olho aí em possibilidades no mercado. Não está totalmente fechado o elenco do Galo para a sequência do ano. O torcedor animado fazendo a festa aqui na Arena Thiago Reis, informando Belo Horizonte, a Prefeitura do Povo. 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
1: Boa! Cláudio, já já a bola rolando, hein? O Marcelo Rodrigues está em Uberlândia acompanhando a gente, aliás, um abraço ao povo querido do Triângulo. Uberlândia subiu para a Série C, venceu ontem o CSA, fez 2-0, Uberlândia venceu a ida e a volta, venceu 1-0 no Parque Sabiá e ontem Uberlândia fez 2-0, um abraço pro André, pro Euler, o Ricardo, toda a equipe lá do trabalho no Uberlândia, a SAF do Uberlândia, o Fábio Mineiro também, diretor de futebol da SAF do Uberlândia, o Verdão do Triângulo da Série D para a Série C. Parabéns também ao Vila Nova, o Leão do Bonfim, campeão mineiro do módulo 2. Aí tá tchau, hino do Uberlândia. É o Verdão do Triângulo. No trabalho da SAP, o Uberlândia subiu para a Série C e o Vila. E tem hino do Vila também. O Vila é campeão mineiro nos pênaltis. A Itatiaia transmitiu, hein? Lá em Sete Lagoas, o Vila venceu nos pênaltis. Parabéns. Alô, prefeito João Marcelo. Alô, Nova Lima. É festa. O Leão do Bonfim tá de volta, elite.

0: Campeonato Brasileiro. Atleticanada aqui, ó. O chat tá bombando. Muito obrigado a você, ouvinte da Itatiaia. Você que nos acompanha na Itatiaia. O Dione, ele é atleticano. E a Poliana tá grávida. Família de atleticanos. O Dione, inclusive, já batizou o filho de Bernard em homenagem ao Bernardo Galo. Boa, Dione. Abração pra você, pra Poliana. E que o Bernard venha com muita saúde, principalmente alegria nas pernas, alegria da família, o Bernard, filho do Dione e também da Poliana. 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Ô Lucas Sanches, quem é que apita o jogão na Arena MRV, hein, Sanches?
1: Vamos lá, Tiagão, arbitragem que vem do Rio de Janeiro. Bruno Arleu de Araújo apita o duelo de daqui a pouco. Vai ser auxiliado pelo Rodrigo Figueiredo Correia e pelo Thiago Farinha, os três do Rio de Janeiro. O quarto árbitro vem do Paraná, é o Paulo Roberto Alves Júnior. E na arbitragem de vídeo, sempre de olho, Thiago Duarte Peixoto, de São Paulo. Tudo pronto, festa na arena, daqui a pouco tem jogão, informando Unimed BH.
0: Boa, Sanches!

0: 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A bola vai rolar então, Cláudio Rezende, pra galera que tá chegando, pra galera que tá colando com a gente. Bora, galão da massa, pra vencer em casa, pra vencer na Arena MRV. A escalação do Galo, com seu uniforme número 1, a camisa em preto e branco. Bora, galo, fala aí, Cláudio.
1: O Galo escalado, o goleiro Emerson vem todo de amarelo, ele é o capitão, paredão da massa, Preciado, Juan, Vitor Hugo e Renan Lodi, Alan Franco, Cissé, Vitor Hugo, camisa 30, Igor Gomes, Coelho e Cassierra, é o galão da massa de volta, Arena MRV, pra cantar no Brasileirão.
0: Boa, Cláudio, eu sou muito mais o Galo, eu tô botando a maior fé, hein, Galo, pra puxar mais 3 pontos dentro de casa no Campeonato Brasileiro. E a escalação do Grêmio, o tricolor gaúcho, Grêmio, hoje não, tricolor, a escalação do Grêmio contigo, Paulo Azevedo.
2: O Grêmio, Thiago, vai a campo com Everton, Diego Caíto, Gustavo Martins, Wallace, Pedro Gabriel, Juan Ardone, Noriega e Dodi, Pavon, Amuso e Carlos Vinícius. É este o Grêmio, sempre em nome de Sindeac, Thiagão.
0: Valeu, ô Paquinho, lá no bairro do Mauro, rapaziada da Cachoeirinha, o Julinho, tá todo mundo esperando a bola rolar e você vai acompanhar, hein? Pra você que se liga na mais ouvida do Brasil, no YouTube, vem pro YouTube pra você assistir a cada detalhe da nossa transmissão no Itatiaia Esporte. Você acompanha o Galo hoje. Estamos chegando ao final do pré-jogo, no oferecimento de KTO, proibido para menores de 18 anos, portarias PA/MF 2093/2024. 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A bola vai rolar já e você continua ligado com o timaço da Itatiaia no site, no aplicativo e claro, nos nossos canais do YouTube. A Itatiaia dá notícia de tudo. Ele vem aí com a emoção do futebol pelo rádio Itapira para o mundo todo. Bora, vem você também na corrente positiva pela vitória do Galo, na energia positiva, no pensamento positivo para a Arena MRV, porque lá é a casa do atleticano, lá é a casa de quem ama o Galo. E se você ama o Galão da Massa, se você tá botando fé no Galo, vem comigo no Futebol pelo Rádio. Ele vai contar tudo pra você, porque ele é o locutor.

0: visitando o primeiro time do rádio. Vamos juntos, a bola vai rolar. Rodada 4, retorno do Campeonato Brasileiro, a 23ª no geral. Aqui na Arena MRV, expectativa na casa de 30 mil torcedores, na casa própria do Galo. À minha direita, com seu manto alvinegro, shorts pretos, meias pretas, está o Galo forte e vingador. À nossa esquerda, com um uniforme esquisito, está ali o Grêmio de Futebol Porto Alegrense. É uma camisa clara com branco. Oi!
1: Eu só ia desejar pra você boa sorte pra você narrar o jogo, porque essa camisa aí, meu amigo, nem aqui debaixo a gente consegue ver a numeração direito. Mas boa sorte pra você, você vai brilhar, viu, Abílio?
0: Obrigado, Paulo Azeredo, Cláudio Rezende, Lucas Sanches e Edu Panzi. É o time da Itatiaia. Escalou pra contar a história do jogo pra você. Saída de bola pertence ao Grêmio, com o capitão que é Carlos Vinícius. O árbitro Bruno Arleu vai apitar o início do jogo aqui na Arena MRV. Já temos 4 da tarde. Muito boa tarde de domingo para você. Marca o sinal eletrônico da Rádio de Minas. A Itatiaia, na sua grande jornada esportiva, anuncia. Apita Bruno Arleu Araújo. Rola a bola lá por baixo. Aqui por cima na cabine Itatiaia, na Arena MRV. Não para mais de rolar a emoção do Galo doido no céu. E o Grêmio já tenta o primeiro lançamento para o campo de ataque. O zagueiro Juan toma a frente e ganha a posse de bola. Dá compreciado aqui pela lateral da direita. Ele toca curtinho a bola pela lateral. E o Coelho sai com bola e tudo segundo a arbitragem. O jogo já está paralisado pela primeira vez para o arremesso lateral que favorece ao Grêmio. É pelo lado esquerdo. Já se prepara o time de Porto Alegre. A

0: Fechada aqui pelo lado esquerdo, cobrança vai ser feita pelo jovem, 19 anos apenas, Pedro Gabriel, é o lateral esquerdo hoje na ausência do Marlon. Joga a bola esticada na frente, campo de ataque, vem Vitor Hugo, espana, espirra dali o zagueiro Vitor Hugo do Galo, ela sobra no pé do VH, é o meio campista Vitor Hugo que recebeu do Cassierra, foi derrubado pelo bala, seu jogo já está parado, falta marcada, falta no meio campo cobrada pelo time do Galo. Everson sai jogando com o Vitor Hugo aqui pelo lado esquerdo, Vitor dá o tapa ali para a esquerda, bola rasteira para o Igor Gomes, tenta passar no meio de três, foi pro chão na frente do Bruno Arleu, a falta está marcada, é falta pro Galo. Falta primeiro no campo de ataque, Azeredo.
1: É a falta ali do Nardone. Pra cima do Igor Gomes, chegava pela meia esquerda. Tá querendo, né? O 17 do Galo, camisa 17. Tem sempre entrado muito bem nos jogos. Hoje, começando como titular. Quem sabe na bola parada, Bilho. 0-0, informando o Banco Mercantil.
0: Igor e Renan Lodi. Os dois estão posicionados por ali para cobrança de uma falta perigosa pro Galo, campo de ataque. Pra dar aquela chuveirada lá dentro da grande área no capricho. Vem Renan Lodi, toma a distância, o Igor Gomes também, pé direito do Igor Gomes, lá na segunda trave pro Juan, cabeceou no miolo, tira a zaga do Grêmio, rebate de lá o Pavon, pega o rebote aqui o Preciado, pelo lado direito ele vai ficar com a bola e toca para trás até o goleiro Everson. Eu lembro ano passado que jogaram Galo e Grêmio aqui na arena, que o Hulk cobrou uma falta dali, deu um passezinho pro Scarpa, o Scarpa mandou a bola lá na gaveta, só que o resto do jogo nem precisa lembrar. 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Everson com a bola no campo de defesa, dá um tapa de pé direito, bola rasteira pro Vitor Hugo. Vitor Hugo já recolhe linha de três aqui com o Vitor, com o Preciado, e no centro está o Juan. Juan toca a bola pro Cicê. Cicê aparece hoje também no time titular do Barba Domingues. Abertura feita pelo lado esquerdo agora com o Renan Lodi, ele recolheu aqui na lateral dos técnicos, passando na frente do banco do Grêmio, comandado pelo Grisalho. Português Luiz Castro, veste preto, o técnico do time do Grêmio aqui na Arena MRV, na tarde de domingo no futebol da Itatiaia. Você acompanha todos os detalhes do jogo com Vitor Hugo, rolando a bola pelo lado esquerdo aqui no início do campo de ataque do Galo, ele toca pro Lodi, chuveirou, pé canhoto, lançamento é lá pra lateral da direita, na verdade, pra virar um jogo pro Coelho, olhou pra área, agora sim, boca do gol pro Cassierra, tirou a zaga, Lodi fora! A segunda bola era do Lodi, era do Galo. E aí, Paulo Azeredo?
1: Foi quase, hein? Mas foi quase. O Wallace tentou resvalar na bola no primeiro pau, zagueiro do Grêmio. Ela sobrou no segundo pau pro Lodi, que pegou de primeira. Ele pegou ela chapada, ela passou à direita do gol. Quase, quase o primeiro do Galo aqui na Arena, 0-0. 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
0: A massa se levanta, canta forte, canta alto. A torcida do Galo diz: vai pra cima deles, Galo. Aqui fica com a bola o Wallace. É o zagueiro do Grêmio pelo lado esquerdo, tocando que eu tinha a bola no Pedro Gabriel. Bate de canhota, um chutão ao campo de ataque. Vai subir o Preciado, nem precisou subir. Ganhou bem a bola pra cima do Amuso. Toca a bola de pé direito na frente, era pro Cicê marcar. Ele marca e o Coelho consegue tocar pra trás. Edu Panzi.
2: Você citou que o Luiz Castro tá de preto. Ele tava batendo um papo com o quarto árbitro. Eu tô achando que ele pediu para ele colocar um colete, para não confundir com os atletas do Galo. Eu tô achando.
0: E ele ainda não colocou não. Lá na direita, o Edio foi para cima da marcação, Pedro Gabriel tirou dele. Rebote era o Amuso, é o ganês do Grêmio aqui pelo lado esquerdo, marcado pelo Preciado, que comete falta no ataque, falta favorece a equipe gremista. Campo de defesa. Início de jogo aqui nas multiplataformas da Itatiaia, quase 4 minutos do primeiro tempo, placar de 0 Galo, 0 também pro Grêmio. Falei multiplataformas porque eu quero cumprimentar a turma lá do Itatiaia Esporte, do Itatiaia Oficial, da live da Itatiaia, tá sempre ao vivo também no nosso Itatiaia ao vivo. No canal oficial, mais de 3 milhões de inscritos. E no Itatiaia Esporte, eu vou registrar sua mensagem aqui. De onde você está acompanhando e qual vai ser o placar de Galo e Grêmio aqui na Arena MRV? Vem com a gente. Já dou aquele pulo lá na live. Alan Franco recuperando a bola no campo de defesa para o Galo. Mas ela sobra com Pedro Gabriel, que leva o braço ao rosto do Coelho. Aí o Bruno Arleu para o jogo, para marcar uma falta no meio campo em favor do Galo, falta com o braço do jogador do Grêmio no rosto do Coelho, Cláudio Rezende.
3: É, foi o camisa 54, Pedro Gabriel, lateral esquerdo, e o Coelho reclamou de uma cotovelada, e o nosso Edu Pan estava certo, voltou o Luiz Castro de branco aí agora, Pedro Abílio.
0: É.
3: Camisa branca,
0: Abílio. Não foi nem o colete que funcionou, não. A outra camisa pra ele mesmo. Pois
3: é,
0: não,
3: mas Paulinho. O detalhe é que o Barba tá de preto também.
2: Mas exatamente, o Barba tá atrás do Bandeira. O outro Bandeira vê o Luiz Castro de frente. Aí atrapalharia.
0: Muito bem. Leandros, da configuração do jogo. Quem me chamou aí? Foi você, Paulinho?
1: Não, ele dizia exatamente o que o Cláudio disse. O Barba também tá todo de preto, né?
4: Aí ele tá de preto atrás da bandeira ali.
0: Ah, não mexe com ele não. Barba aqui pode. Aqui ele tá em casa, 5 minutos do primeiro tempo. 5

0: O Grêmio, rebote aqui pelo lado direito pro Pavon. Aí ele toca a bola na frente, vai pro chão e valoriza aqui o jogador do Grêmio. Era Juan Nardoni, o argentino, volante da camisa de número 5. O jogo tá parado, vai pra cima deles, Galo. A massa não para de cantar, aumenta o volume. Expectativa de cerca de 30 mil pessoas hoje aqui na Arena MRV. É a massa marcando presença e já comprando os ingressos pra quarta-feira. Quarta-feira a bola vai rolar. Quarta-feira tem jogo aqui na Itatiaia. Quarta-feira a bola rola às 7 da noite, Copa Sul-Americana. Arena MRV com Galo e Red Bull Bragantino. No primeiro jogo, vitória do Galo pelo placar de 1-0 fora de casa. Um empate garante o Galo nas quartas da Copa Sul-Americana. Alan Franco domina a bola aqui pelo lado esquerdo. Ele toca de pé direito, a bola curtinha para o Cissé. Cissé traz aqui na cabeça de área, lá pela direita joga com ele o Preciado. Preciado recolhe a posse da bola no comando. Olha para frente, para frente. Cissé vai passar correndo. Ele prefere o passe curto aqui para o Coelho. Rente a linha lateral. Coelho toca a bola de volta para o Preciado. Recolheu o Renan Lodi, vai passando lá pelo outro lado, é o lado esquerdo. O Galo prefere a trama pela direita com o Coelho. Mais uma vez, vai para cima do Pedro Gabriel. Tenta o cruzamento, explode no jogador do Grêmio. Volta no pé do Preciado, rola na entrada da grande área para o Cissé. Vira o jogo agora, chegou aqui pelo lado esquerdo o Alan Franco. Lá pela direita pede o VH. Preferência do passe é para o Lodi. Aqui na lateral esquerda, marcado pelo Pavon. Ex-jogador do Galo, Christian Pavon, o argentino, camisa 7 do time do Grêmio. Toca a bola curtinha, chega no Alan Franco. Alan Franco, Grêmio agora todo compactado aqui. Dá bola para trás, 7 para 8 minutos desse primeiro tempo aqui na Arena MRV. O Galo tentando achar na brecha de novo na zaga do Grêmio. Vai pra ponta direita com o Coelho mais uma vez. Vitor Hugo dá o apoio. Ele prefere tocar a bola curtinha. Vitor Hugo rente a linha lateral aqui pelo lateral da direita, perto da bandeira de escanteio. De canhota a bola pra trás. Ela chega de novo no Preciado. Deu no Coelho. O bico da área invadiu. Vai bater. Explode na zaga do Grêmio. Bate no marcador. Pega no Noriega, é lateral já cobrado pelo Galo, Vitor Hugo, pode chuveirar se quiser, preferiu tocar no Preciado. Preciado espetou com o Coelho, aqui na ponta direita tem Vitor Hugo pedindo, ele prefere segurar a bola, vai pra cima agora do Pedro Gabriel, tenta o passe na frente pro Vitor Hugo, chega a primeira zaga, tira, Amuso, pega o rebote, liga contra golpe do Grêmio aqui pelo lado esquerdo com o Noriega, avança com velocidade de carrinho, vem no chão Coelho. Ganha e ganha muito bem para jogar essa bola para fora, manda pela linha lateral, arremesso Grêmio, bola lado esquerdo. 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Olha o Grêmio no trabalho do goleiro Everton, goleiro de seleção brasileira. Goleiro Everton aqui no campo de defesa do Grêmio, veste um uniforme num verde água, um tom bem clarinho ali. Foi pressionado pelo Cassierra na saída de bola, toca a bola curtinha para trás, ele está jogando lá do direito, com ele joga por outra oportunidade aqui o Diego Caíto. Caíto recolhe na frente, busca o trabalho junto do Noriega, prefere o passe no Amuso, aparece aqui caindo mais agora da meia para a esquerda, para a direita na verdade, o camisa 9, o ganês do time do Grêmio, toca a bola para trás, ela chega de novo na zaga mais uma vez está o Wallace, ele toca a curtinha, a bola no Amuso aqui pelo lateral direito, recebe Diego Caíto, toca para trás por outra oportunidade, ela chega na zaga e o Grêmio trocar passes, passes entre os zagueiros, Gustavo Martins para o Wallace, Wallace de camisa para dentro do short, Raiz, zagueiro do Grêmio, toca a bola curtinha pela direita e joga o jogo no Diego Caíto, volta o jogo aqui pela meia, na meia cancha quem aparece com ele por outra oportunidade era o Gustavo, que tentou o passe para o Pavon, Lodi fez a falta. Favorece ao time do Grêmio, campo de defesa já se prepara para recolocar a bola em jogo. Gustavo Martins, o zagueiro da camisa de número 6 do Grêmio de Futebol Porto Alegrense, é o Galo no Campeonato Brasileiro, volta a campo no Brasileirão, aliás, no próximo sábado, joga sábado à noite contra o Internacional lá em Porto Alegre. Sequência de gaúchos na vida do Galo no Campeonato Brasileiro. Tem com a bola dominada pelo meio campo Noriega, o peruano faz o lançamento de pé direito, bola longa, longa demais, o Renan Lodi vai tentar, deixa sair e deixou, saiu linha de lado, arremesso que o Galo cobra na Itatiaia. Eu giro e te atualizo no jogo, o tempo não para, 4:10, boa tarde de domingo pra você. A bola rola, Itatiaia informa, 10 minutos do primeiro tempo, placar de 0 pro Galo, 0 também para o Grêmio.
1: Também primeiro tempo, com o estádio de São Januário completamente lotado, Vasco e Santos, 0-0.
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0: Anunciando para 7:30 da noite, né? O Química Arena, Hugo Sérgio é nosso, tem Corinthians e Cruzeiro. Lateral pela direita, cobrado pelo Caíto. Vitor Hugo subiu, testou de fora da área, tira. Ela sobra com o time do Grêmio. Vacilou agora o Pedro Gabriel. O Cassierra bateu a carteira dele e desce no contragolpe. Cassierra faz o pivô, joga o corpo na frente do Pedro Gabriel. Segura a bola, foi agarrado. Cicê dá sequência na jogada, tá para o pé direito, bola rasteira que chegou pro Coelho, ponta direita, olhou para a área, choveu.

0: toca, se erra, tirou a zaga, rebote do Lodi, explode na zaga do Grêmio, Diego Caetano se atira na bola, ela sai, linha de fundo, escanteio pro Galo doido, Paulo Azeredo.
1: É, mas ele não vai dar não, mas tinha que ter cartão ali, hein? Segurou a camisa do Cassier, um rapaz do meio campo. Vamos ver se o Arleu agora vai dar o cartão ao jogador do time do Grêmio. Acho que não, hein? Mas quase o Lodi bateu, agora mais uma chapada. É escanteio que Igor Gomes vai cobrar.
0: Corre pra bola Igor Gomes, capricha aí Igor. Tem o Cassierra lá na segunda trave, o Vitor Hugo e o Juan chegando ali na zona também. Se prepara, Igor Gomes lançou na primeira trave pro Coelho, de cabeça, tira a zaga com o Pavon. Ela volta aqui pelo lado esquerdo para Renan Lodi, coloca velocidade no lance também, vem na marcação o Pavon, preferência do passe é o Everson, fora da grande área, fica com ela. Aqui pertinho dele tem o Vitor Hugo, prefere o tapa longo, boa ligação pro Igor Gomes aqui pelo lado esquerdo, ele mata no peito, põe para dormir, toca no pé direito para trás, ela chega de novo no Alan Franco, lá pela direita tem Coelho, preferiu o VH por dentro, Vitor Hugo gira o corpo, fica com a bola, levanta a cabeça, tenta encontrar o melhor passe, e ele toca no Igor Gomes, deu um balãozinho pra dominar, foi pra dentro da grande área, Diego Caetano tira dele, briga pelo rebote, agora o Vitor Hugo de cabeça, tava sozinho, toca pra trás, trabalha com o Lodi, Lodi pelo lado esquerdo, somos alvinegros, te apoiaremos, é o que a massa canta, é a playlist da massa aqui na Arena MRV, na casa do Galo, empurrando o Galo pra cima do Grêmio, 23ª rodada de campeonato brasileiro, Juan, o Tresucci toca de pé direito, a bola curtinha pro Vitor Hugo domina, Igor Gomes aí na frente, ó, bola nele, Igor recebeu, tocou, boa bola, Vitor Hugo de primeira pro Lodi, ponta esquerda, chegou, cruzou na boca do gol pro Cassierra, que passou lotado. Cissé pegou o rebote, matou no peito, colocou no chão, tentou o cruzamento, explode no Pedro Gabriel e volta pro Cissé aqui pela ponta direita, ele toca a curtinha, a bola chega por outra oportunidade, é o Preciado. Preciado toca pra trás, entrega no Juan, o Tresoldi olhou pro Preciado e deu a bola lateral da direita, Preciado busca a tabela com Coelho, já segurou, girou, entrada da grande área, tem Cissé com ele, passa também o Alan Franco, Cissé pisa na bola, fica com ela, tenta tirar da marcação, ele rola a bola pro Coelho, da direita cruzou na segunda pro Lodi, pra fora! Que cruzamento com Melzinho e açúcar do Coelho, Paulinho!
1: Mas ela passou triscando o poste esquerdo! Olha, a mina tá ali, hein? É a terceira bola do Renan Lodi nas costas do Diego Caetano. Mas essa era pra fazer. Uma bola com mel, com açúcar. Mamãozinho com açúcar, era só o queixo no peito. Ela passou quase. Quase o primeiro gol do Galo. 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
0: Noriega perdeu a bola pro Igor Gomes no meio. Nossa senhora, o Igor agora tentou chutar a bola, chutou o jogador do Grêmio. Fez a falta, o Carlos Vinícius vai lá reclamar. Edu Panzi para Supermercados VH, fala na Itatiaia. Primeiros instantes desse 0-0 aqui, Edu.
2: É, a gente está batendo quase os primeiros 15 minutos, acabou de ultrapassar os 14. Os primeiros 10 não foram lá essas coisas, né? Foram quase, aliás, foram 7 faltas em 10 minutos. Um jogo que ficou muito parado. Mas a partir daí a bola começou a rolar, o jogo começou a fluir. É um bom início do Galo. Já teve pelo menos 2 boas oportunidades. Essa última, então, isso é gol perdido. O Lodi perdeu um gol. Cruzamento do Coelho espetacular na cabeça do lateral esquerdo do Atlético. Ah, mas é lateral, não tem cacuete, não. Não pode perder um gol desse, né, Lodi? A bola passou perto, passou raspando, mas foi uma grande chance que num jogo como esse não pode perder. E tem se falado tanto do Atlético reativo, com pouco protagonismo. Contra o Juventude, as 2 partidas da Copa do Brasil, o Galo teve bem mais posse de bola. Hoje, bem mais posse de bola. Contra o Remo, mais posse de bola. Não é todo jogo, depende do adversário. É saber entender, contra um Palmeiras, contra um Flamengo. Agora, hoje, 70% de posse de bola, jogando no campo do adversário, é o Galo protagonista e fazendo um bom início aqui na arena.
0: É o Edu Panzi falando para você entender o jogo aqui na transmissão da Itatiaia. O jogo tá parado, o jogador do Grêmio sendo atendido aí, Paulinho. Pode ser inclusive, né, Azeredo? Qualquer um jogador do Grêmio, segundo esse número que não existe na camisa.
1: Exatamente, não dá para ver aqui não, viu, Abel? Desculpa, amigo, mas até aqui de baixo tá complicado. É um azul, só para ouvir te entender, a camisa é um azul clarinho, aquele azul bebê com branco. E o número é azul também.
2: É o Nardone.
1: É o Nardone, isso aí. Aí pulou e ficou de costas para você. Ficou
2: não, não. Eu vi no monitor aqui da cabine, você acha? Eu uso óculos, irmão.
0: Nardone, camisa 5. O Grêmio tá com 1 a menos por enquanto. E vai trabalhar com o Everton. 16 minutos do primeiro tempo. Placar sem gols aqui na arena. Vem o lançamento longo pro ataque.

0: Defesa do Galo, atenção, Juan cortou de cabeça no meio campo, ela volta pelo meio campo, o toque de cabeça agora é para trás do Noriega, tocando pela lateral esquerda para Pedro Gabriel, recua na zaga para o Everton, tá dentro da pequena área, pressionado pelo Coelho, o Everton bate de pé direito, tira a bola dali, o Nardone pede para voltar, Renan volta, cabeceia a bola para o Igor Gomes, dá um totozinho, a bola volta pela lateral esquerda e o Renan Norte cobra o lateral aqui, tem que ver se já deu um minuto, né, Paulinho, que agora é no cronômetro,
1: ele tá olhando, viu, Paulinho? Lá, ó. Ele tá olhando no cronômetro lá, o quarto árbitro.
0: Tem que contar aí os segundos para voltar, né?
2: Assim, o mais não, engraçado é que o quarto árbitro fica com a mão levantada e olhando o cronômetro, para mostrar para o estádio inteiro que ele tá de olho.
0: E obviamente tem um cara do Grêmio marcando ali também, né? O cronômetro, para ver se o cronômetro do árbitro tá certo. Vitor Hugo! Aí ele zagueirou, tentou o cruzamento para o Cassier, encontrou a mão do goleiro Everton, que faz a defesa. 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Fica com ela, o goleiro do time do Grêmio. Vai trabalhando a posse da bola, o time do Grêmio no campo de defesa, enquanto o Cassier, o Vitor Hugo, o Coelho e o Igor Gomes tentam ali marcar a saída. Lançamento do Everton é longo, com as mãos ele tenta lançar a bola aqui para a Pedro esquerda, para o Pedro Gabriel, e não consegue. Paulo Azeredo informa.
3: Aqui é o Sanches, meu querido, só para informar que o Nardone está de volta, mas ele ainda está sentindo bastante o joelho direito e jogadores do Grêmio estão no aquecimento. Vamos ficar de olho aí na situação dele.
0: Você não se importa de ser chamado de Paulo Azeredo, não, né, Sanches?
3: A gente resolve depois.
0: Lucas Sanches na jornada esportiva da Itatiaia. Cissé abre pela direita, trabalha com Preciado. Preciado rolou na linha direita para o Cissé. Ele olha para frente e dá o tapa. Bola rasteirinha na diagonal para o Coelho. Chegou de volta para o Cissé. Aqui na meia direita. Vai virar um jogo pelo alto para o Lodi. Se colocar no chão é um perigo. Ele colocou, pôs para dormir. Domina Renan Lodi de cara para a marcação. Chama no X1, tenta o cruzamento. Explode. Bate ali no jogador do Grêmio. Diego Caetano está saindo. É escanteio de novo, Paulinho.
1: Eu já avisei. Por ali é a mina, hein? Por ali é o caminho. O Caetano agora conseguiu fechar ali o cruzamento. Bola pela linha de fundo, vai Igor Gomes levantar essa bola na área. 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
0: Parado na esquina pela ponta esquerda, atenção, Igor Gomes, Cissé tá na área. Juan tá na área, Cassierra por ali. Chega na segunda trave o Vitor Hugo. E agora o Bruno Arleu vai chegar por lá para conversar com o Vitor Hugo e também com um dos defensores do Grêmio ali. Nesse momento, a tentativa de evitar que ele agarra dentro da área. Vai pra bola, Igor Gomes. Ele tá tomando distância de novo. Ele calcula os passos. O Renan Lodi tá ali pra jogada ensaiada na entrada da área. O Igor faz o levantamento. Toque de cabeça no Juan. Vitor Hugo.

0: minutos do primeiro tempo, Igor Gomes cruzou na primeira trave, ele se antecipou, o goleiro Everton ia saindo, lá no meio da pequena área, não viu nada, Vitor Hugo, linhas aéreas, subiu, parou, queixo no ombro e bola no fundo do barbante, camisa de número 14, o zagueiro Vitor Hugo, de cabeça, abre o placar e dá aquele salto mortal para trás para fazer a sua comemoração, zagueirão do Galo, um pro Galo, nada pro Grêmio, Paulo Azeredo.
1: E a conversa anterior era justamente com ele, o Vitor Hugo e a zaga do Grêmio. O juiz falou, tô de olho, hein? Não segura não que eu tô de olho, hein? Ele tava no segundo pau, jogada ensaiada, Bilho. Jogada ensaiada. Ele deu a volta, quase que não pulou, quase que não subiu. Desta pro chão, sem chances para Everton. Vitor Hugo, Vitor Hugo é só alegria. Alegria, alegria. Sorri a massa atleticana espalhada em todo o Brasil. Vitor Hugo, Galo 1, Grêmio, nada.
0: E na sequência, o Carlos Vinícius tentava descer pelo lado esquerdo, o Vitor Hugo, ó, fechou a porteira na cara dele. Olha o zagueirão aí, Rezende, olha o Vitor Hugo aí na sua frente, Cláudio!
2: Ele, o Vitor Hugo, que já viveu uma fase artilheira no Galo, tá de volta ao time, é o terceiro dele na temporada. Vitor Hugo, assim que a gente gosta, vai Galo, canta alto pra Massovir. Ali pelo alto, ele é especialista, Pedro Abílio.
0: Na direita, Grêmio responde, fica com a bola, Nardoni, toca a bola pro Diego Caíto, recolhe aqui pelo lateral da direita, ele toca para trás até o Gustavo Martins, vira com o Wallace, que tá pelo lado esquerdo da zaga, Pedro Gabriel aparece para jogar.

0: com ele, prefere tocar a bola pelo meio, por dentro vem Noriega. Noriega fica com ela, Amuso se movimenta contra o Cissé, vem o passe lá pela lateral esquerda, ela chega por outra vez ao Grêmio, jogadores do Grêmio distribuídos aqui pelo meio campo, da meia esquerda o passe para trás, recuando para o goleiro Everton. Aí Itatiaia gira e te atualiza, 4:21, boa tarde de domingo com o Galão da Massa na frente aqui na Arena MRV. A Itatiaia confere com você, bola rolando, 21 minutos do primeiro tempo, placar de 1 para o Galo, Vitor Hugo, zagueirão de cabeça, 0 para o Grêmio, Thiago.
1: Em São Januário, Abílio, com Neymar em campo, segue Vasco e Santos, 0-0, mais cedo no Brasileirão, Santa Catarina, Chapecoense e Bahia empataram 3-3.

0: Arruda, Edu Panzi, com esse 1-0 do Galo no jogo aqui na Arena, Edu.
1: É, tira um pouco da pressão, né, das costas do Atlético de ter que fazer o primeiro gol. Aliás, já merecia, já havia perdido uma grande chance com o Lodi, e é um gol que vem do banco, né? O cruzamento do Igor Gomes, que é um reserva, que hoje é titular, e o gol do zagueiro, que será titular nos próximos jogos, mas é considerado um reserva. A importância do elenco e das escolhas do treinador para hoje.
0: Mais uma assistência do Igor Gomes, hein? Que volta da Copa do Mundo do Igor Gomes. Alô, galera do Itachat, acompanhando a gente no Itatiaia Esporte. Olha a bola do Grêmio lá dentro da grande área, Juan. Tira a bola, manda lá pela linha lateral. 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É pela esquerda, fica com a posse da bola por outra oportunidade o Wallace. Ele toca no círculo central, cutuca para o Noriega. Pisa na bola, dá a penteada, leva lá pela lateral esquerda de volta. Vai trabalhar com ele por outra oportunidade o Wallace. Ele faz um movimento ali para alguém... ou pro Pavon tentar fazer o facão, né? Tá nas costas do Igor Gomes ali, o camisa 7 do Grêmio. Fica com a bola na posse aqui pelo lado esquerdo por outra vez. É o Grêmio trabalhando com a zaga, com o Wallace. Wallace domina, passa pra trás, ela vem curtinha. Curtinha pelo círculo central, por outra oportunidade. O Wallace toca a bola, curtinha, lá pela lateral esquerda. Vai jogar com eles de novo. O Wallace, o Gustavo Martins, o Amuso agora vem pro jogo. Marcado pelo Preciado, ele tem que devolver de primeira. Toca a bola pra trás, ela vem. Vem curtinha pela lateral esquerda. O passe é rasteiro pra trás. Ela chega por outra vez, mais uma vez. Aqui na zaga com o Diego Caip, e assim vai trabalhando o time do Grêmio. Deixa eu mandar um abraço pro Mário Jorge acompanhando a gente aqui no chat no Itachat, no Itatiaia Esporte. Hoje viramos embaixada, Galo Moeda reconhecida pelo Galo. Grande abraço, João Metal, grande abraço, Galo Moeda. Alô, Lara, tá acompanhando, gritando pelo Galo aqui no chat da live, no Itatiaia Esporte também. Também o Pedro Ivo. Virou um time operário com a saída do Hulk. É todo mundo correndo um pro outro. É isso, Xará. Esse é o espírito do Galo do Barba Ball. 24 minutos do primeiro tempo. Amuso tentou sair com a bola aqui pelo lado esquerdo. Ele deu pro Pedro Gabriel. Vai chegar na linha de fundo com velocidade. O Preciado marcando ele. O Pedro ganhou. Cruzou na boca do gol, Juan. Deu a canelada na bola pra fora aí, Cláudio.
2: É, e mandou pra linha de fundo. O importante é isso, né? Não deixar a bola chegar no Carlos Vinícius. Centroavante perigoso da equipe do Grêmio. E ele, o Carlos Vinícius, elogiou aqui o Pedro, que conseguiu o cruzamento. Foi na raça por aqui. Bola parada é sempre com o Pavon. Pavon, torcedor do Galo conhece, passou por aqui sem deixar saudades, mas o Pavon vai bater o escanteio aqui na esquerda.
0: Pois se agradece o cara que elogiou o Pedro aí. É pelo lado esquerdo, vem pra bola. O Christian Pavon. Lá dentro da área, o perigoso Carlos Vinícius. Atenção, defesa do Galo. Pavon, ponta esquerda, escanteio para o Grêmio. Corre para a bola, pé direito, levantou na primeira trave. Alan Franco deu um chutão nela ali na entrada da pequena área para tirar. 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Lateral cobrado pelo Grêmio. Aqui pela lateral esquerda, ela chega na linha de fundo. Vai pintar o cruzamento na área do Galo. Dodge tenta colocar a bola para dentro. O Preciado tira e ela pega por último no jogador do Grêmio. É arremesso lateral que o Galo cobra pela direita. 25, quase 26 minutos do primeiro tempo. 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Chega mais, vem torcer pro Galo na companhia da Itatiaia, que te conta todos os detalhes do jogo. Arremesso lateral aqui no campo de defesa pro time do Grêmio. Fala, Cláudio!
2: Detalhe, né? O Vitor Hugo fez o gol da vitória do Vasco contra o Vasco do Galo. Aquele último jogo antes da Copa do Mundo. Aquele gol valeu a vitória. Hoje, por enquanto, tá...

0: valendo também.
1: É Vitor Hugo garantindo mais uma vitória para o Galo. Fica com a bola o Grêmio aqui no campo de defesa. Uma posse por outra vez, zagueiro Wallace. Amuso aparece para jogar, mas sempre marcado. O Coelho estava em cima dele. Então toca a bola para trás. Ela chega na central para o Gustavo Martins. Abre com o Kaito pela direita. Abre o braço, tenta o lançamento. Lança a bola rasteira, bola na diagonal aqui para o Pavon. Tentou sair da marcação do Lodi. Toca de pé direito, a bola para trás. Ela chega por outra oportunidade na zaga para o Diego Kaito. Diego Kaito no círculo central. A bola está com o Noriega. Ele vira da direita para a esquerda. O passe rasteiro para o Wallace. Wallace toca a bola com o Gustavo Martins aqui no campo defensivo do Grêmio, mais uma pro meio, Noriega de primeira, distribui, abre pela direita pro Kaito, faz o lançamento longo no ataque pelo alto, era pro Pavon, o Lodi chega com o corpo, disputa, ganha e a bola vai ficar pro Everson aqui no campo defensivo. Quero mandar mais abraços aqui pra galera que tá ligada lá em Itatiaia. Alô, doutor Délcio Lima, tá ligadão lá acompanhando, torcendo, vibrando com a onda da Itatiaia. Abraço também pro professor João Marcos e a filha dele, a aluna Ana. A Ana, que é aluna da Bia Leles, a Samila. Um abraço para todo mundo que está acompanhando a nossa jornada esportiva na Itatiaia. Com a bola, o Coelho foi para o chão, campo de defesa. Era o VH, o juizão não deu falta não. Segue o baile, segue com o Galo Cicê. Toca a bola curtinha, ela chega no Malão Franco. Ele vira pro Lodi, aberto a lateral esquerda. Vira o jogo pelo alto pro Coelho. O Galo tá ganhando o jogo aqui na Arena MRV. Quer mais um, vai embora Coelho. Ponta direita, Preciado passa com ele. O Coelho segurou, rola pra trás. Vitor Hugo, clareou no pé esquerdo. Vira com o Igor Gomes, saque aberto a meia esquerda. Igor Gomes livre de marcação, ele solta a bola curtinha. Tá mancando o Igor Gomes, parece. Fica ainda com a bola. Não tá bem não, hein? Ih, desabou. Leva as mãos ao rosto, Igor Gomes caiu, jogo parado, Paulo Azeredo.
2: É, e me parece que preocupado, viu? Preocupado com a lesão ali, Igor Gomes. Se eu não estou enganado, ele bota a mão agora no joelho direito. O Igor Gomes, ali pelo setor de meia esquerda, tá caído no gramado, põe a mão ao rosto, lamentando muito a lesão. Vai ter que sair, pelo que a gente está vendo ali, o Igor Gomes. Vamos aguardar para saber ali com o atendimento médico do Atlético.
1: 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Já tem movimentação.
3: Pedro.
1: E reservas do Galo, Sanches.
3: Bernard é o único jogador do Atlético neste momento no trabalho de aquecimento. Já está até intensificando este trabalho. Vamos ficar de olho aqui no Bernard.
1: E nesse momento o quarto árbitro começa a contagem aqui do minuto que tem que ficar fora o Igor Gomes pelo atendimento médico. Aparentemente ele vai tentar voltar.
2: Pedro.
4: Pé direito. Isso. Pé direito.
2: Me parece que é o pé ou o tornozelo direito ali.
1: Tá lá dando aquele sprayzinho. Tomara que fique tudo bem com o Igor Gomes. Deu mais uma assistência hoje, Igor Gomes.
4: A gente tem um monitor aqui em cima, então facilita. É o pé mesmo. Parece o peito do pé, um dos dedos. Que, e realmente, o Igor Gomes, ele fez o gesto de quem estava extremamente desanimado, que não daria para continuar. Tomara que ele consiga. Não sendo uma lesão muscular, já ajuda, né? Às vezes foi um pisão, vamos aguardar.
1: Bola sai pela linha lateral. Tive até a sensação de que pegou no jogador do Grêmio. O juizão está dizendo que não. Pegou no jogador do Galo. Lateral cobrado com Carlos Vinícius lá no ataque. Tira dele, Juan. Joga a bola para fora. E deu uma bronca no juizão lá. Aqui pela lateral direita, Diego Kaito fica com ela. Chuveirou, bateu no Balão Franco. 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
1: 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Lucas Sanches informa.
3: Não vai dar pro Igor Gomes, tá, Pedro? Ele até calçou a chuteira, o meião, tudo de novo. Mas quando fez aquela pisada firme no gramado, sentiu de novo e a sinalização pro banco é de substituição. Daqui a pouquinho o Bernard deve entrar pelo Galo.
1: Lançamento pro Pavon, que estava em posição de impedimento. Jogo parado, é bola do Galo aqui no campo de defesa. O Galo tá ganhando, tá ganhando, tá ganhando. 4 da tarde, 30 minutos. A Itatiaia gira. Aqui o tempo não para. Faltam 15 e os acréscimos pro intervalo do jogo. Com o passe do Igor Gomes. Valeu, Igor! O gol do Vitor Hugo, a Itatiaia confere com você, 30 do primeiro tempo, 1 pro Galo, 0 pro Grêmio.
5: No estádio de São Januário, Vasco e Santos estão empatando 0-0 também em primeiro tempo. Às 6:30 tem o Flamengo, adversário do Cruzeiro na Copa do Brasil. O Cruzeiro joga hoje também, 7:30, o Cruzeiro enfrenta o Corinthians em São Paulo.
1: Na Rádio de Minas, o futebol do Campeonato Brasileiro não para. 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Você vai conferir.

0: E com o canhão Antônio Carlos aqui na Jornada Esportiva do Rádio. No YouTube, o garoto que marcou o Enio Lima conta em todos os detalhes.
1: Pedro,
0: rolando no Independência, informação.
1: Agora a substituição já processada. Bernard com a camisa 11 está em campo. Saiu o Igor Gomes lesionado com a 17. O Franco até entregou algo que parecia ser a braçadeira de capitão para o Bernard. O Edu Panzi, que está sempre de olho aí no monitor, pode ajudar. Mas fato é que o Bernard está em campo e com alguma coisa ali no braço esquerdo, tá?
2: É melhor não. A abraçadeira tá com o Everson.
1: Perfeito.
3: O clube cuida, né? O departamento de futebol cuida, faz o controle de carga, mas o futebol, ele é assim. Aí você perde um zagueiro e não foi por lesão muscular, não foi por carga excessiva. Aí você perde um meia, não foi por lesão muscular, não foi por carga excessiva. É do futebol. Uma pena. Igor Gomes voltou muito bem da Copa do Mundo para o futebol depois da Copa do Mundo e estava jogando bem hoje. Fica fora, mais uma oportunidade para o Bernard, que estava descansando pelo controle de carga.
0: Esse é o futebol implacável, futebol 32 minutos, primeiro tempo aqui na Arena MRV, placar de 1 para o Galo, 0 para o Grêmio. Vem no trabalho do lado esquerdo com o Wallace, ele toca de canhota, bola para trás, ela chega na zaga, linha de 3 ali do Grêmio funcionando com o Wallace pela esquerda, com Gustavo Martins por dentro e pela direita joga Diego Caíto, que está com a bola agora, toca de pé direito para trás quando era marcado pelo Cassierra. Então ele entrega a bola no campo de defesa ali para o Amuso. Amuso lançou, bola mais atrás, ela chega por outra vez ao Wallace, clareou a jogada para o Amuso. Recebe, gira o corpo, faz o lançamento pelo alto, Lodi, de peito, interceptação feita, ele toca pro Bernard. Bernard avança pela ponta esquerda e vai pro ataque. Atenção, Bernard cortou da esquerda pro meio, passa lá na segunda trave o Coelho. Bernard preferiu o passe pro Vitor Hugo. Vitor Hugo domina, fica com a bola na meia esquerda, vai caindo pela esquerda com ele aqui o Renan Lodi. O passe rasteiro por outra oportunidade ao Lodi. Lodi toca com Alan Franco. Alan Franco por dentro pro Bernard. Clareou na canhota pro Lodi, boca do gol, cruzamento feito, VH. Corta a zaga do Grêmio, tira Pedro Gabriel. Vitor Hugo chegou alguns segundos atrás. Ih, rapaz, estourou agora um monte de bomba ali na
1: tem treta, hein?
0: Policiamento, confusão, Sanches.
1: Confusão atrás do gol defendido pelo Everson. Ali à direita das cabines, policiamento acionado, bomba estourada. O tempo fechou, como diria o Galotes. A princípio, nenhuma confusão maior, viu, Pedro? Mas um clima de tensão ali no anel superior da Arena MRV.
0: Vamos com calma, gente. 33 para 34 minutos desse primeiro tempo aqui na Arena. Galo vencendo o jogo. 1 a 0. Alan Franco, círculo central, roda gigante, ele toca pro VH. Girou, tocou de canhota pro Cicê. Bernard passou. Pediu Renan Lodi. Recebe pela lateral esquerda. Bernard com ela outra vez. Recolheu de costas para marcação. Ele toca de primeira, de volta. Bola pro Lodi. Lodi encostou no meio. Vem jogar com ele aqui o Cicê. Tá bem marcado pelo Pavon. Vira então lá pela direita pro Preciado. Coloca de cantinho a bola no pé do Juan. Olhou pra frente e vê a passagem do Coelho. Toca a bola curtinha pro Preciado. Se desmarcou para ficar com ela, tá de frente para o crime, Preciado, acelera Preciado, ficou com a bola, tirou a velocidade, ele preferiu tocar curtinha a bola para o Coelho, vem jogar Cicê, por dentro, meia direita, recolhe a posse da bola, domina, toca a bola curta para o Renan Lodi, entrada na grande área, Renan Lodi marcado pelo Noriega, vira o jogo lá pela lateral esquerda para o Bernard, 34 minutos do primeiro tempo aqui na Arena MRV, vitória parcial do time do Galo, com o gol do zagueiro Vitor Hugo, ao Cicê, abrindo com o Lodi aqui pela lateral esquerda, no limite, pertinho da linha lateral, as obras de alargamento do viaduto do novo anel com via expressa seguem avançando. 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Olha o Preciado lá pela direita, encarou o Amuso, fica com a bola, toca de pé direito para trás, deu no VH, cruzou no Bernard. O Everton sai, o goleiro do Grêmio segura ela. 35 minutos do primeiro tempo, Unimed BH, 55 anos, nosso tempo é feito de cuidado. Está jogando curto aqui pro Wallace. Wallace já domina a posse da bola, sai da grande área com ela dominada, levanta a cabeça, vem jogar com ele o Carlos Vinícius. Wallace tenta o passe em profundidade pro Amuso. Foi uma bola muito, muito, muito, muito, muito longa. E o Everson já catou aqui no campo de defesa. Dá curtinho, passa aqui no Vitor Hugo. Vitor Hugo pro Cicê, vai pro chão, jogo parado. Juizão tá paralisando o jogo aqui para marcar uma falta do Nardoni para cima do Cicê. Aí o Cicê fica no chão ali, né, Cláudio?
2: É, ficou no chão, mas já rapidamente, né? Se levanta o Cicê, camisa 39 do Galo, Atlético na frente no jogo. 1 a 0, gol do zagueirão Vitor Hugo, informando o Banco Mercantil.
3: Só um detalhe, o Lucas Sanches viu o Bernard pegando algo com o Alan Franco e falou que seria uma braçadeira. E é, tá? Ele tá com uma braçadeira no braço esquerdo. É que o Everson também tá. Tô entendendo nada.
0: Oh. Calma aí, dois cartões não.

0: Vamos eleger um. É o Bernard quem tá com a braçadeira de capitão. O Everson tá com um acessório ali no braço esquerdo. Não consegui identificar bem o que é. Mas é que o Bernard tá com a braçadeira oficial, né? Que tem aquele detalhe amarelo, deu pra ver ali. Fica com a bola pela direita. Tá no chão o jogador do Grêmio. Jogo parado. Pedro. Falta marcada. Oi!
1: A impressão é que as duas braçadeiras são idênticas. Você não consegue ver o detalhe amarelo na do Everson, porque o uniforme dele também é amarelo. Aí fica até aquela teoria, né? Como o goleiro não pode abandonar a meta para falar com a arbitragem toda hora, o Bernard pode ser o escolhido de linha para conversar com a arbitragem. Agora, por que que são duas braçadeiras em campo é uma outra história. Mas está aí, de fato, dois capitães em campo pelo Galo, viu?
0: Até agora tem aquela resenha, né? Só o capitão fala com o juiz. Fica com a bola ali o Vitor Hugo. Toca no Alan Franco. Alan Franco pro Vitor Hugo, o meio campista. Deu de volta no Vitor Hugo, zagueiro. Agora pro VH no meio campo outra vez. Tentou o passe por dentro, chega a defesa interceptando. Ela vai ficar aqui pelo lado esquerdo pro Dodi. Coloca no chão o jogador do Grêmio e toca curtinha. O passe errado atrás, o Cacierra tenta tomar. Não conseguiu, foi na dividida do pé de ferro, mas perdeu pro Wallace. Ela fica pro time do Grêmio, 37 minutos esporte. 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Cicero no chão outra vez, falta do Dodge pra cima dele, jogo paralisado, falta marcada, apreciado, já cobrou. Toca curta, bola pra trás, está jogando com o Tressoldi, Juan, Vitor Hugo e o Lodi, aqui pelo lado esquerdo como opções. Preferência do passe é o Everson. Everson recolheu, recolhe pela lateral esquerda, agora o Vitor Hugo, ele toca por dentro na central, vem jogar na cabeça de área ali o Alan Franco, coloca velocidade, foi derrubado pelo Carlos Vinícius, falta marcada pelo camisa de número 95 do Grêmio. Este é o capitão do Grêmio, né? O Carlos Vinícius, o centroavante, de contrato no finalzinho, de novela lá para renovar o contrato. É. E pintou um amarelo para alguém ali, eu não sei se foi para o Luiz Castro. Foi pro próprio Carlos Vinícius, foi?
2: É, tava reclamando bastante, de forma assintosa. Parece que foi para ele, 95 do Grêmio, Carlos Vinícius. E foi amarelado ali pelo árbitro.
0: É, tô achando que pode ter sido o Pavão, viu, Paulinho? O Pavão também tá bem estressadinho ali. Tá em tempo de chutar um bebedouro. Ô, Abir. Fica com a bola o Vitor. Oi!
2: E detalhe que o Grêmio essa semana contratou o Gaciba, né? O Renato Gaciba pra passar essa questão das regras aí, pra conversar com o pessoal. Eu não tô muito não, hein?
0: É o mercado de transferências de árbitros ou ex-árbitros, consultores de arbitragens dos clubes de futebol. O jogo tá parando aqui na Arena MRV, juizão deu mais uma falta, o jogo não anda. 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Com a bola o Grêmio, lado direito, vem Christian Pavon para a cobrança. Pelo lado direito, no ataque do Grêmio. Iniciando o campo de ataque, aqui na reta da cabine da Itatiaia. O Pavão posicionado. Os jogadores do Galo que fazem a linha defensiva estão fora até da meia-lua. É a direita no seu rádio. É a falta pro Pavon. Ele corre pra bola, dá o tapa de pé direito, fatiou lá na segunda trave. Everson subiu, tirou de soco. O rebote é do Grêmio. Amuso com a bola pelo lado esquerdo. Ele fica ainda pelo setor de ataque. Toca de pé direito, a bola no meio-campo. Joga com ele Pedro Gabriel. Tem pouca opção. Dá o tapa de canhota, bola longa lá pra ponta direita pro Renan Lodi. Deixou quicar uma, duas vezes. Na terceira, ele joga o corpo na frente. Detalhe. E ganha arremesso lateral pro time do Galo bater. Campo de defesa, Paulo Azeredo.
2: Você estava certo. Amarelo confirmado para o Pavon. Camisa 7 que tava nervosinho, viu, Abílio?
0: Foi o Edu Pans que me falou, viu, Paulinho? Vou ter que dar o crédito pra ele.
2: Então, foi o monitor que falou pro Edu Pans.
0: É, safado. A bola tá rolando na Itatiaia.
3: Acertou, miserável.
0: 4h40, boa tarde de domingo. Domingo de futebol aqui na Itatiaia. A bola rola, 23ª rodada do brasileiro. A Itatiaia confere, o tempo não para. 40 minutos do primeiro tempo. 40, eu confiro o placar. 1 pro Galo, gol do zagueiro Vitor Hugo. 0 para o Grêmio aqui na Arena.
4: No estádio de São Januário, segue 0-0 para Vasco e Santos.

0: arriscou o Galo doido. Aqui pela esquerda, ficando com a bola o Grêmio. Descendo o Pedro Gabriel, tocando a bola no meio. No meio tem Carlos Vinícius fora da grande área. Distante, ele toca pro Amuso. Foi derrubado pelo Preciado. Aí o Bruno Arleu tá parando para marcar a falta pro Grêmio, Cláudio Rezende.
1: E amarelo para o lateral Preciado, que tava pendurado com esse amarelo.

0: não vai poder enfrentar o Internacional, o rival do Grêmio, que é o adversário do Galo na próxima rodada do Brasileirão.
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2: O Everson deu um abraço no Wallace, zagueiro do Grêmio ali agora, no meio do jogo. Acho que no lance anterior eles dividiram a bola no alto, né? De forma um pouco mais assintosa. Foram lá se desculpar. Falta pro Pavon de novo cobrar pro time do Grêmio. Posicionando aqui na ponta esquerda. Ele olha para dentro da área. O Bruno Arleu tá ali autorizando a cobrança da falta. Jogadores do Galo na meia lua da grande área defensiva. De novo o Grêmio na bola parada. Bruno Arleu autoriza, partiu Pavon, pé direito, ele faz o levantamento na primeira trave. Vitor Hugo tira de lá o zagueirão, aliás, o meio campista Vitor Hugo. No rebote, Diego Caíto evita o Bernardo, toca a bola para Pedro Gabriel, faz o lançamento na ponta esquerda, alonga demais. Vai embora, linha de fundo, é só tiro de meta. 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A posse da bola é do Galo, de novo no campo de defesa, o goleiro Everson. Está por ali para cobrar um tiro de meta, o juizão começa a contagem, agora tem contagem de 5 segundos. Aberta pelo Bruno Arleu, ele toca, Vitor Hugo, devolve o Everson, vai fazer o levantamento, lança a bola longa lá no ataque, se sobrar pro Galo é bom, hein? Aí o Vitor Hugo tentou o toque de cabeça, não conseguiu, ela sobra no rebote para Diego Caíto, coloca a bola no chão, dá aqui pela direita para Noriega, passa Nardone por dentro, ele prefere tocar a bola para trás, trabalha o Grêmio aqui pela lateral com Diego Caíto, abre os braços, olha para frente, ninguém joga com ele, o Galo marca certinho. Ô Edu Panzi, 43 minutos do primeiro tempo, Galo fez 1-0. E não está sofrendo não, Edu.
3: Desde 1-0 aos 19 minutos, o Atlético não dá um chute no gol do Grêmio. Desde o primeiro minuto de jogo, o Grêmio não dá um chute no gol do Atlético. Nós tivemos um bom jogo até os 19. A partir do gol do Galo, o jogo amarrado. Vamos ver se o Galo desafoga nesse ataque.
1: Vem com o Vitor Hugo, toca a bola para Bernard, aberto pela ponta esquerda, ele vai para cima do Diego Caíto, pedalou, cruzou de canhota para o Cassierra, a defesa vacilou, sobrou pela direita para o Quedio, ele tentou o passe para trás, Pedro Gabriel aparece e joga para escanteio, para os 43 minutos do primeiro tempo, buscar a ampliação do placar aqui na Arena MRV, Paulinho.
4: Mais uma vez para a esquerda, o cruzamento sobrou aqui para o Quedio, ele tentou não ser fominha, enrolar essa bola para o Vitor Hugo. Quase o segundo Galo, quem sabe aí nesse finalzinho, Abílio, 44, uma boa minutagem para um 2-0, babante neles, menino!
1: Bora lá, Galo, aqui pela direita, de novo num escanteio, assim saiu o gol do Vitor Hugo, Bernard posicionado na ponta direita, parado na esquina Bernard. Se movimenta lá o Rulan, lançamento feito na primeira para o Coelho, cabeceou para trás, a casquinha era boa, tira a zaga do Grêmio, rebate no Bernard, de pé direito antes de cair, ele toca a bola no Coelho de primeira, devolve para o Bernard, olhou para a área, chuveiro na boca do gol, de cabeça, tira de lá, o camisa de número 8 do Grêmio, Noriega, é mais um escanteio, Azeredo.
4: Pelo mesmo lado, aqui pela ponta direita, na primeira jogada foi no primeiro pau com o Coelho, quase deu certo, vamos ver se o Bernard vai variar essa jogada, ou se vai repetir aqui o primeiro pau, hein? Capricha, Bernard, escanteio para o Galo informando o Vale. Essencial é viver a emoção do esporte.
1: Vem bola para dentro da área, o Galo busca o segundo gol aqui na Arena MRV. Já está batendo o Grêmio por 1-0. Corre para a bola, Bernard. Atenção, levanta o braço direito. Ele olha para a área, faz o cruzamento de novo na primeira trave. Ficou fácil para o Nardone tirar. Pega o rebote aqui, o Preciado. De cabeça para trás, ele deixa no círculo central. A bola que chega para o Renan Lodi. Lodi toca de pé direito para o goleiro Everson. Fora da grande área, sai jogando de volta. A bola para o Lodi. Recolhe lateral esquerda. Lodi faz o lançamento.
5: 3.
1: Vamos a 48 minutos nesse primeiro tempo. Na informação de Lucas Sanches no futebol da Itatiaia. Preciado abriu pela direita para o Coelho. Recebe, toca a bola no meio para o Bernard. Ao Cicê passando no meio ali. Bernard preferiu tocar a bola para trás, ele não olhou para trás e o CC passava pedindo, o passe chega por outra oportunidade aqui no Alan Franco. Franco toca a bola pro Bernard, recebe de volta o equatoriano, toca de volta no zagueiro, o autor do gol do Galo tá aí, Vitor Hugo toca a bola que eu tinha pro Lodi. Vitor Hugo zagueiro, tá? O outro eu tô meio que acostumando a chamar de VH para ver se a gente diferencia. Lá na direita com o Edio. Recebe da ponta direita, tenta o passe, a defesa tira e a bola vai saindo em linha de lateral. Arremesso manual que Preciado cobra pela direita em favor do Galo doido. Aqui pela lateral da direita. No intervalo da Itatiaia, em instantes tem Thiago Reis girando todo o primeiro time do rádio. Trazendo muita análise, muita informação. Campeonato Brasileiro rolando. Já teve jogo de manhã, tem jogo rolando. Agora tem mais um amontoado de jogos. Mais tarde,
5: o Pedro,
1: você acompanha aqui na Rádio de Minas. Oi!
5: E a gente já pode se acostumar com essas novas regras.

0: FIFA sendo aplicadas também no futebol brasileiro. A contagem de tempo para o jogador lesionado, para a cobrança do lateral, aconteceu agora com o Preciado e no caso do Atlético com a braçadeira. Só para a gente encerrar esse assunto, o capitão é o Everson, mas o Galo deve colocar duas braçadeiras em campo a partir de agora para o jogador de linha que vai falar com a arbitragem.
1: Ô louco, meu. Futebol e as suas novidades. Nem sabia que podia. Pavon deu lá na direita. Vai chegar o cruzamento. Cissé toma a frente. Acaba cometendo a falta, segundo a arbitragem. O Bruno Arleu não marcou. Mas o Rodrigo Henrique Correia, o assistente aqui da bandeira, deu, viu, Cláudio?
2: É, ele que marcou. Foi o bandeirinha que marcou. E agora, por isso que o Bernard, que é o capitão de linha do Galo, né? É o capitão do Atlético, oficialmente é o Everson, mas o Bernard está com essa incumbência de falar com a arbitragem. Ele está conversando com o auxiliar. Se você foi na bola, você está inventando essa falta. E o árbitro foi na dele, é falta para a equipe do Grêmio. É na direita, é melhor que o escanteio. Vai jogar na área aqui, o Pavon está ajeitando.
0: Toma o cartão.
1: Aí. Quem?
0: Cissé.
1: Mamadi Cissé, camisa de número 39 do Galo, tomou o cartão amarelo, o segundo do Galo no jogo, ele e o Preciado. Aqui pela direita, Pavon, olha pra área, vem aí, Christian Pavon. Galera do Galo conversando com o Everson, para organizar a defesa. Renan Lodi, Everson, Alan Franco, cruzamento feito na boca do gol, lá na segunda trave o toque de cabeça foi muito alto e ela está saindo na linha de fundo. Aplaude a massa, porque o Galo passou safe, passou ileso dessa. Já tem os 48, viu, seu Arleu? Acho que ele vai pegar a bola para terminar o primeiro tempo aqui na Arena MRV. Apita pela última vez o árbitro, Galo ganha o jogo. Papo na Arena MRV, no intervalo, Galo 1, gol de Vitor Hugo, 0 pro Grêmio, no saldão do Galo, o elevador vai subindo no Campeonato Brasileiro, 4h48 da tarde de futebol na Rádio de Minas, ele está de volta comandando o nosso time, girando a informação e a opinião, ele é seu nome, seu bairro.
3: É comigo, Abílio, eu gostei. Ei, Galo! Primeiro tempo, 1-0 para o Atlético. Vamos direto ao gramado da Arena MRV. Cláudio Rezende. Galo fez o seu papel no primeiro tempo, hein, Rezendão?
2: Fez seu papel e agora já estamos de olho aqui, né, no aquecimento dos jogadores do banco de reservas. O Baba teve que substituir, colocou o Bernardo no lugar do Igor Gomes, forçadamente, né, por conta do problema da lesão ali no pé. Pancada no pé do Igor Gomes. A princípio aqui, Thiago, não tem nenhuma movimentação diferente no banco de reservas do Galo. Vamos ficar de olho. Mas tem opções aí, né? Tem até o Kevin Castanho. Será que vai ter estreia hoje no segundo tempo? Estamos de olho por aqui, Thiago, informando o Unimed BH.
3: Boa, Cláudio Rezende. Terminou agora também o primeiro tempo em São Januário. Para Vasco e Santos, 0-0. O Gabigol perdeu um gol inacreditável. Me recuso a chamar de Gabigol. Gabriel Barbosa perdeu um gol inacreditável em São Januário. Tá 0-0 Vasco e Santos. Oi, do Panzi. O Galo fez o que precisava. 1-0. Não pode recuar no segundo tempo. Dá espaço pro Grêmio. Quem sabe, né, do fazer o segundo pra liquidar a fatura. Galo fez bonito. 1-0 no primeiro tempo, Edu.
4: Pois é, Thiago. Não pode recuar e nem precisa, né? O Galo é melhor que o Grêmio. O Grêmio tem muita dificuldade com a bola nos pés. Impressionante. Aliás, até o gol do Galo, que saiu aos 19 minutos do primeiro tempo, só deu o Atlético. Melhor finalizando, já tinha tido uma grande chance com o Lodi. Cruzamento perfeito do Coelho, o Lodi perdeu um gol de cabeça da pequena área praticamente. Mas depois no escanteio o Igor Gomes bateu e o Vitor Hugo, zagueiro no primeiro pau. Aliás, os dois zagueiros do Galo no primeiro pau, o Tressoldi e o Vitor Hugo, né? Colocou os dois jogadores mais altos na primeira trave do Grêmio e surtiu efeito. Galo fez 1-0. A partir daí, um jogo mais morno, né? O Grêmio ficou mais com a bola, o Atlético deu uma recuada, não ficou lá na área marcando, não, só marcou ali a partir da intermediária ofensiva e ficou um jogo lá e cá, mas sem finalizações. Mas pro finalzinho,

0: O Galo chegou de novo, o Grêmio chegou uma vez. Galo bem superior na primeira etapa. Poderia estar vencendo pelo menos por um 2-0, com mais tranquilidade. Quem sabe, deixou para o segundo tempo. Superioridade bem grande do Atlético, o Grêmio com muita dificuldade. Acho o Thiago Reis, que se der uma acelerada, forçar um pouquinho nos primeiros 15, 20 minutos, faz o 2-0 e resolve por aqui, viu, Thiagão?
1: É, tomara, Edu. Galo 1-0, Galo vencendo o Grêmio. Intervalo de jogo na Arena MRV. Vamos fazer um intervalinho rápido. Tempo pra você colar comigo no YouTube, hein? No Itatiaia Esporte tem transmissão pra você e tem interação. Por lá você manda o seu nome, de onde você nos acompanha. Galo tá vencendo 1-0 o Grêmio. Ô, Lucas Sanches, a nota triste do primeiro tempo já circulando nas redes sociais. A briga envolvendo a maior torcida organizada do Galo precisou do batalhão de choque entrar no tubo. Ih, fechou o tempo! Teve pancadaria na Arena MRV, hein, Sanches?
2: Teve sim, viu, Thiago? E agora, no intervalo, o policiamento está de volta ao setor ali onde fica a principal organizada do Atlético. A treta começou no meio do primeiro tempo e absolutamente do nada. Umas bombas começaram a estourar, um corre-corre danado. Pro lado de fora da arquibancada, eu te confesso que eu não vi grande agito, tá, Thiago? Eu imagino que para o setor dos bares ali atrás, a situação pode ter sido um pouco pior. Agora, a turma já está um pouco mais calma, o setor completamente lotado e muitos policiais ali na saída do setor dos bares para o setor das arquibancadas. Possivelmente vão conduzir alguns torcedores, alguns fanfarrões e contornar essa situação. Uma nota realmente lamentável e a gente torce para que fique tudo bem para o segundo tempo, né, Thiago? A festa está bonita dentro e fora de campo, que seja sempre assim, meu amigo.
1: É isso, Sanches. A informação é de guerra política agora dentro da maior organizada do Galo. Aí não dá, né? O povo cantou sim na área dos bares. Já tem imagens. O nosso Túlio Kaiser aqui do digital da Itatiaia já nos enviou. Fechou o tempo. Não pode, não pode. Bora curtir na boa. Bora curtir o jogão. O Galo tá vencendo o Grêmio 1-0. Intervalo é rápido. Nós voltamos já já.
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Arena MRV, hein? Galo tá vencendo o Grêmio 1-0. Galo vai ganhar esse jogo. O Galão da Massa vai puxar mais 3 pontos no Campeonato Brasileiro. Já já é o segundo tempo pra você na Itatiaia. E agora, bora reviver a emoção do gol, né? 1-0, Galo. Vitor Hugo, o zagueirão atleticano, subiu lá no quinto andar. Gol do Galo na voz dele. Ah, o narrador que é.

Gomes, ele tá tomando distância de novo, ele calcula os passos, o Renan Lodge tá ali pra jogada ensaiada na entrada da área, o Igor faz o levantamento, toque de cabeça no

0: minutos do primeiro tempo, Igor Gomes cruzou na primeira trave, ele se antecipou, o goleiro Everton ia saindo, lá no meio da pequena área, não viu nada, Vitor Hugo, linhas aéreas, subiu, parou, queixo no ombro e bola no fundo do barbante, camisa de número 14, zagueiro Vitor Hugo, de cabeça, abre o placar e dá aquele salto mortal para trás para fazer a sua comemoração, zagueirão do Galo, um pro Galo, nada pro Grêmio, Paulo Azeredo.
1: E a conversa anterior era justamente com ele, o Vitor Hugo e a zaga do Grêmio. O juiz falou, tô de olho, hein? Não segura não que eu tô de olho, hein? Ele tava no segundo pau, jogada ensaiada, filho. Jogada ensaiada. Ele deu a volta, quase que não pulou, quase que não subiu. Desta pro chão, sem chances para Everton. Vitor Hugo é só alegria. Alegria, alegria. Sorri a massa atleticana espalhada em todo o Brasil. Vitor Hugo, Galo 1, Grêmio nada.
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4: São 5 horas em ponto. 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Edu Panzi, um resumo do que você viu no primeiro tempo do Galo. Mais um jogo consistente defensivamente do Galo, hein, Edu?
5: Bastante, né, Thiago? O Grêmio teve uma finalização que nem foi na direção do gol e praticamente não incomodou o Galo na primeira etapa. Galo que jogou os primeiros 20 minutos bem, até o gol. 19 minutos, cobrança de escanteio do Igor Gomes e o gol do Vitor Hugo, zagueiro. A partir daí, aí vem aquela característica do Atlético de dar a bola para o adversário, dar um passo atrás e o Grêmio tentar sair para o jogo, mas não conseguiu. Aí dividiram posse, não foi Grêmio com muito mais posse de bola também não. Só que teve uma situação que me preocupa para a segunda etapa, né? O lado direito do Atlético está amarelado, com Preciado e Cissé. O amarelo do Cissé foi pela esquerda, setor defensivo do Atlético, mas ele jogou um pouco mais pelo lado direito. Então pode ser um ponto de atenção, lembrando que o Barba já fez uma mexida, o Igor Gomes foi substituído, um problema no pé, entrou o Bernard. Então talvez

0: seja prudente, né? Ele se está preocupado com o amarelo de dois jogadores de um setor próximo ali da direita, já trocar no intervalo para não ter que queimar uma outra alteração no decorrer do segundo tempo. Então não seria surpresa, por exemplo, o Cissé ficar no vestiário por conta do amarelo. Não que ele tenha jogado mal, pelo contrário. Mas é porque dois jogadores de defesa do mesmo lado amarelados é um risco para a segunda etapa. Então fica esse ponto de atenção. E eu acho que para o segundo tempo, os primeiros minutos, tentar repetir o que fez no primeiro. Subir a marcação, pressionar a saída de bola do Grêmio, que não é boa. Adiantar ali com a Sierra, Bernard, o Vitor Hugo, que fizeram uma marcação pressão. Não o Bernard, né? No momento era o Igor Gomes. Uma marcação pressão muito forte na saída do Grêmio. E tentar chegar ao segundo gol quanto antes, para aí depois fazer o mesmo que fez na segunda metade do primeiro tempo. Dá aquela baixada de intensidade, dá a bola um pouco ao adversário e dá uma descansada também dentro de campo. Mas um Galo melhor, superior, poderia ter ido pro vestiário sem nenhum exagero, vencendo por 2-0. O Lodi perdeu um gol de cabeça. Então, gostei do Atlético nos primeiros 20 minutos. Acho que pode repetir no início do segundo tempo e eu faria essa alteração. Repito, não porque foi mal, mas para não correr o risco de ter dois amarelados no mesmo lado do campo. Thiago.
1: O Edu, a se lamentar a lesão do Igor Gomes, né? Tomara que não seja nada de grave. E agora, no melhor momento dele aí na história recente do Galo, né, Edu?
0: Cara, é impressionante, né? Eu, assim, eu torço por todos os profissionais, eu tenho o máximo respeito por todos eles. Tava falando do Alexander agora, antes da jornada, jogador que não aconteceu no Galo. E eu torço muito para que ele consiga um clube onde ele vá ter minutos, talvez se sinta melhor, né, no dia a dia, se dedique mais. E o Igor Gomes, a mesma coisa. É, primeiro semestre, muita dificuldade, jogando pouco, encostado. Volta o futebol aqui no Brasil, na Copa do Mundo, ele começa a ter minutos e começa a bater falta bem, a dar assistências, marcar gol. Jogador que tem sido importante, aí no jogo que ele começa, que ele vai ter minutos, ele sente um problema no pé, né? Pô, tomara que não seja nada grave, que ele consiga se recuperar o quanto antes, porque já vinha sendo importante e pelo que vinha entregando, seria importante pro decorrer da temporada pro Galo. E a ver, eu tiraria o Cissé por conta do amarelo. Vamos ver se o Galo mexe ou não.
1: O Paulo Azeredo, Grêmio tá voltando, parece com a mesma formação. Lucas Sanches também na parada. Tem um monte de mudança no Galo, né?
2: Não, no Grêmio.
3: Vai ter, viu? Eu já vi duas daqui. Já o Kahneman e o Krovinovic. Tem mais uma, Pedro?
2: TT.
3: Perfeito. Então serão três no mínimo, então, nessa volta do intervalo.
4: E o Galo volta o mesmo, viu, Thiago?
1: Então bora com as alterações no Grêmio, o Sanches.
3: Bora lá, Thiagão. Saindo o camisa de número 5, Nardoni. Entrando o número 10, o Krovinovic. É a primeira mudança aí do Luiz Castro. Segunda mudança, sai o número 7, o Pavon. Tava amarelado, o Pavon entrou 21, TT. A última mudança é a entrada do Kahneman, que outrora foi titular incontestável deste time do Grêmio. Tá entrando com a camisa de número 4, Walter Kahneman. Saindo o meia dúzia, Gustavo Martins. Três mudanças de uma só vez na equipe do Grêmio.
1: Bora pro segundo tempo. Alô, Tati, lá em Arcos, o Edinaldo Gomes. Alô, presidente, o Galo vai ganhar, hein? O Galo vai buscar essa vitória. E aí, Tatiaia, conta pra você com ele que é Barbante nele.
5: Galo doido, bora confirmar essa vitória. Oi!
6: O Krovinovic será a estreia dele hoje, tá? Foi pedido do Luiz Castro, é croata, mas jogou no futebol de Portugal e fala português.
5: Camisa de número 10, sai de bola do Galo neste segundo tempo, 5 da tarde, 5 minutos. Vai rolar aqui na Arena MRV. Vem com a gente, a Itatiaia, para contar a história de mais uma vitória do Galo, para embalar de vez, hein? Apita Bruno Arleu Araújo no campo. Lá por baixo rolou a bola, aqui em cima não para de rolar a emoção do Galo doido na Itatiaia. 1-0 pro Galo, gol marcado pelo zagueiro Vitor Hugo no primeiro tempo. Fica no chão TT, recupera a posse da bola, dá um passe de esquerda em profundidade. Preciado toma a frente, ganha com velocidade, evita a saída em escanteio. Primeira descida.

0: E vamos ver se vai dar certo, porque fez um primeiro tempo muito ruim. Agora o TT joga de um lado, o Amuso do outro, e o Galo não mexeu. Tomara que o Cissé e o Preciado tenham a cabeça no lugar e lembrem que estão amarelados.
1: Edu Panzi, em nome de Supermercados BH, é análise na jornada esportiva da Itatiaia. Olha o Preciado, fez o lançamento, ligação direta para o Vitor Hugo. VH chegou no ataque, ponta direita, perto do escanteio. Ele prendeu a bola, foi agarrado pelo Walter Kahneman. Juizão tá dando aqui, o lateral favorece ao time do Galo. Foi o Kahneman, o último a tocar na bola, reclama o argentino. É arremesso pro Coelho bater. Ele cobra, toca no Vitor Hugo, de primeira para trás, de volta pro Coelho. Se livra da marcação do Pedro Gabriel. Toca para Preciado aqui pela direita. Cissé perde no meio, ele prefere tocar a bola para trás. No corredor da direita vai trabalhando o Preciado com o zagueiro do seu lado, que é o Juan. Juan toca para trás, ela chega no Everson. Everson virando lá pro Vitor Hugo. Autor do gol do Galo, recolhe a posse da bola, levanta a cabeça, estufa o peito, dá o tapa. Bola rasteira pro Bernard. Gira o corpo pelo meio. Entrou na metade do primeiro tempo quando o Igor Gomes sentiu a lesão. Cissé, rola pro Preciado, 2 minutos, chegamos nesse segundo tempo, placar de 1-0 Galo. Coelho, rolou na ponta direita pro Vitor Hugo, foi derrubado, fica no chão, carrinho do Kahneman em cima dele. Na sequência o Amuso, derrubado pelo Preciado. E depois de muita reclamação do Luiz Castro, a falta para o Grêmio está marcada, Paulo Azeredo.
2: É, tem que tomar cuidado que o Preciado já tem amarelo, né? E aí, o Atlético pode ser prejudicado com isso aí. Falta marcada, 1-0 Galo, informando o Banco Mercantil.
1: Já cobrado pelo meio, trabalha com a bola dominada Noriega. Gira o corpo, abre pela direita, tem com ele ali, passando o Wallace. Ele prefere tocar para o Kahneman, mais à esquerda. Kahneman diminui a velocidade, toca a bola para o Krovinovic, fazendo sua primeira partida no futebol brasileiro. Coelho tirou a bola agora do Pedro Gabriel, ganhou para o Galo, bateu a carteira e acelerou. Engatou a quinta marcha, foi para o ataque, cruzou rasteirinha para o Cassierra. Chega primeiro a zaga, tira. Sobra aqui pela esquerda com o Krovinovic. Ele toca a bola para o Pedro Gabriel. É o Grêmio na resposta, toca no pé esquerdo, a bola para o Amuso. Volta o jogo no Krovinovic, levanta a cabeça, passa pela metade do campo, passa e tem o Cissé passando aqui na marcação. Prefere tocar no Amuso. Amuso com Krovinovic, de volta pela lateral esquerda. Ele toca de cantinho, a bola para trás, ela chega para o Amuso, outra vez recua o jogo, 3 minutos. 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No direito o Grêmio, lançamento longo, longo, longo, toda a vida. Sai Everson do gol como se fosse um zagueiro, cabeceou Krovinovic no rebote, Cissé tirou dele, ainda Krovinovic, trouxe a bola pro pé canhoto, fuzilou Juan. No meio do caminho tinha um Juan, escanteio pro Grêmio, Paulinho.
2: E ainda bem, né, que tinha um Juan no meio do caminho, porque ele teve toda a liberdade para caminhar com a bola. Seria um lance perigosíssimo. Escanteio aqui pela ponta esquerda. Vai pintar levantamento na área do Galo, informando o Unimed BH.
1: Muito espaço pro Grêmio agora no ataque. Vem lá pela direita. Se prepara para a cobrança o TT. Parado na esquina, ponta direita, cruzou na marca do pênalti, subiu Vitor Hugo, zagueirão do Galo, tira. Rebote é dos caras, Pedro Gabriel bate de longe e manda para a lua. 4 minutos do segundo tempo, KTO, abaixo o app, proibido para menores de 18 anos. 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Everson sai jogando bola curta com Vitor Hugo. De volta pro goleiro do Galo, ele dá um tapa de pé direito, chuveirou. Lá na lateral da direita é pro Coelho. Mata no peito, deixa dormir. Era pro Vitor Hugo. E o Kahneman entrou enfesado com o Vitor Hugo. Vai pedir desculpa agora. Se arrependeu, Kahneman. Lateral pela direita para o Preciado fazer a cobrança do time do Galo sem muita pressa nesse segundo tempo. Galo vence o jogo pelo placar de 1-0. Vai vencendo o Galo aqui na Arena MRV. O Galo voltando a vencer em casa e mantendo a série invicta depois da Copa do Mundo. Preciado subiu de cabeça para cortar ali o Nardone. Ela vai ficar para trás, o Coelho no chão. Galera pede falta, o juiz não dá. O Wallace joga a bola para fora. É arremesso lateral, favorece ao Galo. Se prepara com o Coelho. Ele toca a curtinha para o Cassierra. Cassierra de volta, a bola para o Coelho. Cissé está passando, pedindo pela entrada na grande área. Ele prefere tocar no Preciado agora. Sim, deu no Cissé, no comando para Alan Franco. Recolhe a bola, toca para trás, deixa no Vitor Hugo. Vitor Hugo de volta pro Cissé. Toca a bola mais atrás pro Juan Tressoldi. Aí o passe é no VH. Arma a jogada no Galo de frente pro Crime. Rola pro Coelho, ponta direita, Preciado passou. Coelho segura, cruza na segunda pro Lodi, forte demais. Era um pouquinho menos. E achar o Lodi aí, hein, Cláudio?
3: É, o Lodi fez aquela careta aqui à minha frente, porque não deu para chegar, não conseguiu, né? Não conseguiu, foi forte o cruzamento no Coelho. A intenção foi boa, mas a conclusão da jogada não foi. 1 a 0, o Galo tá na frente, informando o Vale. 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
1: Lodi deixou escapulir, ela sobra com o Bernard, dribla da esquerda pro meio, vai pro chão, pede a falta, o juizão manda.

0: Vini, Carlos Vinícius no chão, falta do Vitor Hugo em cima dele, meia direita, favorece ao Grêmio, já se prepara para cobrar por ali o Dodi. Tem o Bernardo em cima, perto na bola, fica agora para o Noriega, é falta que favorece ao time do Grêmio, meia direita, inicinho do campo de ataque aqui, está movimentado, mas não tem muita opção não. Tem que sair jogando para trás mesmo ali o Noriega. 6 minutos do segundo tempo. 1 para o Galo, 0 para o Grêmio no Brasileirão aqui na Arena MRV. Anunciando para 6:30 da noite, jornada esportiva. 7:30 bola rolando. 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Virada da direita para a esquerda. É o Grêmio trabalhando aqui para lateral esquerdo. Pedro Gabriel. Amuso pediu, recolhe, vai para dentro do Preciado. Cicê dobra a marcação. O Amuso leva com velocidade. O Preciado joga o corpo em cima dele. E o cruzamento do Amuso passa por fora, Paulo Azeredo.
1: É, jogou o Amuso lá na placa, né? O Preciado foi no ombro a ombro ali com o Amuso. Melhor para a defensiva atleticana. Bola pela linha de fundo no cruzamento. 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
2: É, vendo o jogo do estádio aqui, não é uma, não são duas, nem três vezes que já deu para observar o jogador do lado do campo, ora o Lodi, ora o Coelho, livres. E um passe de primeira, do primeiro volante, do segundo volante, resolveria esse passe na profundidade para esses jogadores correrem. É que os volantes não têm essa capacidade, né? Por isso que eu acho que Castanho, Fred se encaixam nesse sistema. A bola de primeira, a bola mais longa, para achar esses caras na corrida.
0: Edu Panzi aqui na Itatiaia, a bola tá com o Bernard para Alan Franco, 7 minutos e 40 é o segundo tempo. Cicê fica com ela no círculo central, roda gigante do campo, toca para trás, entrega de volta, bola pro Juan agora com Vitor Hugo, os zagueiros para Alan Franco para Lodi, pela lateral esquerda, vai pro chão, parou. Falta em cima do Renan Lodi, falta cometida aqui pela lateral da direita com Diego Caíto para o time do Grêmio. 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Tô aqui de butuca aqui, vou dar aquela passada pela live aqui para ver o que a galera tá achando desse início do segundo tempo. Vitor Hugo toca pro Juan, recolhe a bola, lado direito tem a opção do Preciado, ele prefere tocar para Everson. Sai da pequena área com a bola, pé direito, faz o lançamento, longa bola pro Renan Lodi nas costas da defesa. Quase passou, hein? Chega de cabeça cortando o Diego Caíto. Joga para fora, linha de lateral, arremesso pro Bernard fazer a cobrança pro Galo, ele vai deixar para a chegada do Renan Lodi. Mais atrás tem Alan Franco. E o árbitro abre contagem toda hora. Lateral, Renan Lodi. Só mais 2 segundos. Jogou a bola na frente. Cassierra pro Bernard. Primeiro na entrada da grande área pro Vitor Hugo. A defesa tira mal. Cassierra pega o rebote. Vira o jogo. Inverteu pro Coelho no alto. Direita da grande área. Domina, põe no chão. Rolou pra trás. Vitor Hugo. Explode na zaga do Grêmio. Vai embora. À direita do gol. Quase o VH fez. O Cláudio.
3: Quase. Quase o Vitor Hugo. Camisa 30, o meia. Atleticano faria o segundo gol. O Cassierra lamenta porque a bola poderia ter vindo para ele. Ele tá doido para fazer o gol. É escanteio, vem com o Vitor Hugo aí.
0: Vitor Hugo capricha, VH lado esquerdo, ergueu o braço, olhou para a área. O Quente na primeira trave, acerta aí VH, segunda trave, Vitor Hugo cabeceou pro miolo. Chega Muso, toma pro Grêmio, mas já havia parado o jogo porque a bola passou por fora do campo no cruzamento do Vitor Hugo. Posse de bola pro Grêmio de novo no seu campo defensivo. Galo vai vencendo, vai conquistando 3 pontos importantes no Campeonato Brasileiro. Agora a bronca ali do Bruno Arleu no Everton.
2: Ô Abil, a gente costuma cornetar o Coelho por tomadas de decisão erradas, e ele toma muitas erradas, mas hoje ele fez um cruzamento na cabeça do Lodi e o Lodi perdeu o gol. E agora ele deu um passe açucarado pro Vitor Hugo. Se não fosse o Wallace, o Galo faria o 2-0. Tomou decisões corretas o Coelho hoje, hein?
0: Esse é o Coelho, tá evoluindo o Coelho. 32 pontos, o Galo oitavo colocado nesse momento. Aí, Itatiaia, gira o tempo, não para aqui. 5 da tarde, 16 minutos, 10. Segundo tempo, Arena MRV, Campeonato Brasileiro. Placar de 1 pro Galo, gol do zagueiro Vitor Hugo. Nada pro Grêmio, seu nome e seu bairro.
4: Em São Januário, Abílio, início de segundo tempo. Segue 0-0 para Vasco e Santos. Lembrando que mais cedo, Chapecoense e Bahia empataram 3-3.

0: Vamos nessa, é a Itatiaia te contando a história do jogo, é a Rádio de Minas no Campeonato Brasileiro. Fica com a bola o Grêmio ali no círculo central, Walter Kahneman. Coloca a bola curtinha pro TT, aparece pela meia direita, espeta, jogo lá no Diego Caio, ponta direita, deu de volta pro TT, devolveu pro Caio, vai para a bandeira do escanteio, Lodi com ele, tenta cruzar. E o juiz vai dar falta do Lodi em cima do Caio. Jogo parado, falta aí pertinho do escanteio, Paulinho.
1: É, o Lodi não concorda, né, com a marcação do Bruno Arley, vai levar amarelo. Amarelo, o Arleu tá ali, o Lodi balança a cabeça negativamente. Falta marcada e amarelo para Renan Lodi. Bernard agora vai ali conversar, o Franco também vai conversar com o auxiliado lá de cá. Mas a falta tá marcada, não tem o que reclamar. Favorece ao Grêmio, é bem próximo ali da bandeirinha de escanteio, né? Bem no cantinho ali, o TT ajeita com carinho, hein? 1 a 0 Galo, informando. 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
2: É impressionante como o Arleu apita de longe, né? Aqui no cartão do CC foi o auxiliar que marcou a falta, agora o auxiliar que marcou a falta. A falta do Preciado aqui no meio de campo foi o quarto árbitro que marcou a falta. Vamos apitar de perto, Arleu.
0: É quase um home office. Ponta direita, cruzamento na boca do gol. Tirou Renan Lodi, subiu de cabeça, afasta dali. Volta a bola para o Amuso, toca de pé direito para trás. Pedro Gabriel vira o jogo, virada lá para a ponta direita. Ajeita de cabeça o Krovinovic, ela sobra no TT. Driblou o Bernard, tenta ficar de pé contra o Lodi. Vai Lodi, vai Bernard. E os dois conseguem jogar a bola para a lateral. Amassa, aplaude a ação defensiva do Galo. Na direita, Diego Caio domina para o Guilherme Rola, para o TT. Devolveu de letra para o Caio, vai para a linha de fundo. Driblou o Alan Franco, fez o cruzamento, Lodi. Fecha a porta na cara deles, é escanteio, Paulinho.
1: Foi bem agora o Renan Lodi aqui bem na minha frente, viu, Abílio? Chegou ali o Diego Caio, também o TT para próximo dele. Cruzamento não foi feito, foi cortado aqui pelo Lodi, interceptado. É escanteio de novo pela ponta direita. 1 a 0 Galo, informando a Prefeitura de Nova Lima, o futuro mora aqui.
0: Lá está para cobrança o TT, na área do Galo está o Krovinovic. Lançamento feito, toque de cabeça do croata, sobrou no Amuso, bateu pro gol para fora! Isolou o gremista aí, Paulinho.
1: Muito bom, hein? Muito bom. Continue assim, Amuso. Pegou mal. Muito mal na bola. Ela passou por cima. Longe, longe da meta de Everson. Continua o Galo bonito na frente, hein? 1 a 0 informando o Banco Mercantil.
0: Lançamento do Everson. Ligação direta pro Coelho. Tenta colocar a bola no chão. Defesa corta com Pedro Gabriel. Kahneman pega o rebote. Recuo agora do Noriega.
3: Pedro.
0: Entrada no campo de defesa do time do Grêmio. Oi.
3: Já temos público em renda. Números divulgados agora há pouco pelo Atlético. 30.126 torcedores na Arena MRV para uma renda de R$1.630.000. Já temos o dinheiro do jogo, Pedro Abílio.
0: Boa, Lucas Sanches. 30 mil pessoas na Arena MRV na tarde de domingo. Horário bola. Domingo bom. Dia de sol em Belo Horizonte. E dia de vitória do Galão da Massa.
4: Na e vai ter estreia.
0: Vai ter estreia aí, Cláudio.
4: Kevin Castanho já está conversando com o Barba e o Maicon foi chamado também, viu? Dois no meio-campo.
0: Vai mexer no miolo, vai mexer no meio-campo. 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Cruzamento rasteiro para o Amuso na grande área. Ele bateu. Everson! 390 jogos com essa camisa, Paulinho. Tem que respeitar o paredão.
1: É, não é à toa que há quatro temporadas é o melhor goleiro do Brasil, né? Paredão Alvinegro. Everson, mais um milagre dele. Anota aí, Abílio. Bateu no cantinho, Amuso. Tava atento o Everson, pegou firme, não deu rebote. Volta o Grêmio.
0: Krovinovic com a bola, rola no pé direito para o Amuso, passa em profundidade, Juan estica a perna, tira, na sequência apreciado, faz o lançamento de pé direito para o Coelho, tentou o domínio, foi para o chão, falta do Kahneman, chegou atrasado ali o argentino do Grêmio, jogo parado, falta, favorece a equipe do Galo, Coelho está no chão, vamos ver se ele vai amarelo. Segurar agora para substituições, pintou o cartão aí, Paulo Azeredo.
1: É para o Kahneman, né? Uma falta bem parecida do lado de cá, deu amarelo para o Renan Lodi. Agora o Kahneman, que entrou na segunda etapa, está amarelado e as mexidas do Galo é com você, Lucas Sanches.
3: Bora lá, Paulo Azeredo, primeira mudança, está saindo Alan Franco. Alan Franco da camisa de número 21 para a entrada de Maicon com a número 8. E agora estreia na Arena MRV, está saindo Cissé com a 39, entrando Kevin Castanho, 25 anos, estava no River Plate.

0: disputou a Copa do Mundo pela Colômbia e agora em campo pelo Galo. Castanho e Maicon saíram Franco e Cici.
1: 16 minutos, 16, segundo tempo, vitória parcial do Galo por 1-0. 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Ao TT com a bola, pela direita, já encara o Maicon. Fica com ela, faz o giro, gira para trás e toca a bola pelo meio campo. No meio campo tem Dodi, sai da marcação de dois, vem primeiro para recuperar. Kevin Castanho, pela primeira vez, tomou a bola pro Galo. Fica com ela, Cassierra, abre aqui pela lateral direita pro Coelho. Passa pela metade do campo, o argentino. Passa Coelho, Preciado. Coelho segurou, rolou pro Preciado, olhou pro Cassierra. Fez o cruzamento lá na segunda trave pro toque de cabeça do Diego Caetano para cortar. Bernard vai tentar brigar pelo rebote. TT tira, afasta a zaga do Grêmio. Bola no Carlos Vinícius lá no ataque. Chega Vitor Hugo, joga com o corpo, tira a bola dali. 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O Baba mexeu, Edu.
2: Mexeu porque o Grêmio estava bem melhor no segundo tempo. O Grêmio voltou melhor que o Atlético. Galo perdeu a capacidade de marcar atrás. Vai lá.
1: Lodi cruzou na segunda. Coelho, Barbante!

0: 17 minutos do segundo tempo. Cruzamento na medida do Renan Lodge pelo lado esquerdo para encontrar o Coelho na segunda trave. Ele toca de pé direito, cutuca profundo no gol na saída do Everton. E o Galo amplia na Arena MRV. O elevador vai subindo no Campeonato Brasileiro também. A moral do Galo é outra depois da Copa do Mundo com os treinamentos do Barba. O Barba bom que deu certo. Coelho 28, 2 pro Galo, nada pro Grêmio. Cláudio Rezende.
1: Agora ele que estava sendo garçom recebeu um passe do jeito que o atacante gosta. O Coelho ficou cara a cara depois do Renan Lodi achar a entrada do camisa 28 do outro lado. No chute cruzado, baixo, sem chances para o goleiro Everton. Que nada pode fazer Coelho. Vai Galo, vai Galo! Alto pra massa ouvir. Olha o Galo aí, hein? Olha o Galo aí, hein? Coelho, Galo 2, Grêmio nada.
0: 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Já já o Edu Panzi, bola rasteirinha por dentro, vem aqui Nardoni. Toca a bola curtinha, na verdade Nardoni já foi embora, o Noriega.
2: Pedro.
0: Pela direita, Sanches.
2: Teve mudança no Grêmio, tá? Logo depois do gol do Atlético, saiu Dodi com a número 17, entrou Gabriel Mec com a 37.
0: Mudança na informação de Lucas Sanches aqui na jornada esportiva da Itatiaia. Trabalhando pela direita, o time do Grêmio. Vem lançamento longo do Wallace lá para dentro da área do Galo. Juan colocou o corpo na frente. E o Everson fez a defesa para ficar com ela. Edu Panzi, você falava das mudanças quando o Lodi achou o Coelho.
3: Falava que o Galo precisava mexer, né, cara? Porque tava assistindo o Grêmio atacar, construir jogadas, o Everson começando a fazer defesas, já tinha feito duas intervenções pelo menos, só que poucos minutos depois da mexida, o 2-0 aos 17 minutos, para dar uma tranquilizada, né? O famoso ufa, o Galo fez 2-0, vamos ver se volta pro jogo, mais qualidade no meio, com Castanho e Maicon, para achar essas subidas, né? Dos jogadores de lado, Lodi, Coelho, que construíram um belo gol, lá vai o Galo!
0: São 4 contra 3. Bernard na ponta esquerda. O Castanho passou com ele. O Maicon também. Bernard rolou pro Maicon. Da esquerda de volta. Bernard tira a zaga. Coelho.

minutos, 3 minutos depois, ele volta a balançar a rede, tá jogando muito, fez o gol em Bragança Paulista, aproveitou o cochilo de um goleiro lá na Sul-Americana, e hoje, no segundo tempo, já meteu 2, deixou agora há pouco uma assistência no primeiro tempo.

0: Ele é Tomás Coelho, camisa de número 28 do Galo. Depois do bate-rebate, na boa trama do Bernard com o Maicon, a bola sobrou para o Coelho. Tomás Coelho, toma Grêmio! 3 para o Galo, nada para o Grêmio. Rezende!
1: Contra-ataque espetacular do Galo! O Grêmio vacilou no campo de ataque e o Galo estava prontinho. Maicon lançou para o Bernard na área, o chute sobrou de novo para o Maicon. E o Maicon achou ele, e tá ali pronto para fazer. Hoje ele tá implacável. Tomás Coelho, vai Galo, vai Galo, cantar alto para Massovi. Ele encheu o pé, afundou o goleiro Everton. Coelho, Galo 3, Grêmio nada.
0: Esportes é essencial para os mineiros, tem a ver com a Vale, agora na Itatiaia, 5:27. Edu Panzi tá 3-0, Edu!
2: Virou basquete, com barba, 3-0, virou basquete aqui na Arena MRV. Que contra-ataque de manual do Atlético, hein? E o Maicon, volante lá dentro da área para dar o passe. O zagueirão tirou pelo rabo o chute do Bernard, mas aí o Coelho, né, apareceu pelo lado direito, bem parecido com a movimentação do segundo gol, para fazer o 3-0. Eu não vou falar que está liquidado, porque é futebol, mas o Galo dá um passo enorme para vencer em casa, Pedro Abílio.
0: Na Rádio de Minas, eu giro, o tempo não para. Tatiana te atualiza. 22 minutos do segundo tempo, Arena MRV. 3 pro Galo e quer o quarto. Renan Lodi rolou pro Bernard. Invadiu a grande área, Bernard cruzou na boca do gol. Kahneman corta de cabeça. Na Itatiaia, confirmo, quase 23 minutos. 3 pro Galo. Nada para o Grêmio, Thiago Reis.
3: A peleja segue lá em São Januário, viu, Abílio? Santos e Vasco. 0.

0: 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Canta alto, a massa tá feliz, vitória do Galo.
1: Pedro.
0: Oi!
1: Depois de 10 jogos, o Atlético volta a fazer 3 gols em uma única partida. Isso não acontece desde 16 de maio. Vitória por 3-1 contra o Mirassol, aqui mesmo na Arena.
0: Você chamou também, né, Paulinho?
2: Vai na bola primeiro.
0: Primeiro você então, Claudão. Falta perigosa pro Galo na ponta direita.
3: É, e sobrou ali um braço pra cima do Coelho. E saiu o cartão amarelo, número 54. Pedro Gabriel, lateral esquerdo, amarelado. A gente recebeu vários memes, né, Pedro Abílio? Que mais de 1-0 com barba e basquete. É, hoje é o basquete, cesta de 3.
0: Hoje está aí, 3-0 para o Galo. Falta perigosa aqui com o Bernard, pelo lado direito. Ele está bem posicionado na quininha ali da área, pelo lado direito. O Maicon mais atrás. Lá dentro da área tem Vitor Hugo. Tem Vitor Hugo. Tem Cacierra. Vem lançamento Bernard na boca do gol. O Everton subiu de soco, o goleiro do Grêmio tira. Tenta pegar o rebote na sequência. O Castanho cabeceou para a boca do gol, a defesa tirou. Renan Lodi pega o rebote, encara o TT. Toca curta a bola para o Juan. Juan deixa no meio para o Castanho. De primeira para trás, de volta com o Lodi. E o jogo toca lá no Everson, Paulo Azeredo.
2: Só aproveitar que a bola está com ele, o Everson. Uma imagem muito legal no terceiro gol do Atlético, hein? O Everson saiu correndo, igual um maluco aqui de trás. Foi lá no banco do Atlético, abraçou o Barba e fez uma sinalização dizendo, tamo junto, tamo junto.
0: A peleja continua ou não, Thiago Reis?
4: A peleja continua, mas agora com gol. E ele, Gabriel Barbosa, que havia perdido um gol incrível antes. Gabigol, é gol do Santos. Gabriel Barbosa, Santos 1. Vasco da Gama, com São Januário lotado. Nada.
0: O jogo está sendo paralisado aqui. O árbitro Bruno Arleu Araújo está conferindo alguma coisa no gramado. Tem alguma coisa no gramado. É um buraco no campo? É um pássaro?
3: É um avião? A turma está vindo. Está vindo ali para corrigir lá, o problema. Dois funcionários aqui da Arena MRV para corrigir o problema. O árbitro parou o jogo imediatamente. O Everton, goleiro do Grêmio, que reclamou, né? Que tava esse problema. Agora o árbitro falou, vamos resolver. O Galo já tá resolvendo.
0: 25 minutos do segundo tempo na Arena MRV. 3-0 pro Galo doido aqui na Arena. 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

0: 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É falta, aliás, é lateral para o Grêmio bater no meio campo. O pessoal já foi lá, jogou uma areia no buraco que tinha no campo. É arremesso para o Grêmio bater com o Diego Caetano. Ele joga a bola para frente, faz o lançamento buscando Carlos Vinícius. Não domina. Vitor Hugo pega o jogo, toca para trás. Trabalha com o Everson. Everson deixa a bola aqui dentro da grande área. Vai sair na reposição. Está pedindo lá no campo de ataque o Castanho. Bola longa do Lodi. Mata no peito. Coloca no ombro, sai jogando com qualidade, com categoria. Olha a bola para o Bernard, volta o jogo no Lodi. Deixa a bola por dentro, Castanho domina, toca de canhota, para trás, ela chega. Passe esquisito agora do Juan para o Castanho, está lá na fogueira, mas o Castanho conseguiu recuperar na corrida aqui. O colombiano ganhou do croata no Campeonato Brasileiro. Krovinovic ficou para trás. Aí vem o passe por dentro com o Maicon, deu no Vitor Hugo, agora para o VH. Lançamento aqui pela lateral esquerda, chegou no Renan Lodi. Tentou o cruzamento mais por dentro com o Cassierra. Viu o primeiro defesa do Grêmio jogando a bola para trás. Linha de lateral, arremesso para o Galo, quase 27, etapa complementar. 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A felicidade da massa estampada no rosto, na Arena MRV, na casa do Galo. Vai dando mais uma vitória, hein? Vai dando mais uma para a sequência invencível do Galo. Renan Lodi, pé canhoto para trás, ele sai trabalhando no campo de defesa com o Everson. Sai da grande área, rola curta, bola para o Juan. Juan tem a posse na bola, levanta a cabeça, toca a curtinha para o Maicon. Na volância, acha que o Castanho, fazendo a sua estreia. Seja bem-vindo, Kevin Castanho. A massa abraça você. Aí o passe do Vitor Hugo para trás, ela chega no Preciado, deu no Maicon, lá pelo outro lado, passa pedido Renan Lodi. O Maicon acabou errando o passe, foi interceptado pelo Krovinovic, mas pega o rebote na sequência. Cassierra passa com ele pela esquerda, o Renan Lodi. Cassierra cortou para o meio, rolou no Lodi, linha de fundo com velocidade. Teve que correr demais, o passe do Cassierra foi esticado. Aí o Lodi, ainda ele toca de canhota, bola para trás, ela chega no Kevin Castanho. Castanho deu no Maicon, tem meio livre para ele correr. Prefiro tocar a bola para o Bernard, que vem buscar o jogo. Bernard acelera. Renan Lodi está em posição de impedimento. Preferência do passe, então, é o Maicon, que vai tabelando com o Castanho. Faz ela chegar na triangulação para o Bernard. Bonita a trama do Galo pelo lado esquerdo, da meia esquerda no ataque. Ela chega no Lodi. Lodi de volta para o Bernard. Entrada da área tem Maicon. Bate, Maicon. Experimenta, Maicon. Adiantou demais. Tentou dar a caneta no Wallace. Interceptado. Tira de lá dentro da grande área. Defesa do Grêmio. Joga a bola para fora. Linha de lateral. É arremesso que o Galo cobra no campo de ataque. O Barba é diferente. Está falando aqui Giovanni Andrade. Graça Santos também está aqui. Abraço para o Mauro Garcia. Abraço para o Rodrigo Carvalho. Toda a galera ligada aqui no Itatiaia Esporte. Deixa o like aí, hein, pessoal. 2.300. Vamos virar para 2.500 aqui agora. Vamos fazer um mutirão aqui para virar para 2.500 likes. Olha o Galo de novo. VH com Coelho pela ponta direita. Avançou Cassierra, pediu no meio. Olha o Coelho. Rolou Cassierra na trave. Cassierra, ô Cláudio!
1: Impressionante, hein? O Coelho, Coelho, vamos, vamos! Vai sair o gol, vai sair o gol, Cassierra! Quando o cara tá com má sorte, né? Quando tá com a zica, é difícil. Frente a frente do goleiro, um passe com açúcar no Coelho, bateu na trave, no travessão, chute no Cassierra, é escanteio pro Galo aí.
0: Bernard parado na esquina, ponta direita, lá dentro da grande área, Cassierra, quem sabe agora, Cassierra. Agora é para acertar, Cassierra. Bernard lançou no Cassierra. Subiu de cabeça, defesa do Grêmio, tirou. Ela volta aqui na ponta esquerda para o Vitor Hugo. Pede no meio, Juan. Bolão para o Juan de primeira. Lodi cruzou na boca do gol. Everton tirou ali o rebote no Vitor Hugo. Tira a zaga com o time do Grêmio com a falta de ataque do Castanho para cima do Carlos Vinícius. Até para evitar o contragolpe também. Vem aí mudança do Luiz Castro. Pra gente informar aqui na Itatiaia, Lucas Sanches.
2: Mais uma do comandante português Luiz Castro. Saiu amarelado Pedro Gabriel com a 54. Tá entrando o camisa 38. Caio Paulista já pediu para não ser chamado de Paulista.
3: 5.
2: E também não deixa saudades pro torcedor atleticano. Ô Pedro Abílio, festa na arquibancada tá caprichada, tá? Acho que a turma já tá esquentando os tambores pro clássico, meu amigo.
0: É, esquentando os tambores pro clássico. Em duas semanas começa a Copa do Brasil. Oi!
4: E depois da Copa é a primeira vitória do Galo em casa, né? O Atlético empatou com Juventude, empatou com Bahia, né?
0: E vai voltando a dar essa alegria pra sua massa. É a torcida do Galo dando show na Arena MRV. Passe pro Amuso por dentro, vem primeira defesa. Tenta tirar ali o Castanho, não conseguiu. Olha o Caio Paulista aí. Toca a bola curtinha, Muso, pro Krovinovic. Recebe pelo lado esquerdo e vai sair jogando pelo meio campo.

0: tempo. 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É bola rolando e o tempo não para. Agora 31, segundo tempo. 3 para o Galo, 1 do Vitor Hugo, zagueiro, e 2 do Coelho. 0 para o Grêmio.
1: 30 do segundo tempo em São Januário, lotado, hein? O Santos vai vencendo o Vasco da Gama. 1-0.
0: É a Rádio de Minas com o Galo doido aqui na Arena MRV. Domina, fica com a bola Noriega pro Grêmio, vira o jogo lá pelo lateral direito, agora para Diego Caíto. Encara a marcação do Bernard, corta da direita pro corredor central. Vai passar com o TT, prefere tocar a bola para trás, de volta no Noriega. Vira o jogo, da direita para a esquerda, bola rasteirinha para Caio Paulista. Aí o Paulista toca, curta a bola aqui pela lateral esquerda pro Amuso. Encarando na diagonal, marcação do Preciado. Amuso contra o Preciado, toca para trás, Krovinovic. Recebeu o croata, camisa 10, estreando no Grêmio, toca a bola por dentro, passe feito, Noriega passa pela bola e contra golpe, segura o Galo doido, Cassierra, acelerou, engatou a quinta, foi embora, rolou pro Bernard, na ponta esquerda, Bernard dentro da grande área, foi pra cima do Wallace, tira o zagueiro do Grêmio que joga pra fora, escanteio, Cláudio.
2: Bernard tentava o Cassierra nessa dobradinha, nessa boa troca de passes, só que o zagueirão chegou, mandou pela linha de fundo, é escanteio pro Galo. O árbitro quer pressa, o Galo não quer pressa mais. Tá 3-0, o Maicon vai bater na esquerda.
0: Vem pra bola pelo lado esquerdo, o Maicon vai chuveirar lá dentro da grande área. 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
0: 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Aí vem pra bola o Maicon, pra colocar no capricho lá dentro da área. Cruzamento na segunda trave, subiu o Vitor Hugo. Pra fora,
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0: Pra fora, mas com desvio. O Galo pressiona em busca do quarto gol, Cláudio.
2: Escanteio, mais um, agora pela direita. Teve o toque do zagueiro no meio do caminho. Agora quem vai é o Bernard, sem pressa nenhuma. Galo que vai fazer mais duas alterações. O Bernard bate na direita.
0: Vem pra bola, Bernard.
4: Pedro.
0: Oi!
4: Complementando a informação do Rezende, Alan Minda e Dudu serão as duas últimas trocas do Barba.
0: Vem aí, Bernard. Parado na esquina pelo lado direito. Lá dentro da grande área tem Juan, tem Vitor Hugo, tem Cassierra. Atenção, correu pra bola. Bernard lançou pro Cassierra. Vitor Hugo cabeceou. O Everton tira. Rebote no Lodi. O Everton! Já dá pra dizer que se não fosse o goleiro do Grêmio, já tava uma goleada maior, Cláudio.
2: Essa agora pegou aí no susto, mas cabeceou do Juan. Aqui não saiu o gol, mas saiu aí, Thiago Reis.
1: Saiu mais um do Santos, Cláudio Rezende. O Ilharão está ampliando para o Santos em São Januário. É a briga para fugir da zona do rebaixamento. O Santos está levando a melhor agora no Rio de Janeiro. Santos 2, Vasco 0. 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
0: Fica com a bola o time do Grêmio pelo meio, agora com Krovinovic. Ele passa pela metade do campo. É o camisa 10 do Grêmio fazendo a sua estreia. Rola a bola curtinha lá pela direita pro TT. Voltando com o Diego Caíto até chegar no Krovinovic. Deu agora no meio pro Amuso. Saiu da marcação no primeiro. Perdeu Castanho. Tira a bola dele. Recupera. Vai ganhando bola. Vai ganhando confiança. Castanho toca para trás de primeira. Chega no Maicon. Maicon pro Everson. Dentro da pequena área. O lançamento é longo pro Bernard. Se passar é bom, hein? Se passar é bom, hein? Domina. Põe no chão. Bernard. 2 contra 3. Vem Bernard. Cortou pro meio, de novo na ponta, cruzamento na boca do gol pro Cassierra. Kahneman, entortada do Bernardo Diego Caíto, Nova Lima no topo, sexta melhor qualidade de vida do Brasil, primeiro em Minas, prefeitura de Nova Lima, o futuro mora aqui. Vamos às substituições, serão as últimas do Eduardo Domingues neste domingo aqui na Arena MRV. Lucas Sanches.
4: Exatamente, Pedro Abílio. Tá saindo Vitor Hugo, o meia, com a 30, para a entrada de Dudu com a 92. E com muitos aplausos na Arena MRV, vai embora o Coelho. Coelho, autor de 2 gols, com a camisa de número 28, deixa o gramado para a entrada de Alan Minda com a 27. Saíram Coelho e Vitor Hugo, o meia. Entraram Dudu e Alan Minda. O Galo não mexe mais, Pedro.
0: Em nome de supermercado dos BH, Edu Panzi, 35 do segundo tempo, 3-0.
5: É, as alterações que mudaram o jogo foram as dos volantes, né? Acho que nem tanto pelo segundo gol, mas pelo cenário da partida, e aí eu incluo o terceiro gol. Maicon e Castanho deram uma outra cara ao Atlético, um time com uma capacidade técnica enorme com a bola nos pés, uma saída de bola extremamente

0: qualificado, tanto Maicon quanto Cassan, e volantes com a capacidade de pisar no campo adversário, de chegar na área adversária, como chegou o Maicon no terceiro gol do Atlético. Entraram agora, e você me chamou para falar de Minda e Dudu, mas eu faço questão de destacar as alterações que mudaram o jogo, e eu repito, nem tanto pelo segundo gol, mas cenário e terceiro gol, Castanho e Maicon, muita qualidade na saída e na cabeça da área do Atlético, e agora nitidamente alterações físicas, preservar o Vitor Hugo e o Coelho.
1: Minda lança o Preciado na ponta direita, o Cacierra pediu no miolo, Preciado cruzou na segunda pro Dudu, passou dele! Quase conseguiu completar, hein, Cláudio?
2: Chegou pouquinho atrasado o Dudu na bola que veio lá da direita do Alan Minda. Preciado na ultrapassagem. É o Atlético que vai mexendo peças e vai continuando em cima, mesmo com 3 a 0. O Galo não parou de jogar, hein? 3 a 0 Galo do Parma Domingues, informando Vale, o essencial é viver a emoção do esporte.
1: O Galo está chegando à mesma pontuação do Bragantino, está ultrapassando o Corinthians, só não ultrapassa o Bragantino nesse momento por causa de um gol. Tem um gol de saldo a mais o Red Bull Bragantino. O Galo já tem 30 gols feitos, 27 sofridos, 3 de saldo, o Bragantino tem 4. Bora lá mudar esse cenário, Galo. Pela direita, fica com a posse da bola para outra oportunidade o time do Grêmio. Passe rasteiro até a miolo. Aqui na lateral da direita, o Diego Caíto. Rola a bola por dentro, joga o jogo com o Noriega. Noriega para Caio Paulista. Deu no Amuso. Aqui pela lateral esquerda, passa apreciado. Amuso corta a esquerda para dentro, traz no pé direito. Vai chuveirar, chuveirou. Segunda trave, Dudu. Cabeceou para trás, jogou a bola para escanteio para o Grêmio, Paulo Azeredo.
3: É, tem pressa aqui o TT, vai cobrar esse escanteio pela ponta direita. Agora detalhe, viu, Abílio? O Pans falava das entradas de Maicon e Castanho, já deu para ver que o Castanho é um cara da confiança do Barba. Ele já o chamou ali duas vezes à beira do campo, orientou sobre o posicionamento dos companheiros e o Castanho volta e orienta os companheiros. É escanteio, TT na bola.
1: Vem aí, lançamento na boca do gol, Ladi! Cortou de cabeça pro Galo e ela volta pela lateral esquerda. Krovinovic deu pelo lado esquerdo, deu no Amuso. Amuso contra o Preciado, fechou o espaço. Amuso no bolso do Preciado hoje aqui na Arena MRV. Fica com a bola por outra oportunidade com a camisa de número 27, jogador do time do Grêmio. Tem informação, tem gol, tem Thiago Reis.
4: Virou baile também em São Januário, Abílio. Luan Pérez está fazendo o terceiro do Santos, rapaz. A vaca do Vascão da Gama deitou. Santos 3, Vasco da Gama 0. Segundo tempo em São Januário. 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
1: 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Vem aí o Galo com o Dudu pelo lado esquerdo, encara a marcação, rolou pro Cacierra na entrada da grande área, foi desarmado. 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Com a bola, o Grêmio responde com o Amuso aqui pelo lado esquerdo. Ele encara a marcação do Preciado, vai pra cima o Amuso, corta pro pé direito, trava, fica com a bola, insiste. Vai pra cima do Kevin Castanho, traz o jogo pro pé direito, coloca a velocidade, Amuso caiu, falta. Do Kevin Castanho pra cima do Amuso. 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O Paulo Azeredo, falta perigosa aí.
3: Perigosa sim, é frontal, né? A meta do Everson foi falta, porque o Castanho empurrou com o braço direito o Amuso. Vai levar perigo pra meta do goleiro atleticano. E detalhe, o Lucas Sanches falou sobre a última vitória por 3 gols na temporada. E na Arena MRV, sabe quando foi, Pedro Abílio?
1: Quando?
3: Dia 7 de dezembro de 2025. Atlético 5, Vasco 0. Então, depois de 8 meses, no Barba Bowl mesmo, o Galo volta a ganhar por 3 gols de diferença, viu, Abílio?
1: Ô, glória. Vem pra bola lá o Grêmio. O Carlos Vinícius tá lá dentro da área atrapalhando a barreira. E o Bruno Arleu posiciona ali os jogadores do Galo. São 7 jogadores na barreira do Galo. Vem pra falta o TT. Posicionado ali também o Krovinovic. Apita Bruno Arleu, autoriza a falta pro Grêmio. Vem pra cobrança com desvio na barreira. Ela vai embora pela linha de fundo. É escanteio pro Grêmio, Paulo Azeredo.
3: É o Amuso, bateu aqui buscando o canto esquerdo. O Everson tava nela. Escanteio pela ponta direita. Vai TT

0: Galo tá goleando, hein? 3-0, Pedro Abílio.
1: Vem pra bola lá pelo lado direito. TT posicionado. Levantamento pro Gabriel Mack na primeira trave. Subiu ali o jogador do Galo, ficou no chão. Ela volta pro TT, ponta direita. Parou, prendeu, balança o corpo. Tenta a batida pro gol. Explode na zaga. Vai ser de novo escanteio para o Grêmio. 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Lá na direita, vem aí, escanteio pro Grêmio outra vez. A defesa do Galo implacável no jogo de hoje. Lançamento feito na boca do gol, toque de cabeça para trás, Preciado tira. E o Krovinovic não pega o rebote. Rebote é do Amuso. Amuso chuveou na área do Galo. Everson sai que é dele. Everson subiu, socou, tirou. Ela volta aqui pro time do Grêmio. Abertura lá pela lateral direita. Lateral direita no ataque do Grêmio com o TT. Balança o corpo, fica com a bola. Diego Caetano no apoio, ele tenta o lançamento. Vitor, o gol! Um chutão do zagueiro. E na sequência o Kahneman zagueirou também. Joga a bola pra fora. Posse de bola pro Galo doido na Itatiaia. 5:48. A bola rola. O tempo não para. 42 minutos do segundo tempo aqui na Arena MRV. 3 pro Galo, 0 pro Grêmio.
2: Em São Januário, o Santos tá vencendo o Vasco por 3-0. 6:30 tem Vitória e Botafogo, Mirassol e Flamengo. Flamengo com força máxima também no Brasileiro.
1: 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Daqui a pouco, 7:30, sequência nesta quarta rodada de retorno com o locutor que é nosso, Hugo Sérgio, direto do Itaquerão, em Corinthians e Cruzeiro. Olha o Amuso aqui pelo lado esquerdo, encara a marcação. Nossa senhora, adiantou demais a bola, ela vai embora. Linha de fundo, é só o tiro de meta pro Everson bater. 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O Edu Panzi, são 43 minutos do segundo tempo aqui na Arena MRV. O Galo tá ganhando do Grêmio por 3-0, Edu.
3: Fora o baile, né? 3-0, não fosse o goleiro Everton, bola na travessão. O Atlético poderia estar vencendo por 5, 6, sem nenhum exagero. Uma grande atuação do Galo. O único senão foram os 15 minutos iniciais do segundo tempo, em que o Grêmio fez uma alteração de peças, aliás, 3 de peça, e uma alteração tática, em que o Galo não se encontrou. Lá vem o Grêmio.
1: Vem o Grêmio com o TT, adiantou na grande área para o Carlos Vinícius. Dom Juan Tressoldi! Como esse cara cresceu também com o Barba Ball. Ia ser escanteio, mas estava impedido. Mas que ação defensiva do Juan, viu, Paulinho?
0: Ele comemorou com a torcida aqui. O Carlos Vinícius tirou até um sarro com ele aqui. Pô, mas isso tudo para um chute que estava impedido, hein? O Juan comemorou, não ligou para nada. Vitor Hugo também não. Tá todo mundo, sabe como, Abílio? Feliz da vida. Só alegria, alegria. Galo 3-0, Abílio. 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
1: Daqui a pouco a Rádio Itatiaia vai anunciar o melhor em campo aqui na Arena MRV. Lançamento do Everson para a lateral da direita. Minda domina no peito, joga a bola na frente. Krovinovic interceptou e rolou para o Amuso. Da esquerda para o centro. Nossa senhora, que passe horroroso. Continue assim, Gabriel Mack. Bola do Everson no campo de defesa do Galo doido. 44, vamos ver quanto tempo o Bruno Arleu ainda vai dar de jogo aqui na arena. A massa feliz empurrou o Galo para mais uma vitória. 30 mil pessoas acompanharam aqui hoje essa vitória do Galo em cima do Grêmio. Everson chutando o ataque, vai correr para trás aqui para recuperar o Diego Caetano, recupera o tempo, mas ele cabeceia no Cassierra. Lodi dá no Dudu, tem vontade, tem jogo, tem energia ainda. Dudu aqui pelo lado esquerdo, corta pro meio, vai invadir a grande área, invadiu o Dudu, fez o giro para trás, então ele toca a bola pro Maicon no apoio. Maicon fica com a bola, Dudu passando, pedindo aqui na meia esquerda.
2: 4.
1: Oportunidade. Vamos a 49, a informação do Lucas Sanches na jornada esportiva, a grande jornada esportiva da Itatiaia, te contando a história de tudo do Campeonato Brasileiro, da Copa Sul-Americana, da Copa do Brasil também. Só. Tem 2 dias, 3 aí do intervalo para você descansar. Porque quarta-feira já tem o Bragantino aqui na arena. Sábado tem o Inter lá em Porto Alegre. Depois, terça-feira, tem o Cruzeiro. Olha o Lodi. Tentou o cruzamento dentro da grande área. Defesa tira. Volta a bola pro Lodi. Aqui na meia esquerda. Ele cabeceia. Para trás. Entrega por outra oportunidade ao Maicon. Agora para Kevin Castanho. Primeira vez desfilando com a camisa do Galo. Camisa de número 15 do Galo doido, Kevin Castanho. Com a bola colombiana outra vez. Ele toca pro equatoriano Preciado. Agora pro equatoriano Alan Minda. Agora no meio pro brasileiro Maicon. 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
0: Ô, Pedro.

0: rodada aqui na Arena MRV, Cláudio.
1: E a torcida começa o alé, né? Eu tava até demorando o alé. Ô, Pedro, o detalhe, a turma aí falou de alguns números importantes do ataque do Galo, que voltou a funcionar com mais gols. E são 9 jogos de invencibilidade com esse agora. E desses 9 jogos, em 6, o Atlético não sofreu gol, hein?
0: Espetacular. Espetacular. Essa melhora defensiva. Cláudio Rezende acompanhando de perto o dia a dia do Galo. João Lúcio está lá em Portugal, curtindo a Itatiaia com o Galo doido dele. Grande abraço, João. Grande abraço para toda a galera que internacionalmente levam a Itatiaia com vocês. Fica com a bola Renan Lodi aqui pelo lado esquerdo. Tá terminando o jogo. 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Ascaceiro pro Maicon. 47, vamos girar agora. Tem jogo até os 49. Fica com a bola Kevin Castanho pelo círculo central. Já sem velocidade, os jogadores do Grêmio andando em campo para marcar. Fica com ela Maicon. Toca para trás, ele entrega no Vitor Hugo. Vitor Hugo para Renan Lodi. Bernard passa com eles. Renan Lodi corta para trás. Toca a bola de volta no Vitor Hugo. O zagueiro, autor do primeiro gol do Galo, busca a tabela agora Maicon por dentro. Encontra o Dudu. Joga aqui no corredor central, abre pro Minda na ponta direita, tem espaço, olha o quarto gol sendo desenhado. Alan Minda pedala para cima da marcação, vai na linha de fundo, cruzou, passou pelo Dudu, Bernard pegou o rebote, mandou na lua. Quase, quase, hein, Cláudio?
1: Quase. O Bernard pegou de primeira. Seria aquele golaço, né? Aquele gol de placa. É uma pancada, mas a bola subiu, foi pela linha de fundo. Bernard, que já teve o nome cantado pelo torcedor aqui, já agradeceu. 3-0 é o Galão da Massa, invicto no pós-copa, informando o Banco Mercantil.
0: Tem mais Portuga aqui, ó. O Rodrigo tá lá em Lisboa. Alô, Rodrigo de Souza. Alô, Elias Dias em Brasília. Alô, galera do Itachat, ligado aqui na gente, ligado no YouTube da Rádio de Minas. Tem um pós-jogo recheado para você aqui, hein? Tem um pós-jogo com todo o nosso time para ouvir os jogadores, para ouvir o Barba, para ouvir a galera com o Lucas Sanches. Vem com a gente. Agora 48 minutos e 13 segundos. 13 segundos. É o Galo vencendo o Grêmio na Arena MRV por 3-0. Kahneman toca a bola por dentro no TT. Volta o jogo no primeiro para o Kahneman. Pede na central. Agora o Krovinovic. Recebe o camisa 10, croata do time do Grêmio, trem a bola no círculo central. Ele para, abre os braços, ninguém aparece para jogar com ele. O Galo marca certinho, o time do Barba marca certinho. É Barba Ball, Grêmio, aqui na direita. Galo, Galo, Galo, Galo, Galo, canta massa aqui na Arena MRV. Vem pela direita, Diego Caetano com o Grêmio. Ele contra o Renan Lodi. Trouxe o jogo para o campo de defesa. E recua. E sai jogando com o Krovinovic outra vez. Toca para trás no Kahneman no círculo central. 48 e 50, acabou! E o Galo ganhou! Galo! Com 2 de Coelho e 1 do zagueiro Vitor Hugo. 3 pro Galo, 0 pro Grêmio. Mais uma rodada invencível. Mais uma partida em que o Galo não sofre gol. Aqui na Arena MRV, o Galo coloca o Grêmio para rodar atrás da bola e o Grêmio não acha nada. 3 pro Galo, 0 pro Grêmio. Comandando o pós-jogo da Rádio de Minas, ele está de volta. Ele é Thiago Reis, ele é seu nome, seu bairro.
2: É comigo e o Galo, hein? E o Galo, Galo ganhou, Galo ganhou, Galo ganhou. Grande, grande, grande vitória do Atlético. 3-0 para cima do Grêmio, direto pro gramado da Arena MRV. Galo ganhou. O Galão da Massa cantando alto, hein, Rezende?
1: Sim, hoje fazendo a festa na massa atleticana, que compareceu aqui, mais de 30 mil torcedores. E o ataque funcionou. Poderia ter sido mais, né, Thiago? O goleirão pegou algumas, teve bola no travessão do Cassierra, mas o Galo ganhou. Subiu na tabela de classificação e vem acumulando seus números importantes. Invencibilidade após a Copa do Mundo. Já são 9 jogos, é a maior sequência, hein? Na Série A do Campeonato Brasileiro, de time que está invicto. E agora, Thiago, tem. Não tomou gol mais uma vez, né? Nos 9 jogos, são 6 sem levar gol. É o Galão da Massa. Quarta-feira, o bicho vai pegar. Vai ter, eu acho que mais gente que hoje, hein, Thiago? Quarta-feira contra o Bragantino aqui, 7 da noite, Thiagão.
2: Vai sim, Cláudio. Olha aí o Galo, hein? Olha o Galo.

0: subindo. O Atlético chega à oitava colocação do campeonato, subindo pelo menos provisoriamente até o final da rodada, chegando 3 posições a mais. O Galo é o oitavo colocado, 32 pontos. Lá em São Januário tá acabando. O Santos tá fazendo 3-0 para cima do Vasco da Gama. Jogo no Rio de Janeiro, com São Januário lotado. Agora 5:57. 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O Galo ganhou. Galo ganhou. Bora com o pós-jogo na Itatiaia.
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0: E terminou também no Rio de Janeiro, também 3-0. O Santos venceu o Vasco da Gama. O Santos sai da zona do rebaixamento e o Vasco vira simplesmente o penúltimo colocado do Brasileirão. Vamos escolher o melhor em campo na Arena MRV. Galo ganhou, Galo ganhou. 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Seu voto, Edu.
2: Ah, Thiago, hoje não tem jeito, né? O homem meteu 2 gols. Antes dos gols, eu já tinha elogiado, né? Era tarde de decisões certas tomadas pelo Coelho. Foram 4 passes decisivos, né? Aquele que origina finalização dos companheiros. Defendendo no chão, venceu 7 de 10 duelos. 3 de 3 duelos aéreos. Um Coelho quase perfeito esta tarde na Arena MRV, mais 2 gols. Coelho daqui até na Argentina.
0: Para quem reclamava que não finalizava bem, o Coelho deixou 2 gols hoje na vitória do Galo, 3-0. Ô, Cláudio Rezende, seu voto.
3: Eu não sou doido para discordar. Coelho.
0: Coelho, mais 1 voto. Paulo Azeredo.
4: Também no Coelho.
0: E você, Lucas Sanches?
5: Voto no Coelho com menção para Bernardo, uma senhora partida.
0: É, também faltou dele, né? Teve 2 chances claras para marcar o Bernardo, mas ainda bem não fez falta. Galo ganhou, Pedro Abílio, seu voto.
6: Coelho.
0: Portanto, Coelho, eleito melhor em campo pela equipe da Itatiaia. 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Todo mundo acompanhando o pós-jogo da Itatiaia 7K Bet. Pedro Abílio, Galo ganhou, Galo ganhou. Que sequência invencível, Galo até aqui tá demais. Ninguém para o Galo no Brasileiro, hein, Abílio?
3: Peraí que eu vou gritar, pode gritar, Thiago?
0: Por favor.
3: Tá podendo, tá pode, rolando um momento de tensão. Pode, momento,
0: autorizado, autorizado.
3: É um momento tenso aqui, Thiago.
0: Por quê?
3: Porque os jogadores que não jogaram estão treinando. Eu vou gritar, ô Reinier, seu lindo. Ô Reinier, seu lindo. Ô Thiago, olha só. A vitória do Galo hoje, ela é exatamente aquilo que a gente esperava ao longo da semana, com

0: jogadores preservados e especialmente, né, com a turma que está ganhando minutos, ganhando também confiança. Outro ponto muito importante é o fato de o Galo não tomar gol. Aqui na Arena MRV, o Atlético ainda não tinha vencido depois da Copa do Mundo. E o jogo contra o Bahia foi justamente uma desatenção que gerou um gol, um dos poucos que o Galo sofreu com esse tipo de desatenção nas últimas semanas. Isso foi corrigido. O Atlético hoje, ele fez 1-0, mas ele não ficou sofrendo enquanto ele estava ganhando de 1-0. Por exemplo, esse mesmo Grêmio veio aqui no final do ano passado, o Galo fez 1-0 muito rápido como fez hoje. Só que o Grêmio virou o jogo para 3-1, porque o Galo não tinha consistência defensiva e era um time que se preocupava menos com esse tipo de situação. Hoje entendeu-se que com o que existe de material humano é o que dá para fazer, e a partir disso é que o time começa a melhorar. A partir desse sistema defensivo mais sólido é que o time começa a evoluir, e os gols saíram no segundo tempo, principalmente depois de algumas mudanças. Gostei da primeira impressão que tive aqui do Castanho estreando com o Galo, e o ponto a se lamentar é sem dúvida a lesão do Igor Gomes, que já tinha deixado uma boa impressão no momento em que estava em campo, momento em que esteve, né, muito participativo, até sentir uma lesão e ser substituído pelo Bernard, que também fez um bom jogo. O time segue ganhando confiança, a torcida precisa acreditar e jogar junto, porque não dá tempo de respirar. Boa vitória, mas quarta-feira já tem mais decisão, Tiagão.
1: É isso, alô Bragantino, ô Braga, pode esperar, hein? Sua hora vai chegar, eu te avisei, Grêmio. Hoje não, Tricolor Gaúcho, hoje não. Aliás, Paulo Azeredo, a informação da imprensa gaúcha é de que subiu no telhado português, técnico do Grêmio, balançou, hein, Azeredo?
2: Ô, Tiago, eu tô aqui caminhando pra zona mista, viu? E a turma já falava isso antes, né? Eu falava com você. Se fosse um brasileiro, será que ele estaria com tanto prestígio assim? E agora, tomando de três, não sei, né? Vamos ver. O Luiz Castro, português, tá subindo no telhado, viu, Tiago?
1: É, balançou o técnico do Grêmio. E você, hein? Tá curtindo o pós-jogo da Itatiaia? 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O Richard André, Richard tá feliz que o Galo ganhou. Também o Dio, o Matheus em Felixlândia, a galera do Galo, alô, massa atleticana. Galo ganhou, diga.
2: Só um detalhe pra gente completar a informação aqui. Eu conversava com o nosso companheiro da Rádio Gaúcho, Leonardo Costa. Ele falou o seguinte: ele subiu no telhado, mas já teve em pior momento. O problema agora, Tiago, que a gente tem aí as vésperas de um Grenal, né? Aliás, dois Grenais de Copa do Brasil. Então a diretoria do Grêmio tá meio perdida nisso aí, tá em cima do muro, mas segundo ele, vai tomar pancada a semana inteira.
1: É, bem, só um Grenal pela frente. É o Grêmio Inter, Copa do Brasil. A Itatiaia também acompanha. Vem aí o Atlético e Cruzeiro. Edu Panzi, bora falar do que foi essa vitória do Galo. Seu primeiro comentário. Galera tá indo embora feliz da vida. E pra quem cobrava, né, Edu, que o Galo tinha muita consistência defensiva, mas pecava no ataque, hoje funcionou. Hoje foi legal demais, Galo ganhou, Galo ganhou. Fala aí, Du.
3: Pois é, Thiago, pra turma do meme, né, foi tarde de basquete na Arena MRV, né? E foi logo com aquele chute de 3 a 0, com dois gols do Coelho e uma grande atuação do Galo diante de um Grêmio que preocupa pro torcedor tricolor. É claro que tem a fragilidade do adversário, mas independentemente disso, já viu o Atlético jogar contra adversários tão ou mais frágeis e ter dificuldade, o que não aconteceu essa tarde na arena contra o Grêmio. O Galo foi dominante na partida em 80%, 85% do jogo. Teve ali 15 minutos do segundo tempo, os 15 minutos iniciais, que o time demorou um pouco a entender a mudança tática do Luiz Castro, né? Trouxe dois volantes para a cabeça da área, colocou um meia, saiu de um 4-3-3 para um 4-2-3-1. O Grêmio criou algumas oportunidades, o Everson fez defesas, mas aí veio a

0: grande destaque o Coelho, né? Uma partidaça do atacante do Atlético, defendendo, mas principalmente atacando, que é o que o atacante tem que fazer, dois gols. Foi uma tarde de boas decisões tomadas pelo Coelho, quatro passes decisivos que poderiam ter sido gols para finalizações dos seus companheiros. Então jogou bem o Coelho, numa tarde em que o Barba conseguiu, inclusive, fazer um controle de carga com alguns atletas. Uma pena ter perdido o Igor Gomes tão cedo. O Bernard entrou muito bem num jogo em que o Igor também estava jogando muito bem na partida. Enfim, foi uma ótima partida do Atlético. Coletivamente o time cresce, individualmente é uma consequência, vários jogadores jogando melhor. E nesses 9 jogos de invencibilidade, 6 sem sofrer gols. 9 jogos, 6 vitórias, 3 empates. Se a gente aumentar o recorte para 12 jogos, 7 jogos desses 12 sem sofrer gols, com 8 vitórias, 3 empates, apenas uma derrota, aquela para o Corinthians, 17 gols marcados, apenas 6 gols sofridos, 75% de aproveitamento nesse recorte dos últimos 12 jogos. É um Atlético em franca ascendência. O Atlético subindo, melhorando. É o 8º colocado do campeonato, com um jogo a menos do que o Bahia. E esse jogo a menos é o Bragantino. Então, Bahia e Bragantino que estão à frente. Se o Galo vence o Bragantino, ele passa os dois. E teria a 6ª melhor campanha do Campeonato Brasileiro nesse momento. Vantagem na Sul-Americana, vem um clássico na Copa do Brasil, Castanho já estreou, Fred chegando. Que momento bom, hein, Thiago? Bora curtir, né, torcedor do Atlético? Não xingar jogador quando faz gol, reclamar do zagueiro reserva que vai jogar, ou do centroavante que jogou bem, mas perdeu o jogo, ó, perdeu o gol. Vamos curtir o momento. Vamos curtir a boa fase, vamos curtir as boas contratações, vamos curtir mais uma vitória, e essa por 3-0, Thiago.
1: É, do Galo ganhou, Galo ganhou, grande vitória, hein? E não foi contra qualquer um, não. O Grêmio é camisa pesada do futebol, o Grêmio, tricolor gaúcho, ô gauchada, eu te avisei. Hoje não, Grêmio, hoje não. É o pós-jogo da Itatiaia 7 Cabete. Bora participar no YouTube. Vem com a gente no pós-jogo da Itatiaia no YouTube, no Itatiaia Esporte. Você participa com a gente, ó. O Itamar tá em Três Marias, ouvindo a Itatiaia, muito obrigado. O Fábio, faltando o gol do Cassierra, hoje faltou do Cassierra, foi quase, mas a zica dele vai sair também. O Eduardo Machado, o Alisson Pereira, tá todo mundo aqui curtindo o pós-jogo da Itatiaia 7 Cabete. 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Bora ouvir a galera, o Sanches. A massa tá feliz da vida, Lucas Sanches. O Galo ganhou. Galo ganhou, Lucas!
2: O Galo ganhou, Thiago. E hoje, já direi o outro, hoje é no amor, tá? Clima maravilhoso nas arquibancadas da Arena MRV. A galera cantando, dançando. Uma alegria sem fim. Tô com uma pequena torcedora aqui que ela não se contém. Ela não para no lugar. Qual que é seu nome, minha querida?
3: Lara.
2: Lara, quantos anos você tem?
3: 8.
2: Essa alegria toda, claro, é só pela vitória do Galo?
3: Não, é porque eu vim pela segunda vez, tava com saudade de vir.
2: Que você achou do jogo hoje, Lara? Dá pra voltar pra casa tranquila com essa vitória, né?
3: Dá pra voltar pra casa, sim, eu amei.
2: E o time jogando também, você gostou? A turma mudou um pouquinho a escalação, mas a turma correspondeu e goleada pra não colocar nenhuma crítica, né?
3: Sim, verdade.
2: Lara, você acha que o Galo vai ser campeão de alguma coisa esse ano? Pode ser sincera, vamos lá.
3: Acho que sim.
2: E qual que é seu título preferido para esse ano?
3: Não sei.
2: Campeonato Brasileiro, tá bom? Ah, ela tá sem graça, mas ela tá feliz demais. Obrigado, viu, Lara? Boa volta pra casa. Agradecer a família dela aqui também. Que alegria da Lara. Assim que é o espírito gostoso. Vamos falar com mais um torcedor aqui. A Juventude Atleticana, marcando presença. Meu jovem, qual que é o seu nome?
4: Cauã.
2: Cauã, qual a sua idade, meu velho?
4: Tem 17.
2: O que você achou desse desempenho do Atlético hoje? Fazendo 3 gols, não é comum. E não sofrendo gol, isso aí já tem acontecido. Deu pra convencer, cara?
4: Deu, impressionante. Eu não acreditava que ia fazer 3 gols, não. Achei que não ia conseguir, não. Foi impressionante 3 gols.
2: Mesmo com um time com algumas mudanças, né? Cicê foi titular, o Igor Gomes que acabou precisando sair. Você acha que o time está bem servido no momento? O mercado ainda está aberto, né?

0: jogar, tá bom. Não tá o melhor time, a gente poderia estar com jogadores melhores aí. A escalação tava mediana, mas o desempenho foi bom.
1: É o que importa no final das contas, né? O Castanho hoje estreou. O pessoal até chamou atenção, bom desempenho dele. Te agradou também?
0: Agradou bastante.
1: Fez a dobradinha ali com o Maicon. Você acha que Castanho e Fred dá pra levar o Galo longe esse ano ainda, cara?
0: Acho que sim. Espero que sim, né?
1: A expectativa é sempre essa. Obrigado, viu, meu amigo? Mais um aqui pra gente encerrar, que eu tô vendo a família marcando presença pela primeira vez. Que legal. Fala comigo aqui, meu jovem. Boa noite, seu nome?
2: Marcos.
1: Marcos, sua idade, meu amigo?
2: Tenho 14.
1: Tá no mesmo ânimo do seu companheiro? Muito satisfeito com o Galo hoje?
2: Claro, né? 3-0, não é tão comum do Galo fazer, né? Agora é sonhar com a Sul-Americana.
1: Pois é, resultado já foi positivo no jogo da ida, agora é quarta-feira, um empate já tá bom, mas vamos jogar pela vitória, né, por favor?
2: Isso. Agora o time tá pegando confiança, né? Sonhar com a Sul-Americana.
1: Esse mês ainda, Copa do Brasil, clássico contra o Cruzeiro, jogos como esse, dá pra pegar confiança, dá pra bater de frente contra o rival?
2: Com certeza, eu acho que o time tá melhorando muito com entrosamento, né? Aí dá pra sonhar com qualquer coisa por enquanto.
1: E pro final do ano, cara, você tá com a expectativa melhorando agora? O time tá se reforçando, o desempenho também tá melhorando. Acho que dá pra beliscar um troféuzinho lá em dezembro?
2: Sim, acho que o time tem qualidade técnica pra chegar em alguma final, né? Pra conquistar algum título. Mas nisso o Galo tá bem.
1: Que bom. E que assim seja. Obrigado, viu, meu velho? Bom retorno pra vocês. A família marcando presença mais uma vez na Arena MRV. Como dito, viu, Thiago? O clima tava ótimo pra família atleticana. E o pós-jogo, tenho certeza, vai ser melhor ainda. O que essa turma vai aprontar aqui nos arredores da Arena MRV? Muita festa garantida, porque aqui na arquibancada e também no campo, teve show da massa, viu, Thiago? 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Deu Galo, Thiago Reis.
3: Deu Galo. Galo ganhou, Sanches. Galo ganhou, hein? Grande vitória do Galo na Arena MRV. São 6:15. 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É trabalho da Prefeitura de BH que não para. Aliás, galera que tá saindo agora da Arena MRV, muita gente, chega a informação aqui, galera na estação do Eldorado, todo mundo ouvindo a Itatiaia, obrigado, viu? Meu amigo Giba Lara, Giba Pastel, tá aí firme também, ouvindo a Itatiaia no pós-jogo da Itatiaia pra 7K. Ô Cláudio Rezende, qual será a ordem aí de participação nas entrevistas coletivas, hein, Cláudio?
4: Já estamos por aqui, Thiago, na sala de entrevista. Primeiro vai falar o técnico Luiz Castro, que não chegou ainda, técnico do Grêmio. E na sequência a gente vai ter o técnico do Atlético, Barba Domingues. Do lado do Galo, uma semana importante, né? Porque tem quarta-feira o Bragantino e no fim de semana vai enfrentar o rival, né? O rival do Grêmio. Hoje teve a estreia do Castanho. Na quarta-feira podemos ter aqui a chegada do Fred a BH para assistir ao jogo. E quem sabe o Fred pode estrear no sábado que vem, hein, Thiago? Contra o Internacional lá em Porto Alegre, para que Fred e Castanho estejam mais adaptados, porque depois do Inter vem o primeiro clássico da Copa do Brasil, Thiago. 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
3: Boa, Cláudio! Trabalho da Prefeitura, novos viadutos aí nas avenidas Saramém e Valdomiro Lobo com Cristiano Machado foram entregues. 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O Felipe Baixa e o Vitor Baixa também saindo da arena, aniversariante, parabéns, saúde e paz, ganhou de presente a vitória do Galão da Massa. Bora, ô Edu Panzi, falar um pouco mais das opções citadas pelo Cláudio. O elenco do Galo vai encorpando, a janela foi muito positiva e o Barba Domingues, que também foi cobrado, criticado, mas ele aproveitou bem a pausa da Copa do Mundo. O Barba ajeitou o Galo, hein, Edu?
5: E como aproveitou, né, Thiago? Impressionante. A gente fala de tempo para treinar, às vezes, a maioria das vezes com data FIFA, né, quando os times costumam ter 10, 12, 15 dias para trabalhar e geralmente não melhoram, né, principalmente no futebol brasileiro. Mas o Barba teve essa pré-temporada aí, que a turma chama de intertemporada, eu vou chamar de pré-temporada, porque foi até maior do que uma. E se teve um time que soube aproveitar, foi o Atlético, cara. Foi o Barba, o seu treinador. Galo fez uma janela muito interessante.

0: interessante agora, com as contratações do Castanho, do Fred principalmente. Castanho entrou muito bem hoje, uma capacidade de saída de bola, de ajudar na construção, de ocupar espaço no campo de ataque. O Maicon também, o Maicon já tinha essa capacidade, mas melhoraram muito o Galo no segundo tempo. Um segundo tempo em que o Atlético achou mais espaços no segundo pau, na segunda trave, né, do Grêmio, porque o primeiro tempo também conseguiu. O gol perdido pelo Lodi foi um cruzamento do Coelho na segunda trave, em que o Lodi perde o gol. E outras jogadas aconteceram dessa maneira também. A bola que sai da direita para a esquerda na segunda trave ou vice-versa. Só que a defesa do Grêmio no primeiro tempo estava montada na área, porque jogou com linha mais baixa. A partir do momento no segundo tempo, já perdendo por 1-0, que o Grêmio sai mais para o jogo, o Galo começou a aproveitar esse espaço de uma bola cruzando a área do adversário, com a defesa do Grêmio desmontada, desorganizada. Aí essa bola passou a cruzar a área de maneira rasteira ou a meio palmo. E foi assim que saíram os gols do Atlético. O gol do Coelho, o segundo gol, a jogada do segundo gol dessa maneira também, no rebote, o Coelho entrando na segunda trave, soube aproveitar bem essa deficiência de marcação da defesa do Grêmio. Então foi um jogo muito bem construído, uma vitória muito bem construída pelo Galo. De um primeiro tempo em que o Atlético foi superior nos primeiros 20 minutos, fez 1-0 aos 19. E depois o jogo deu uma equilibrada natural, o Grêmio tentou sair para buscar o empate, mas absolutamente controlado o jogo pelo Atlético. O Grêmio não chutou no gol na primeira etapa, e um segundo tempo de um descontrole inicial do Galo, com as alterações do Luiz Castro, alteração tática, né? Trouxe um volante para uma linha com dois, colocou o meia, né? O Krovinovic no jogo, abriu dois pontas, o Amuso e o TT. O Galo teve um pouquinho de dificuldade para entender. Aí o Barba corrigiu, e logo que ele faz as alterações, o Atlético chega ao segundo gol, que não aconteceu por conta das alterações, porque foi muito rápido. Não deu nem tempo de ter arrumado o time, já veio o gol do Atlético. Mas aí, a melhora de desempenho, de controle absoluto da partida, para mim acontece muito pelas entradas de Maicon e Castanho. E claro, pela leitura nessa jogada nas costas da defesa do Grêmio, que teve que sair para o jogo. Grande vitória do Atlético, um 3-0 incontestável, e que enche o time de moral, de confiança para o jogo de quarta. É para lotar a Arena MRV, é jogo decisivo, é mata-mata, é para colocar o Galo na próxima fase da Copa Sul-Americana, e enche o time de confiança também no Brasileirão, dá um salto na tabela. Lembrando, tem um jogo a menos, e esse jogo a menos é em casa, contra o próprio Bragantino. O Atlético está brigando por vaga na Libertadores nesse momento no Brasileiro, está vivo e com vantagem na Sul-Americana, e vai ter na Copa do Brasil um duelo espetacular contra o maior rival, contra o Cruzeiro. Vive uma fase que não viveu em 2026 ainda, é a melhor. Por isso que eu falei agora há pouco, torcedor do Atlético, curta o momento, curta os atletas, o trabalho do técnico, para mim, mérito total do treinador, faz um grande trabalho dentro das condições que tem, com o elenco que tem, ganhou peças interessantes agora. O Barba vem fazendo um trabalho muito bom. É o estilo que eu gosto? Não. Mas o Atlético não tem que trabalhar no estilo que o comentarista gosta. Tem que trabalhar no estilo que o treinador trabalha melhor, que o elenco se encaixa melhor. E é assim que tem sido. E é assim que tem encontrado resultado e que tem encontrado desempenho. O Atlético, nesse momento, está aliando as duas coisas. É um visitante indigesto, vem vencendo como visitante. Thiago Reis, olha esse número. Em 2026, sabe quantas derrotas o Atlético tem como mandante, Thiago?
1: Quantas, Edu?
0: Uma. O Atlético perdeu apenas um jogo como mandante, aquele 4-0. Foi uma grande derrota, né? Um 4-0 pro Flamengo. Não perdeu mais, e a melhora é nítida nesse momento. Tomara que continue. Acho que esses dois nomes, Castanho e Fred, chegam para agregar demais ao time, em qualidade nesse meio de campo, e pode deixar o Atlético um time, em algumas partidas, mais propositivo. É o que está faltando, e talvez esse último passe para achar os jogadores de lado em profundidade foi um detalhe que eu citei hoje. Lodi na esquerda, Coelho na direita, Castanho e Fred têm essa capacidade. Está melhorando.

0: Thiago, acho que o torcedor pode curtir o momento.
1: Ô Edu, para Cimento CSN, mais que forte, é Fortaço. Galera aqui no chat, é o Ailton de Souza, tô vendo aqui também o Evaldo de Paula, o Saulo dos Santos. O Ailton diz o seguinte: o Castanho não se intimidou, estreou e mostrou que sabe de bola. O terceiro gol, inclusive, Edu, nasce de uma jogada que ele faz, um giro bem bonito, inicia o contra-ataque e gol do Galo. Já dá pra pensar no Castanho titular desse time, Edu?
0: Estando fisicamente bem, ele é titular desse time. Porque ele é o primeiro volante.
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1: 6h29.
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0: 6h35.
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3: Bom dia, querido povo de Deus. Hoje, dia da Assunção de Nossa Senhora, Maria Assunta ao Céu. Eu aproveito para parabenizar a todos os religiosos, as religiosas, na educação, na caridade, na formação do povo de Deus. Filhos e filhas, nessa semana nós vamos pedir a cura interior. Por isso, hoje é domingo e a maior cura recebemos na Eucaristia, não esqueça da missa. Em nome do Pai, do Filho, do Espírito Santo. Amém. Senhor Jesus, o dia começa, a labuta continua. E lembramos, Senhor, Mestre, que curaste corações, o homem todo e todo homem. E é por isso, Senhor, que nas primeiras horas deste dia, queremos pedir a cura interior. Na tua presença, colocamos os corações aflitos. Peço, Senhor, cure as más lembranças que provocam tormento em meu coração. Peço, Senhor, que a tua misericórdia e os raios curativos possam curar os meus traumas que me afetaram na infância e ao longo da vida. Senhor Jesus, tu conheces os problemas e eu coloco todos os meus problemas, desafios do dia de hoje, no coração do bom pastor. Te peço, ó bom pastor, pelas chagas abertas em teu corpo, em teu coração, cure as feridas que estão no meu. Cura as feridas de minhas lembranças, a fim de que nenhuma delas me faça recordar com dor

0: angústia e preocupação. Cura-me, Senhor. E como fruto desta cura, que eu consiga perdoar, e o perdão que me liberta, que eu consiga perdoar todas as pessoas que me ofenderam e me machucaram. Dai-me, Senhor, a cura interior como fruto do perdão. Senhor, curai os males físicos do corpo, as feridas abertas, essa dor que lateja, essa parte que a medicina não resolve, mas com fé, uma luz brilhará. Senhor, e eu te louvarei e exaltarei o teu nome. Senhor, no dia de hoje, eu me coloco na tua presença e peço: aceite-me, purifique-me e santifica-me, Senhor. Rezemos juntos. Pai nosso, que estais no céu, santificado seja o vosso nome. Venha a nós o vosso reino. Seja feita a vossa vontade, assim na terra como no céu. O pão nosso de cada dia nos dai hoje. Perdoai as nossas ofensas, assim como nós perdoamos a quem nos tenha ofendido. E não nos deixeis cair em tentação, mas livrai-nos do mal. Livrai-nos do mal. O Senhor esteja convosco. Ele está no meio de nós. Que a bênção de Deus nos livre do mal. Que a bênção de Deus recaia sobre nós. A água, a roupa dos enfermos, as fotos de família e sobre este dia que começa. Em nome do Pai, do Filho e do Espírito Santo. Amém. Dai-nos, Senhor, a cura interior. Até amanhã.
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4: 7:19.
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2: 7h40.
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5: E acabou o intervalo. Vamos entrar na parte final desse nosso encontro sertanejo. Os sucessos recentes vão desfilar. E já é de conhecimento. O melhor está reservado para o final. A cada corte ressoa com mais valor. A cada refrão é entoado com mais intensidade. Pois marca o encerramento de nossa balada sertaneja. E você, sempre presente aqui, cantarolando, entusiasmado, integrando a pista mais adorada do Brasil. Está quase na hora de curtir as músicas que encerram essa edição em grande estilo. Paulinho Marcial aqui e peço que fique comigo até o encerramento, porque agora iniciamos o último segmento da Pistaneja, a festa sertaneja que nunca acaba.

0: hoje a pista se tornou inesquecível. Em cada melodia, a emoção transbordava. Cada parte do refrão era cantada em coro. A essência do sertanejo enchia o ar. Agradecemos quem cantou, a quem dançou, quem vibrou aí do lado da tela. Porque sem você, não haveria tanto entusiasmo na pista. Você é o elemento essencial desta festa. Cada festividade encontra o seu ponto final, mas nossa despedida vem carregada de expectativas para o próximo evento. O ritmo sertanejo nunca cessa e a emoção está sempre em alta. A pista está constantemente pronta para acolher mais sucessos.
1: Eu sou Paulinho Marcial e foi um prazer comandar mais um show na sua sintonia, a pista mais amada do Brasil. Até a próxima edição do Pistaneja e que a música continue sendo a trilha da sua vida.
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3: 8 e 3.
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6: Olá, olá, salve, salve, simpatia, boas vibrações pra você. Tô chegando no seu rádio, na sua sintonia, trazendo mais uma edição aqui do nosso Clube da Viola, o clube que mais toca modão no Brasil. Eu sou o Rodrigo Souza, te faço companhia a partir de agora. Tem muita música, muita diversão, muita descontração. Ó, e a gente começa o Clube da Viola de hoje, trazendo o som de Eli Silva e Zé Goiano, com Rainha da Noite.

0: Cacique Pajé, Piraquara. Fechando a primeira sequência do Clube da Viola de hoje, tem muito modão, tem muito sucesso pra você. Fica ligadinho aí que a gente volta já já.
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4: 8:21.
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0: De volta com o Clube da Viola no seu rádio. Música, informação, descontração é com a gente mesmo. Prazer demais estar contando com seu carinho, sua companhia e sua audiência. Abrindo mais essa sequência, tem o Tião Carreiro e Pardinho, o patrão e o empregado.

0: Léo Canhoto e Robertinho, Terezinha, fechando mais um bloco musical, mais um bloco de sucessos pra você ligado aí na nossa sintonia aqui no Clube da Viola, hein? Voltamos já.
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3: 8h41.
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5: Clube da Viola de volta no seu rádio. Apresentação aqui do Rodrigo Souza. Sempre um prazer estar falando com você aí do outro lado do rádio. Ó, vamos ali, Rodrigo Matos com o Pagode do Vira.

0: Craveiro e Cravinho, Banana do Mesmo Cacho. Fechando essa sequência musical aqui do nosso Clube da Viola, a gente volta já já.
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5: 8h59. 93. 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
6: Clube da Viola de volta. Tem música, tem informação, tem descontração. Vamos lá então, ó. Abrindo mais uma sequência com Carlito Baduí e Nozinho nos braços da Morena.